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1: Esposa do governador de Sofala, Emília Bulha, e as celebrações do Dia Internacional da Criança. Governo do Distrito de Muamba, na província de Maputo, dá ultimato para o abandono imediato da terra usurpada por indivíduos desconhecidos no âmbito do alegado projeto Muamba City. O administrador da Muamba, Carlos Mussanhane, diz tratar-se de um projeto ilegal que está a ser implantado em terras alheias no posto administrativo de PCN, algumas já com o título de uso e aproveitamento de terra. Mussanhane diz que o governo distrital é a única entidade com poder instituído para a distribuição de terra para habitação, convidando desta forma a todos que precisam de espaço para se aproximarem ao Executivo. Carlos Mussanhane falava esta segunda-feira durante as celebrações dos 62 anos de elevação de Muamba à categoria de vila. Na atualidade internacional, a Assembleia Geral da ONU reúne-se amanhã, quarta-feira, para eleger 5 novos membros não permanentes para o Conselho de Segurança, que tem por mandato zelar pela manutenção da paz e da segurança internacional. Entre os países candidatos estão o Zimbábue, que concorre sem oposição pela Zona Africana, Trinidad e Tobago, pelo Grupo da América Latina e das Caraíbas. Áustria, Alemanha e Portugal disputam as duas vagas do Grupo da Europa Ocidental e outros, enquanto o Quirguistão e as Filipinas concorrem à vaga reservada para o Grupo da Ásia-Pacífico. O tempo. A cidade de Tete poderá registrar esta terça-feira 32 graus centígrados de temperatura máxima, seguida por Beira, Maputo e Pemba com 30 graus. Para Nampula prevê-se 29 graus, Quilimane 28, Vilanculo e Xaixai 27, Inhambane 26, Chimoio 25 e, por último, Lixinga, 24 graus centígrados de temperatura máxima. Apresentamos as notícias das 2 horas, escuta as próximas quando for 3 horas.
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7: Olá, cá estamos de volta. A nossa presença justifica-se no contexto da responsabilidade social da Rádio Moçambique, em prol da divulgação das políticas sociais vigentes no país, com vista a dar a conhecer os direitos e deveres de mulheres, crianças, idosos e jovens, para garantir o bem comum.
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7: Incutir valores nas crianças é fundamental para a formação do caráter, desenvolvimento de uma autoimagem positiva e socialização, servindo como ferramenta moral para a vida adulta. É nesse sentido que, durante a celebração do Dia da África, no passado dia 25 de maio, servimos-nos da ocasião para visitarmos um centro infantil. E começamos por dialogar com uma jovem que é educadora de infância. Esta jovem demonstrou com factos e argumentos que ensinar princípios como respeito, empatia e honestidade desde a tenra idade prepara os jovens para lidar com os desafios, tomar decisões éticas e contribuir para uma sociedade mais justa. Por isso, tomámo-la como um dos exemplos.
9: Lourdes Salomão Citói, sou educadora de Centro Infantil, Centro Uete.
7: Há quanto tempo é educadora aqui?
9: Eu estou aqui, este é o meu terceiro ano, a trabalhar com crianças.
7: E trabalhar com as crianças? Como é trabalhar com as crianças e qual é a idade das crianças?
9: Eu trabalho com as crianças dos seus 0 a 5 anos de vida. Trabalhar com as crianças, eu posso dizer que é uma tarefa muito especial, porque envolve vida. Não é como outro trabalho que é só um objeto. Nós temos que ter em mente que nós estamos a trabalhar com vidas. Nós estamos a moldar os homens do amanhã. Por isso, tudo que nós fazemos, temos que saber que a criança sempre vai se espelhar em nós. Por isso nós temos que ter muito cuidado em cada palavra que sai da nossa boca, saber que essa palavra, será que aquela criança vai receber essa palavra do bom agrado? Com essa palavra, a criança vai exercer mais conhecimento. É nesse sentido que nós, educadores, temos que nos formar, estar ciente que nós estamos a formar os homens do amanhã. Por isso a responsabilidade é maior.
7: E o que as crianças aprendem aqui?
9: Aqui as crianças aprendem várias atividades. Tem atividades curriculares e extracurriculares. Curriculares, nós já ensinamos, as crianças já aprendem o conhecimento do mundo. No conhecimento do mundo abrange várias atividades, onde tem atividades dos meios de transporte, as crianças já aprendem as profissões, os trabalhos que os pais fazem nesse caso, e aprendem o mundo das plantas, os animais, aprendem sobre a segurança rodoviária, entre outros temas do conhecimento do mundo que as crianças aprendem neste lugar. Agora, as atividades extracurriculares, as crianças aprendem o taekwondo, aprendem também a articular a língua inglesa, que temos aqui uma professora de inglês que também ajuda as crianças, e também temos uma professora de dança, que também ensina as crianças já os passos muito bonitos de acordo com a faixa etária de cada grupo.
7: Hoje, porque estamos a celebrar o Dia da África, o que é que as crianças foram ensinadas para apresentar aos pais que estão aqui, aos amigos deste centro infantil?
9: Em primeiro lugar, como Dia de África, nós ensinamos às crianças que essa data é muito especial, porque é o Dia de África, onde os países africanos deviam se unir, embora ultimamente temos presenciado várias guerras entre nós e os africanos, que isso é muito feio. Nós ensinamos às crianças que deve haver a paz, a razão pela qual numa das poesias as crianças falam de união, falam da paz, e também mostramos a nossa cultura africana através de uma paisagem como aquela vem, onde também temos várias bandeiras de África para mostrar que todos somos africanos. Essa união africana deve ser unida e não em guerra.
7: Por que escolheu esta profissão? Educadora de infância.
9: Primeiramente foi por opção de emprego. Sim, mas cada vez mais exercendo, acabei amando essa profissão. Porque essa profissão não só eu exerço fora de casa, como aqui no serviço, também exerço na minha casa. As minhas crianças também devem crescer com conhecimento, e eu, como mãe, sou educadora, eu dou essa profissão, eu dou as atividades estando no centro ou em casa. Porque uma educadora é educadora em todas as instâncias. Mesmo na rua, encontrando criança em apuros, deve educar. Por isso, uma educadora é mãe, é educadora em todos os sítios. Obrigada.
7: Uma mensagem para aquelas mães ou aqueles pais que ainda não levaram as suas crianças para um centro infantil.
9: Eu diria, mãe, leva a criança para o centro infantil. Porque no centro infantil a criança não é só cuidada, mas a criança aprende. Às vezes tem aquelas mães que em casa não têm tempo de sentar com a criança, mas aqui a criança aprende a socializar-se com outra criança, a saber dividir os objetos com outra criança. A criança tem que aprender a partilhar o que tem entre brinquedos, brincadeiras com outras crianças. E além disso, aprende várias atividades, o que é benéfico futuramente para a criança.
7: Muito obrigada.
9: Obrigada, eu.
7: Para secundar o que acabamos de ouvir com a educadora de infância, ouvimos uma mãe que aceitou falar para o programa de responsabilidade social da Rádio Moçambique.
10: Chamo-me Isabel António.
7: Está vestida a rigor, tipicamente africana. Hoje os africanos refletem sobre a África. O que é que gostaria de dizer em torno do nosso continente africano?
10: Dizer que me orgulho por ser africana, moçambicana. Dizer que esta data foi um dia muito importante para os africanos. A data reflete e diz que nós somos os africanos. Sim.
7: Estamos aqui no Centro Infantil Moeti. O que é que já viu e que gostou de ver e de ouvir feito pelas nossas crianças neste dia?
10: De verdade, as crianças estão a se divertir. Gosto muito do jeito que eles brincam. Eles estão a aprender a conviver entre eles e a se comportarem melhor aqui na escolinha, assim como lá em casa. Sim.
7: O seu filho ou filha é um filho ou filha?
10: É filha.
7: Que idade tem?
10: Tem 3 anos.
7: E por que que trouxe a sua filha para aqui?
10: Sim, na verdade é meu primeiro ano, mas dizer que gostei da instituição, por acaso, é uma instituição boa. As educadoras, assim como a diretora, ela é muito gentil com as crianças, assim como com os encarregados, e as cuidadoras também, porque as crianças se apegam muito com elas. Sim.
7: Que horas é que vem deixar a criança e a que horas vem buscar?
10: Sim, venho deixar às 7 e venho levar às 16h30.
7: Uma mensagem para outras mães que ainda não tiveram esta vontade de levar as crianças em tenra idade, dos 0 aos 5, para um centro infantil.
10: Sim, dizer que é melhor, porque nós lá em casa não podemos dar toda a atenção por causa da preocupação do serviço em casa. Então, o centro infantil é o melhor. Melhor para a criança de 0 aos 5 anos. Sim.
7: Muito obrigada.
10: Obrigada, eu.
11: Eu respondo pelo nome de Leta Matinhe e sou encarregada da menina Westona Aurélio Matavelo. Bem, hoje estamos a comemorar o dia 25 de maio, que todos nós africanos sabemos que é o dia em que todos os países africanos têm comemorado esse dia. E estamos aqui no Centro Infantil Moeti, que estamos aqui a ver a celebração das nossas crianças. É muito aplaudível mesmo ver nossas crianças. E é incrível ver o quão elas já sabem o que significa ser África, ser africana, tá já vendo? Então, é muito. Por pouco até deixei cair lágrimas.
7: Quando ouviu as crianças já declamarem as poesias, ou a poesia.
11: Exatamente, quando vi a declamação da poesia, vi a dança, vi o quanto é emocionante ver crianças de 2, 3 anos, 4, 5 já sabem o que significa ser África e têm orgulho de serem africanas. Então foi muito emocionante mesmo.
7: Uma mensagem para aquelas mães que ainda não levam as suas crianças para os centros infantis.
11: Bem, mãe, eu gostava mesmo de deixar aqui esse apelo. Não deixem vocês crianças ficarem em casa, porque quando criança está dentro do centro infantil, aprende muita coisa. Aprende a cantar hino nacional, que é muito importante para a criança. Aprende o que significa histórias de Moçambique, histórias de África. E quando criança fica em casa, algumas coisas perde, porque nem toda mãe tem tempo de sentar e ensinar cada história de África, o que aconteceu. Mas quando está no centro infantil, tem as educadoras que já estão preparadas e capacitadas para poder ensinar e conhecerem o país africano, principalmente Moçambique.
7: Muito obrigada.
11: Obrigada.
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7: Como não deixaria de ser, convidamos igualmente para falar para o Programa de Responsabilidade Social da Rádio Moçambique, um pai de uma das crianças do Centro Infantil Mueti.
12: Aqui é o Luiz Santos, pai do menino Gabriel.
7: Que idade tem o seu filho?
12: 4 anos.
7: Por que é que trouxe aqui para o Centro Infantil Mueti?
12: Eu achei que era uma necessidade da criança começar a aprender coisas novas. Então, acabei apostando no Centro Infantil Noite.
7: Hoje esteve aqui a verificar algumas mudanças nas crianças. Quer nos contar o que é que mais lhe alegrou?
12: Bem, gostei. Está um cenário agradável. Pude ver que as crianças, cada dia que passa, aprendem coisas novas. As educadoras também estão de parabéns com o trabalho que estão a fazer. Em suma, gostei.
7: O que é que ouviu sobre a África que também aprendeu alguma coisa?
12: Bem, primeiramente dizer que aprendi sim, porque é união de vários países do continente africano. Dia 25 comemora-se o Dia da África. Então, trouxeram-nos uma imagem que representa o continente africano no verdadeiro sentido, no geral.
7: E no seu tempo não havia centros, ou havia, mas não teve esta oportunidade. Quer ter algo diferente para o seu filho. Por isso é que a educação do seu filho é nesta vertente, de valorizar um centro infantil onde se molda a criança desde pequeno.
12: E assim, no meu tempo não tivemos oportunidade de de estar num centro infantil, né? É, agora, temos que sempre dar prioridade às mudanças, às condições. Quanto mais o tempo passa, as coisas mudam. Então, nós sempre vamos em busca de melhores condições para os nossos filhos. Então, é por isso que decidi apostar no centro infantil Luente.
7: Uma mensagem para aqueles pais que ainda não acreditam que uma criança que passa por um centro infantil é uma criança diferente e conhece um mundo ao seu redor.
12: Eu aconselho a apostar mais nos centros infantis, porque não é só a diversão, como muitos têm pensado, que eu estou a pagar para a criança só divertir-se. Não. Há ensinamentos nos centros infantis, muda alguma coisa. A criança vai para a escola, começa a primeira classe, enquanto já tem noção de algumas coisas, sabe ler, escrever, com uma boa caligrafia até. Então, aconselho a apostar mais. Também pelas crianças, nós temos que dar sempre o melhor.
7: Muito obrigada.
12: Obrigado.

0: Ouvimos cantar Crianças do Centro Infantil Muete. Trata-se de um dos temas sonantes que simboliza o desejo da busca e da preservação da união entre os africanos.
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0: Este programa surge da responsabilidade social da Rádio Moçambique em prol da solidariedade humana. É hora de ouvirmos falar uma das convidadas do Centro Muete por ocasião da celebração do Dia da África, celebrado no passado 25 de maio.
2: O meu nome é Rosa Djedje. Hoje é um dia muito especial e estamos aqui a celebrar, né, o Dia da África, que todo mundo celebra. Então, estou aqui, me juntei com as criancinhas deste centro, o Centro Infantil Muete, me convidaram para eu vir brincar com as crianças. Dizer que as crianças estão alegres, estão felizes, recitaram aqui poesias educativas que até chamam a atenção à sociedade, no sentido de não haver violência, no sentido de as crianças se unirem, assim como a África em geral, né? Se unir e ser, porque todos somos iguais. Então, por que temos que haver um país que se levanta contra outro? Porque, por exemplo, aqui estamos a assistir nos últimos dias em relação ao nosso país vizinho, África do Sul, xenofobia. Hein? Todos somos africanos, por que temos que entrar em conflitos por coisas terrenas que depois, no fim da história, não levamos nada?
0: E isto tudo recai sobre a criança.
2: E no fim disso, cai sobre a criança, porque a criança, na verdade, é que sofre. Porque imagina que quando estamos nessas guerras, ou perdemos os pais dessas crianças, as crianças tornam-se órfãos. Então, não fica bem. Não só olhando para a África, mas para o nosso país, Moçambique. Acho que precisamos de mais unidos, termos um amor ao próximo. Parece que hoje em dia o amor ao próximo já não se verifica, já não existe. Então, queríamos resgatar essa moralidade que a humanidade está a perder cada vez mais. Porque eu não sei se é época da globalização, a gente quer as coisas daqui para aqui. Mesmo os nossos antepassados tiveram que lutar muito, tiveram que sofrer 500 anos para se libertar do colonialismo. Mas, sinceramente, há uma situação que nos deixa desejar. Mas, olhando para a África, é o berço da humanidade. Por isso, só por trazer esse nome, olhando para o nosso mapa aqui, eu estou a ver que a África vai estar mais unida ainda. Então, é a razão de estarmos aqui hoje alegres, esquecendo muita coisa, mas felicitar o dia, felicitar a todos os centros, todas as escolas que hoje em dia estão a celebrar esta data tão importante para nós.
0: E noto que neste Centro Infantil Muete tem aqui também, existe aqui a presença dos pais, da diretora, dos amigos do centro, e a criança hoje sente um dia diferente. Uma mensagem para aquelas mães que não defender a criança de vários males que a sociedade tem é não garantir o futuro dessa mesma criança.
2: Na verdade, a mensagem que eu gostaria de deixar para as mães que em algum momento ainda não despertaram, deviam também entrar nesse espírito de levar as crianças para os centros infantis, onde a criança vai ser educada, vai ser formada, porque nós formamos o homem do amanhã. O Centro Infantil forma o homem do amanhã. Então, temos aqui alguns pais, mas as mães que estão em casa com as crianças, levam as crianças para a escolinha. Porque até é bom quando a criança começa na internet a conhecer o A mais B, ou conhecer o 1, 2, 1 mais 1 é igual a 2. Quando chegar na escola, já está com a mente preparada para poder desenvolver integralmente.
0: E a conviver com outras crianças.
2: E a conviver também com outras crianças, porque eu costumo dizer que é pena para aquelas crianças que ficam em casa, na verdade. Porque em casa, às vezes, eles chamam de Joãozinho ou de Papaito, mas quando chega na escola, tem o nome dele, às vezes é o Armando. Então, quando já vai na escola primária pela primeira vez, ele está esperando ser chamado Papaito. A chamada que o professor vai fazer, ele nunca vai responder. Então, vai ter muitas faltas aí, enquanto ele está presente. Então, eu acredito que na escolinha, o Centro Infantil desperta mesmo a criança a este desenvolvimento integral.
0: Muito obrigada.
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3: E vamos terminar o nosso encontro dando lugar à responsável do Centro Infantil Muete.
4: Eu chamo-me Joana Miguel Francisco Afonso, sou gestora do Centro Infantil Muete.
0: Há quanto tempo é gestora deste centro?
4: Sou gestora deste centro desde 2007, janeiro de 2007. Já faz muito tempo, já trabalhamos bastante aqui no Centro Infantil Muete, pertencente ao distrito Cambucoana, que é o distrito municipal número 5, se não me engano.
0: Fale-nos então deste centro, muito giro, onde as crianças aqui têm muita inteligência incutida. Hoje, sobretudo Dia da África, estamos a ouvir maravilhas sobre o nosso continente e sobretudo a união entre os africanos.
4: Falar do centro é algo muito vasto. Este centro já teve várias crianças daqui mesmo, do bairro do Zimpeto e para além dos outros bairros. É muito gratificante estar aqui, eu já estou habituada. Se fosse para desistir, teria desistido no tempo do corona e no tempo das manifestações, porque no tempo do corona ficamos quase 3 anos sem trabalhar. Prontos, fiz das tripas o coração, porque eu gosto mesmo do trabalho que eu faço. É um trabalho que para mim Deus me deu, posso dizer assim.
0: Como é que estão organizados em termos de educadores que assistem às crianças? O que é prioritário aprender aqui neste centro infantil?
4: O que é prioritário aprender é a educação infantil em si, porque quando se trata de criança, é criança mesmo. Estamos divididos em grupos do segundo ano, do terceiro ano, do quarto ano, do quinto ano. E cada grupo, cada faixa etária tem o seu educador. Infelizmente, nos últimos anos, depois do corona, a afluência não tem sido muito grande. Mas já trabalhamos, já fizemos tudo. A experiência é muito boa. Por isso, as crianças que estão aqui, elas são muito inteligentes, fruto do nosso trabalho. Todos nós que estamos aqui, temos o curso de educação de infância e temos também a nível superior. Sim.
0: Agora, eu gostaria de saber qual é a alimentação que vocês priorizam aqui para as crianças?
4: A alimentação que nós priorizamos aqui, eu vou dizer que a nossa alimentação é uma alimentação caseira, basicamente caseira. As crianças têm o pequeno almoço às 8h30, têm o almoço às 11h30. O pequeno almoço é composto por pão, manteiga, pão, jam, pão, ovo, sandes, enfim, com leite nido ou às vezes folhas de chá. Priorizamos todo o chá, que é para elas conhecerem os chás. A hora do almoço, temos sempre uma sopa,

0: uma alimentação variada, uma dieta alimentar variada, diga-se.
1: Conseguimos sustentar, mas com muito sacrifício, pelas mensalidades dos encarregados. Os encarregados pagam a mensalidade vai para a alimentação e vai também para o vencimento das educadoras. Conforme eu disse, antes do corona as coisas estavam bem e antes das manifestações, mas agora está meio difícil. Temos a fruta que damos diariamente, laranja, banana, papaya. Enfim, conseguimos aliar o útil ao agradável.
0: E em termos de recreação, as atividades que, portanto, corporizam a recreação da criança, quais são?
1: As atividades são várias também. Temos atividades curriculares e extracurriculares. As atividades curriculares são aquelas, basicamente, da aprendizagem da criança. Mas temos as extracurriculares, que é o inglês, é o taekwondo, temos a dança, são xadrez, introduzimos também o balé. Entretanto, são atividades que nos roubam o bolso, mas é para o bem das crianças. Mas temos as nossas atividades, que essas são basicamente da ação social, são da aprendizagem do livro, do manual da criança.
0: Que o governo estipula para poder enquadrar a criança nelas.
1: É isso mesmo, por isso que estamos tutelados sobre ação social do género e criança.
0: Muito bem, uma mensagem para quem nos ouve nesta altura e quem ainda não acredita que uma criança que passa por um centro infantil é uma criança que nasce, que cresce, digamos, com uma visão diferente.
1: É verdade. Exortar aos encarregados de educação, à sociedade no geral, não importa qual seja o centro infantil, só que há uma necessidade da criança passar pelo centro infantil ou pela escolinha, porque tem uma visão muito diferente das coisas. É como alguém que vai à escola, a visão é diferente daquele que nunca sentou na carteira. Entretanto, as crianças, quando passam do centro infantil, não passarem no quinto ano para poderem graduar, mas quando começam do terceiro ano, do segundo ano até o quinto ano, elas são muito mais desenvolvidas, chegam na escola enquanto já sabem escrever até o nome, mas pela curiosidade da própria criança, conhece o abecedário, as vogais, N coisas. Exorto aos encarregados de educação, à sociedade no geral, mais uma vez, que levem as crianças a qualquer centro infantil, qualquer escolinha, a criança vai ter uma visão muito mais diferente.
0: Muito obrigada.
1: Obrigada eu pela presença a presença da rádio neste Dia da África. É um dia muito especial para nós, os africanos. É o dia da SADC. Enfim, apesar da África ainda estar muito para além, aquém das nossas necessidades, mas nós gostaríamos que fosse uma África livre, uma África independente, onde não há exploração do homem pelo homem, onde a gente consiga atravessar as fronteiras da África sem muitos transtornos. Gostaríamos de ter o nosso passaporte, a nossa moeda, mas enfim, é um processo.
0: A luta continua.
1: A luta continua.
0: Muito obrigada.
1: Obrigada eu pela presença.
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3: Posto isto, vamos colocar um ponto final ao nosso programa, que teve como ponto de encontro o Centro Infantil Muete. E estiveram na sua companhia Albertina Pascoal, na produção e apresentação, e Sidónio Pires, na sonorização e montagem. Os nossos cumprimentos.
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Ouvimos música e continuamos com cada acorde, que é como uma confidência, um segredo, não é? 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

0: Em todo o território nacional, são 3 horas.
1: Boa noite. Bem-vindo às notícias apresentadas por Vítor Rufino. O presidente da República, Daniel Chapo, felicita o jornalista moçambicano Carlitos Kadang pela conquista do Prémio de Liberdade de Imprensa 2026 na categoria Impacto, atribuído pela organização Repórteres Sem Fronteiras. Na mensagem, Daniel Chapo manifesta profundo orgulho pela distinção alcançada por Carlitos Kadang, considerando que o prémio é um reconhecimento do seu profissionalismo, dedicação e compromisso com os valores da atividade jornalística. O chefe do Estado diz ainda que a distinção internacional honra também Moçambique e incentiva o fortalecimento da liberdade de imprensa no país, em comunhão com o compromisso do governo de promover um ambiente cada vez mais favorável ao exercício responsável e profissional do jornalismo. Mais de 300 crianças deslocadas vítimas de insurgência residentes na comunidade de Mualamakosi, distrito de Herat, na província de Nampula, foram abrangidas esta segunda-feira pela campanha de registro de nascimento gratuito. A ação insere-se no quadro das celebrações do 1º de junho, Dia Internacional da Criança, e está a ser implementada pelo governo através da organização não-governamental Save the Children. A chefe do posto administrativo de Alua, no distrito de Herat, Cecília António, disse que a escolha desta comunidade é pelo fato de ainda existirem muitas crianças desfavorecidas sem nenhuma documentação devido à insurgência.
2: Na verdade, é uma das preocupações que os pais encarregados da educação têm colocado nas reuniões. A falta de registro, tendo em conta as distâncias da comunidade para a sede do distrito onde se encontra a conservatória de registro. Então, hoje é um dia muito feliz para o governo, assim como a nossa população. E gostaríamos que tivesse uma atividade do gênero mais vezes.
1: Mais de 300 crianças deslocadas vítimas da insurgência residentes na comunidade de Mualamakosi, distrito de Herat, em Nampula, foram abrangidas esta segunda-feira pela campanha de registro de nascimento gratuito. A província de Tete registrou no presente ano 149 casos de uniões prematuras nos 15 distritos. Este número corresponde a uma redução em 79 casos em comparação ao igual período do ano passado. Esta informação foi apresentada esta segunda-feira em Chifundi pela esposa do governador da província, Célia Viola, nas cerimónias provinciais do Dia Internacional da Criança. Segundo Célia Viola, diversas ações estão a ser envidadas pelo governo e parceiros no âmbito da identificação, prevenção e combate às uniões prematuras.
3: Prestadas assistência a 3.150 crianças, sendo 1.870 do sexo feminino, que receberam pelo menos 3 serviços básicos: saúde, educação e apoio psicossocial. Das 3.150 planificadas no primeiro trimestre, o que representa uma realização de 100% em todos os distritos, contra 8.704 em igual período do ano passado, que representa um decréscimo 64%.
1: Esposa do governador da província de Tete, Célia Viola, e algumas ações realizadas na província no âmbito da proteção da criança. As crianças do distrito de Tete pedem responsabilização sem contemplações contra os que violam sistematicamente os seus direitos, prejudicando o seu futuro e da sociedade em geral. A exploração de mão de obra infantil e abuso sexual são algumas das preocupações apontadas pelos menores como atos que devem ser combatidos. O uso de crianças como meio de troca para que os pais ou encarregados possam ter dividendos económicos é outro fator que os petizes pedem o fim imediato. As inquietações foram apresentadas esta segunda-feira na Praça da Criança, na cidade de Tete, por ocasião do dia 1 de junho, Dia Internacional da Criança. Na atualidade internacional, mais de 130 mil crianças estão em risco de fome e desnutrição na Guiné-Bissau devido aos cortes no financiamento de programas de apoio a carências alimentares. De acordo com o Programa Mundial da Alimentação, PMA, crianças e famílias na Guiné-Bissau estão agora mais vulneráveis à fome e à desnutrição, sobretudo na época considerada de maior escassez alimentar, neste caso os meses de junho a agosto. Citado num documento, o diretor nacional do PMA na Guiné-Bissau, Mahamani Badamasi, realça que as refeições escolares são mais do que apenas uma refeição. Para muitos alunos, é a única comida nutritiva que recebem todos os dias. Fechamos com a previsão do tempo. A cidade de Tete poderá registrar hoje 32 graus centígrados de temperatura máxima, seguida por Beira, Maputo e Pemba com 30 graus. Para Nampula, prevê-se uma máxima de 29 graus, Quelimane 28, Vilanculo e Xai-Xai 27, Inhambane 26, Chimoio 25 e, por fim, Lixinga, com 24 graus centígrados de temperatura máxima. Apresentamos as notícias a esta hora, as próximas às 4 horas.
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1: Já estamos no ar. Meu nome é Estevão Cabelo Júnior e este é o Sem Barreiras, música para saudação.

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foi a música de Miles Proking, seguida de Vina Lise. Miles Proking cantou Vida e Vina Lise, que é uma rapper female, cantou Quem é essa Lida? Sem Barreiras é um programa de promoção de novos talentos na Arena Musical, que vai para o ar todos os sábados na Cidade FM às 20 horas e todas as madrugadas de terça-feira na Antena Nacional às 3 horas. A primeira hora é dedicada exatamente à promoção de novos talentos na Arena Musical e a segunda hora do programa Sem Barreiras é reservada a uma história de vida contada na primeira pessoa, seja uma história de motivação ou de superação. Se quiser continuar connosco, saiba que tem mais música de quem já passou pelo nosso programa e mostrou o seu trabalho, ao exemplo de Tânia Manhissa, que canta Livre e Feliz.

sembarreiras@rm.co.mz é o nosso correio eletrónico. E Sem Barreiras no Facebook, podes pesquisar por Sem Barreiras no Facebook. Atenção que o Sem Barreiras em algarismos. Antes de passarmos para a nossa entrevista com um jovem novo talento para esta edição, vamos também passar a música de Xiralte, que é Chanco Chanco. Estas músicas que vamos passando são feitas por jovens novos talentos que já estiveram no nosso programa, e nós queremos dizer que também podes aqui estar, não importa se estás em Maputo ou em qualquer outra província do nosso vasto Moçambique. Podemos manter essa entrevista através de plataformas digitais, mas também para quem está aqui em Maputo, pode vir até a Rádio Moçambique, sita na Rua da Rádio, próximo ao Jardim Tunduru, e pedir para falar com a equipa de produção do programa Sem Barreiras, e nós poderemos avaliar o teu trabalho. Isto é, tem que ter música de qualidade para passar no programa Sem Barreiras, até porque garantindo uma música de qualidade é um chamariz para ti como artista. Tem que vender algo que vale a pena comprar. Assim, vamos convidar Xiralte com Chanco Chanco e depois vamos à nossa entrevista para esta semana.

0: Muito bem, boa noite meu estimado ouvinte, boa noite meu querido, boa noite meu artista aí em casa e boa noite ao meu convidado para hoje. Foi assim que quisemos iniciar a nossa conversa com o Adelino Music. Adelino, boa noite, como é que estás?
1: Estou bem, muito obrigado, graças a Deus. Obrigado.
0: Ah, não senti, está tudo bem mesmo?
1: Está tudo bem, está tudo bem.
0: Como é que foi o seu dia?
1: O meu dia foi muito bom, obrigado.
0: Certo, então, Adelino veio ao programa Sem Barreiras, é um artista de novo talento e diz que está preparado para entrar para o mercado.
1: Sim, sim, sim.
0: Confia no seu taco, como dizem os jogadores de bilhar.
1: Ah, confio, confio, certamente.
0: Oh, certo. Não vai fraquejar.
1: Não, não.
0: Muito bem, então, amigo ouvinte, também pode estar aqui a promover a tua música, a tua carreira, trazer o que de bom fazes aqui no programa Sem Barreiras, sembarreiras@rm.co.mz, o nosso correio eletrónico, Sem Barreiras no Facebook. Atenção, eu já disse, o 100 é sempre algarismos, senão não vai encontrar a nossa página do Facebook. E também estamos no WhatsApp, mas para lá chegar, tem que visitar o Facebook e em nossas publicações encontrará uma ligação com o Vita para adesão ao grupo de Sem Barreiras no WhatsApp. Então, Adelino, fez-nos aqui uma prestação, uma capela. Eu já sei que começou a cantar a sério, não é?
1: Sim,
0: em 2020.
1: Sim, sim, sim.
0: Mas a paixão, quando é que descobriu que tem talento? 2020 foi quando disse que não. Olha, eu acho que posso investir um bocadinho na minha carreira e ver se consigo chegar lá.
1: Sim, sim, sim.
0: Mas quando é que isto começa com paixão mesmo?
1: Isso começou mais ou menos em 2015. Eu era maestro lá da igreja.
0: Uhum.
1: Então fui dando umas canções na igreja. Então acabei tendo a ideia também de tentar fazer uma música. Isso já no estilo marabenta.
0: Então, na igreja estava a falar de que tempo? Em que ano é que isto começou?
1: 2015.
0: Até cá, sim. Faz os trabalhos na igreja. É maestro?
1: Sim, sou maestro.
0: Continua a ser?
1: Sim, sim, sim.
0: Mas quando é que descobriu que tem voz?
1: O maestro guia e tem que dar as melodias também.
0: Então tem que cantar?
1: Sim, tem que cantar, é obrigatório para o maestro cantar.
0: Ok, ok. Então lá foi quando descobriu que investindo um bocadinho pode conseguir.
1: Sim, sim, sim.
0: 2015 até 2020. Sim. Nesse período, o que é que estava a fazer?
1: A estudar e não tinha lá 100% a certeza em fazer uma música, só que ao passar do tempo decidi que tinha que fazer uma música, assim.
0: Depois e já de... fez a música?
1: Sim, já fiz, a falar da mais ou menos minha história também.
0: E temos aqui três músicas. Eu quero a primeira música que fez, qual é?
1: A Curula.
0: Curula?
1: Sim.
0: Para quem não percebe Xangana, o que é que quer dizer?
1: Isso significa paz. Paz significa estar o teu relacionamento, na verdade, você viver a paz, você viver muito bem, sem barulho, sem confusão, respeitar em primeiro lugar o seu parceiro, assim.
0: Ah, tem a ver com a vida dois.
1: Sim, sim.
0: Tá certo. Vamos agora degustar esta música para ver se de 2015 até 2020 o Adelino Music realmente ficou maduro a ponto de trazer o seu produto para consumo a nível nacional e internacional. Curula é a proposta.
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0: Currula, aqui a música trazida pelo nosso convidado para esta edição do programa Sem Barreiras, na sua rubrica de promoção de novos talentos. Então, Adrino, bem-vindo uma vez mais.
1: Muito obrigado.
0: Currula, a paz na tua relação.
1: Sim, sim, sim.
0: A inspiração para compor, como é que ela surge? Conte-nos um pouco.
1: Sim, a inspiração surgiu através da apresentação que eu fiz para a minha parceira. Decidi levar ela de uma maneira muito linda. Então acabei entrando em contacto com a minha família, fomos até a casa dela. Então é daí que eu processei um pouco acerca da mensagem da música. A princípio até a própria música diz Itanganisile vakokwana ni vanganu va hina kombisa ku kula ka hina kombisa lezanzu dza hina.
0: Então, traduzindo,
1: hoje nós juntamos os nossos pais, chamei os meus pais, tu também chamaste os seus pais, para virem ver o nosso dia de hoje, para virem ver o nosso crescimento, para virem ver o nosso amor, vão ser testemunhas do nosso relacionamento, da nossa união. Sim.
0: Tá certo, tá certo. E eu costumo fazer uma pergunta que é curiosa. Qual é a hora que lhe convém sentar, escrever? Ou aparece inspiração a qualquer momento?
1: Caminhando. A maioria das vezes, quando eu vou ao trabalho, a minha ida ao trabalho, como é uma distância que eu saio de casa para a paragem, então aí acaba saindo uma inspiração e já levo o telefone e começo a gravar. Então, depois de uns 2-3 dias, acaba saindo uma música aí, que tenho que trabalhar também com paciência.
0: Mas nesse percurso, está a escutar instrumental? Está a escutar o quê? Ou não está a escutar nada? Está só a pensar?
1: Sim, estou a pensar só.
0: Ah, certo. E a inspiração? Busca de outros artistas?
1: Sim, sim, sim.
0: Quem são esses que são os seus ídolos?
1: Em primeiro lugar, o grande Mr. Chiqueto. Depois venho para o Justino Baca. Sim.
0: Oh, certo.
1: E a Neymar Alfredo também, desculpa.
0: Certo, certo. Então, o estilo que vai lhe caracterizar na jornada é a marrabenta.
1: Sim, a marrabenta e um pouco de afrobeat também.
0: Um pouco de afrobeat. Já existe esse afrobeat?
1: Sim, sim, sim.
0: Já foi captado?
1: Já está.
0: Então, não trouxe essa bomba porque...
1: Tem aí.
0: Tem?
1: Sim, sim.
0: Certo. Aqui temos 3 músicas.
1: Sim.
0: Já escutamos Currula, Chelela e Fumela. Qual é?
1: Fumela.
0: É a música que vamos escutar a seguir.
1: Sim, sim.
0: Tá certo. Então, se fosse mesmo para fazer uma participação com o artista, quem seria o escolhido?
1: Chiqueto.
0: Aí está o recado, Mr. Chiqueto. O Adrino Music sonha em progredir na música. Iniciou a carreira a sério em 2020, este é o 4º ano. E diga, de lá para cá, como é que sente a tua evolução?
1: É muito positiva, muito positiva. Por acaso já escuto as minhas músicas, até uma vez escutei no Chapo, outra vez encontrei uma senhora, era o toque de chamada no telefone dela. Então para mim é muito positivo.
0: Quantas músicas ao todo já registrou?
1: Só gravei 3. Sim,
0: o que é que está a acontecer?
1: Na verdade, é o meu nível financeiro. Estou um pouco embaixo, né? E tenho quase muitas despesas. Tenho uma filha lá do outro lado, tenho esposa, já não é. Lá tenho que pagar a escola também, já não é fácil.
0: Vamos voltar para aprofundar esta parte. Vamos escutar mais uma música do Adelino Music, que é Fumela, pois, amigo ouvinte. Então, nós mostramos a cada edição do nosso programa que não temos preferências quanto à raça, idade, cor, género, estilo musical. Apenas queremos artistas que tragam boa música para consumo, boa música para que o público também

0: gosta de escutar o Sem Barreiras, por saber que o Sem Barreiras a cada semana vai trazer alguém que vai cativar. Não fica à espera, está em Maputo, só fala, não pula, não interessa. Basta que manifeste interesse, poderá estar aqui, porque com as plataformas digitais hoje é possível fazer uma entrevista com essa distância, não é? Uma entrevista virtual. Temos plataformas online para tal. Sem Barreiras vai para o ar todos os domingos na Cidade FM e às madrugadas de terça-feira na Antena Nacional. Portanto, estamos para Cidade de Maputo, para o país e para o mundo. Para o mundo vamos através da web www.cidadefm.co.mz ou www.rm.co.mz, onde pode, para além de escutar as emissões da Rádio Cidade, da Antena Nacional, escuta também as emissões todas da Rádio Moçambique, isto é, RM Desporto Maputo Corredor Radio, e também as emissões provinciais que nós temos na Rádio Moçambique. Agora vamos escutar a música do nosso convidado, Adelino Music, diz Fumela, o mesmo que aceita.
1: Sim, sim.
0: Acertei.
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0: Voltamos para esta conversa. Hoje convidamos o Adelino Music, um jovem batalhador que está aqui a tentar engrenar para um mercado bastante competitivo. Hoje em dia temos vários artistas jovens, e não só jovens, mas com um talento tremendo. Então, Adelino, Fumela, esta música, eu sinto que está naquele ritmo para cantar nos casamentos.
1: Sim, sim, sim.
0: A ideia é essa.
1: Sim, a ideia é essa.
0: Quer fazer dinheiro.
1: A ideia é essa.
0: Investir para ter retorno.
1: Sim, sim, sim.
0: E o público, como é que está a reagir? Já tem pessoas que reagem? Adelino, como é que está? Nós gostamos da tua música. Nas redes sociais, não há este feedback?
1: Graças a Deus, tenho feedback. Não 100% média, né? Mas é um passo muito... Desde o momento que eu lancei as músicas, tenho recebido mensagens e muitas pessoas dizem que não imaginavam o trabalho que eu faço. Eu faço um trabalho muito bom e estão a gostar.
0: Certo, vamos conhecer um bocadinho mais o Adelino. Adelino Music é nome artístico, nome pessoal, qual é que é?
1: Adelino Jaime Incumbe.
0: Adelino Jaime Incumbe, é natural de Maputo?
1: Maputo.
0: Ok. Adelino disse que as dificuldades financeiras limitam a projeção na música, não é?
1: Sim, sim.
0: Mas também disse que está a trabalhar, então o que é que faz?
1: Sou um eletricista, por acaso.
0: Trabalha por conta própria? Ou
1: sim, trabalho por conta própria.
0: Ah, ok. E então tem que, deste seu dinheiro que faz com o trabalho, tirar o valor para gravar, pagar estúdio, pagar instrumental?
1: Sim, sim.
0: É puxado.
1: É um pouco puxado.
0: Estamos a falar de mais ou menos quanto para ter uma música pronta?
1: 1.500 meticais. 1.500. O estilo que eu faço, porque captação está por aí 600 a 800 meticais. Então, o instrumental, como não gosto de baixar, mando fazer, são 500 meticais a 500 meticais, sim, a 600 meticais. Então, já com aquelas despesas de andar a motivar o produtor, por aí 1.500 gasto para fazer uma música.
0: Então, quanto tempo leva a música para ficar pronta? Porque a ideia começa aí, quando está na sua caminhada de casa para o trabalho.
1: Sim.
0: E depois tem que sentar a escrever.
1: Sim, sim.
0: Depois arranjar a melodia,
1: sim,
0: né?
1: Sim.
0: E procurar a instrumental que se encaixe com a música.
1: A instrumental mando fazer. Eu sento ali com o produtor, começo a cantar, então ele segue.
0: Ok. Então, sim, este processo todo, estamos a falar de mais ou menos quanto tempo?
1: Um processo 3 a 4 dias. 3 a 4 dias.
0: 3 a 4, 4 dias.
1: Dias, sim.
0: E também tem mulher.
1: Sim, sim.
0: Disse aqui que foi apresentar. Apresentou o Lúbulo?
1: Apresentei.
0: E já levou a mulher, não quer perder tempo.
1: Já levei.
0: Tem filha,
1: sim,
0: ou filho?
1: Filha.
0: Parabéns.
1: Muito obrigado.
0: O caminho é para frente.
1: Muito obrigado.
0: Então tem despesas para além da música, tem que cuidar do lar.
1: Sim, sim.
0: Como é que a senhora vê essa sua investida na música? Não reclama que, olha, você está a tirar dinheiro daqui de casa, em vez de nos garantir isto ou aquilo, está a ir pagar música?
1: Na verdade, ela me apoia, ela me incentiva mais, acaba me motivando também. Sim, ela não tem problemas quanto a isso. Não tem problemas.
0: E Adelino ainda é muito novo.
1: Sim.
0: Largou cedo como é que se diz? A saia da mamã.
1: Sim.
0: Mas foi por opção? O que aconteceu?
1: Foi.
0: Decidiu crescer?
1: Sim, decidi crescer. Porque a minha infância, quase eu posso dizer que fui maior de idade com apenas 15 anos. Comecei a trabalhar muito cedo também, porque tinha que conseguir comprar minhas próprias coisas. Na escola eu tinha que trabalhar para poder comprar certas coisas para mim.
0: Nisto acabava esquecendo de mencionar que, além de trabalhar, estar na música, também está a estudar.
1: Sim, estou a estudar.
0: O que é que está a cursar?
1: A gestão de recursos humanos.
0: Acha que vai combinar ser um gestor de recursos humanos e estar na música, ser um pai de família, fazer o biscato de eletricista? Como é que vai conjugar isto tudo?
1: combinar vai combinar, né? Porque desde o momento que eu tenho a força de vontade de fazer isso, vou conseguir. Até agora ainda não tenho obstáculos, né?
0: Certo.
1: Que me façam parar.
0: Então, qual é o apelo que deixas para quem está a ouvir e se calhar tem capacidade de ajudar o Adelino a progredir na música?
1: O apelo que eu deixo é... Na verdade, eu estou à procura de uma oportunidade para poder brilhar, para poder fazer acontecer. Então, tenho vontade de trabalhar. Tenho mais de 150 músicas já escritas, que só estou à espera de valores para poder gravar, para poder fazer vídeo. Sim.
0: Certo, Adelino. É mesmo desafiador entrar para a música, mesmo para aqueles que têm condições, chegam a debater-se com a competitividade, porque tem que ser aceito pelo público, não é?
1: Sim,
0: não basta
1: sim.
0: ter vontade, tem que ser recebido pelo público.
1: Isso é verdade.
0: Sim. E o Adelino já disse que tem a sorte de ter um feedback, já ouviu as suas músicas nos chapas, nos telefones. Isto é bom.
1: Sim, é muito positivo.
0: Então, nós, como sem barreiras, só podemos dizer a Adelino: continue a lutar, porque lá à frente vai chegar o seu sucesso.
1: Muito obrigado.
0: Então, fale-nos de Kelela.
1: Sim, por acaso, uma vez fiz zangar a madame lá em casa.
0: Uhum.
1: Então, ela zangou para mim e consegui conquistar novamente. Ficamos bem. Então acabei pensando, para aquela pessoa que não tem, por acaso perdeu a sua esposa, separaram-se, mas ainda que era a esposa, e acabei pensando, que tal esperar-me fazer uma música? E aí acabou saindo a música, já está.
0: Certo, e só para fechar, como é que as pessoas podem localizar Adelino?
1: As pessoas podem me localizar através do meu Facebook, Adelino Music Even Oficial, e através do meu contacto também do telefone, que é 86-30-18-284. 86-30-18-284. Sim.
0: Certo. E as músicas que já gravou estão disponíveis na internet?
1: Sim, já estão disponíveis.
0: Onde é que encontram?
1: Tem no Facebook e tem também na Google. É só entrar aí no YouTube, pode entrar aí e pesquisar Adelino Music e o título Fumela, Corolla. Então tem lá disponível.
0: Muito bem, caro ouvinte, aqui está nosso convidado para hoje. Foi uma conversa interessante, pois pudemos descobrir que as pessoas batalham muito sério para conseguir realizar os seus sonhos. Então, porque é que tu, que cantas também como o Adelino, como outros que já estiveram no Sem Barreiras, não vens mostrar, trazer para que nós possamos consumir e avaliar o teu produto? Espero que para a semana sejas tu. Fechamos com a Kelela. Isto é para as madames.
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0: chegamos ao fim do nosso programa Sem Barreiras e queremos dizer que para a semana estaremos juntos. És o nosso especial convidado. O meu nome é Estevão Mucavel Júnior. sembarreiras@rm.co.mz é o nosso correio eletrónico. Sem Barreiras no Facebook. Então fechamos esta edição e voltamos para a semana. Até lá, cuida muito bem de ti. Tchau, tchau.
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1: Acerte seu relógio. São neste momento 4 horas.
2: Bom dia. Bem-vindo às notícias apresentadas por Vítor Rufino. O presidente da República, Daniel Chapo, felicita o jornalista moçambicano Carlitos Kadang pela conquista do Prémio de Liberdade de Imprensa 2026 na categoria Impacto, atribuído pela organização Repórteres Sem Fronteiras. Na mensagem, Daniel Chapo manifesta profundo orgulho pela distinção alcançada por Carlitos Kadang, considerando que o prémio é um reconhecimento do seu profissionalismo, dedicação e compromisso com os valores da atividade jornalística. O chefe do Estado diz ainda que a distinção internacional honra também Moçambique e incentiva o fortalecimento da liberdade de imprensa no país, em comunhão com o compromisso do governo de promover um ambiente cada vez mais favorável ao exercício responsável e profissional do jornalismo. Mais de 300 crianças deslocadas vítimas de insurgência residentes na comunidade de Mualamakosi, distrito de Herat, na província de Nampula, foram abrangidas esta segunda-feira pela campanha de registro de nascimento gratuito. A ação insere-se no quadro das celebrações do 1º de junho, Dia Internacional da Criança, e está a ser implementada pelo governo através da organização não-governamental Save the Children. A chefe do posto administrativo de Alua, no distrito de Herat, Cecília António, disse que a escolha desta comunidade é pelo fato de ainda existirem muitas crianças desfavorecidas sem nenhuma documentação devido à insurgência.
3: Na verdade, é uma das preocupações que os pais encarregados da educação têm colocado nas reuniões. A falta de registro, tendo em conta as distâncias da comunidade para a sede do distrito onde se encontra a conservatória de registro. Então, hoje é um dia muito feliz para o governo, assim como a nossa população. E gostaríamos que tivesse uma atividade do gênero mais vezes.
2: Mais de 300 crianças deslocadas vítimas da insurgência residentes na comunidade de Mualamakosi, distrito de Herat, em Nampula, foram abrangidas esta segunda-feira pela campanha de registro de nascimento gratuito. A província de Tete registrou no presente ano 149 casos de uniões prematuras nos 15 distritos. Este número corresponde a uma redução em 79 casos em comparação ao igual período do ano passado. Esta informação foi apresentada esta segunda-feira em Chifundi pela esposa do governador da província, Célia Viola, nas cerimónias provinciais do Dia Internacional da Criança. Segundo Célia Viola, diversas ações estão a ser envidadas pelo governo e parceiros no âmbito da identificação, prevenção e combate às uniões prematuras.
4: Prestadas assistência a 3.150 crianças, sendo 1.870 de sexo feminino, que receberam pelo menos 3 serviços básicos: saúde, educação e apoio psicossocial. Das 3.150 planificadas no primeiro trimestre, o que representa uma realização de 100% em todos os distritos, contra 8.704 em igual período do ano passado, que representa um decréscimo 64%.
2: Esposa do governador da província de Tete, Célia Viola, e algumas ações realizadas na província no âmbito da proteção da criança. As crianças do distrito de Tete pedem responsabilização sem contemplações contra os que violam sistematicamente os seus direitos, prejudicando o seu futuro e da sociedade em geral. A exploração de mão de obra infantil e abuso sexual são algumas das preocupações apontadas pelos menores como atos que devem ser combatidos. O uso de crianças como meio de troca para que os pais ou encarregados possam ter dividendos económicos é outro fator que os petizes pedem o fim imediato. As inquietações foram apresentadas esta segunda-feira na Praça da Criança, na cidade de Tete, por ocasião do dia 1 de junho, Dia Internacional da Criança. Na atualidade internacional, mais de 130 mil crianças estão em risco de fome e desnutrição na Guiné-Bissau devido aos cortes no financiamento de programas de apoio a carências alimentares. De acordo com o Programa Mundial da Alimentação, PMA, crianças e famílias na Guiné-Bissau estão agora mais vulneráveis à fome e à desnutrição, sobretudo na época considerada de maior escassez alimentar, neste caso os meses de junho a agosto. Citado num documento, o diretor nacional do PMA na Guiné-Bissau, Mahamani Badamasi, realça que as refeições escolares são mais do que apenas uma refeição. Para muitos alunos, é a única comida nutritiva que recebem todos os dias. Fechamos com a previsão do tempo. A cidade de Tete poderá registrar hoje 32 graus centígrados de temperatura máxima, seguida por Beira, Maputo e Pemba com 30 graus. Para Nampula, prevê-se uma máxima de 29 graus, Quelimane 28, Vilanculo e Xai-Xai 27, Inhambane 26, Chimoio 25 e, por fim, Lixinga com 24 graus centígrados de temperatura máxima. Apresentamos as notícias a esta hora, às próximas às 5 horas. 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
6: Voltamos à música, a nossa companheira fiel da madrugada. Ela embala, ela consola e dá ritmo ao silêncio. E é como se cada nota fosse um passo suave rumo ao amanhecer de hoje.

O ritmo continua, amigo ouvinte, mesmo quando a música termina. 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

Bom dia Moçambique. Este é o Jornal da Manhã da Rádio Moçambique no seu receptor. Seja bem-vindo a mais uma edição. Confira já a seguir os destaques. Chegam esta manhã, através da fronteira de Ressano Garcia, província de Maputo, os 600 moçambicanos vítimas de xenofobia na África do Sul. Vandalização e roubo de tampas de sarjetas na via pública já provocaram este ano ao município de Beira. Em Sofala, um prejuízo estimado em 4 milhões de meticais. Regadio de choque já estão em curso nas obras de reabilitação de emergência de 38 rombos provocados pelas cheias deste ano naquele perímetro irrigado. A Companhia Aérea da Tanzânia inicia dentro dos próximos 90 dias a fazer voos para Moçambique no âmbito da operacionalização de um acordo entre os dois países. Estes são os tópicos do Jornal da Manhã, edição de terça-feira, 2 de junho de 2026. Na sonorização, Francisco Diatti, edição e apresentação, Ernesto Schauck, votos de ótima escuta.

0: Fique com as notícias. O presidente da República, Daniel Chapo, atribuiu um prémio monetário no valor de 100 mil BTKs a cada jogador da Seleção Nacional Sub-17 de Futebol aos Mambinhas e concedeu títulos de direito de uso e aproveitamento de terra aos jogadores e aos membros da equipe técnica. A atribuição dos prémios foi feita esta segunda-feira na Presidência da República, na cerimónia de homenagem aos Mambinhas pela qualificação de Moçambique para o Campeonato do Mundo Sub-17 da FIFA a realizar-se no Catar em finais deste ano. O chefe de Estado disse na ocasião que os Mambinhas são o futuro do futebol moçambicano.
1: São atletas talentosos, jogadores de futebol, são o futuro do futebol de Moçambique, porque com prova dada, sendo Sub-17, ou seja, uma seleção que é um viveiro para os Mambas, ainda integram, como disse aqui, o mosaico das nossas flores que nunca murcham, deixarão, pois, de ser crianças quando completarem 18 anos de idade. Parabéns a todos vocês e parabéns a todas as crianças pelo dia e, de forma especial, apraz-nos agradecer aos Mambinhas por esta alegria que proporcionaram ao povo moçambicano.
0: Os Mambinhas garantem que vão trabalhar para continuar a trazer resultados positivos dos jogos.
2: Temos o apoio da Federação, hoje temos o apoio da Presidência, diretamente da Nossa Excelência Presidente. Agradecemos muito pelos prémios que tivemos. Vamos dar continuidade ao nosso trabalho, vitórias, e prometemos que nos próximos dois torneios vamos trazer resultados positivos e tentar ir o mais longe possível.
3: Agradecer pelos prémios que nos deixaram muito emocionados, porque não esperávamos, mas somos gratos por tudo que ele fez por nós. Agora é continuar a trabalhar humildemente, porque haverão mais desafios pela frente.
0: Representantes dos Mambinhas falando já esta segunda-feira, após terem recebidos em audiência pelo Presidente da República. O gabinete da Primeira-Dama e parceiros ofereceram a mais de 1.300 crianças do distrito de Mavago, no Niassa, cestas básicas no âmbito do Dia Internacional desta camada social. Para além do kit alimentar, as ofertas incluem brinquedos, material escolar e de higiene. A esposa do Presidente da República, Guetta Chapo, disse na ocasião que o governo vai continuar a proporcionar momentos de alegria às crianças.
4: O governo e a comunidade está convosco. E a Mamá Guetta também está convosco. O governo de Moçambique continuará a trabalhar para proteger as crianças, promovendo assim os direitos das crianças e criar melhores condições para o seu crescimento saudável.
0: A oferta aconteceu durante o almoço de confraternização por ocasião do dia 1 de junho. Três pessoas morreram vítimas de conflito homem e fauna bravia nos primeiros três meses deste ano no distrito de Mavago, no Niassa. São mortes por ataque de crocodilo e cobras registradas nos postos administrativos de Umanciso e Mavago sede. A administradora do distrito de Mavago, Cecília Cassimo, disse que, além de mortes, os animais destruíram 12,9 hectares de culturas diversas, afetando cerca de 70 famílias.
5: Estamos sempre a discutir com a administração da Reserva Especial do Niassa para ver se estes podem fazer alguma cerca, alguma vedação para que haja uma delimitação entre a zona de produção e a zona da Reserva Especial do Niassa.
0: A administradora do distrito de Mavago, no Niassa, Cecília Cassimo. O governo do distrito de Muamba, na província de Maputo, dá ultimato para o abandono imediato da terra usurpada por indivíduos desconhecidos no âmbito do alegado projeto Muamba City. O administrador da Muamba diz tratar-se de um projeto ilegal que está a ser implantado no posto administrativo de Pessene e com algumas pessoas já com título de uso e aproveitamento de terra doada. E Carlos Mussaniano diz que o governo distrital é a única entidade com poder instituído para a distribuição de terra para habitação, convidando desta forma todos que precisam de espaço para se aproximarem ao executivo.
6: E esta pressão temos particularmente no posto administrativo de Pessene e agora aqui também em Muamba 7, onde infelizmente cidadãos de mau caráter estão a invadir terra alheia. Não aceitem aquele chefe do quarteirão que vos diz que pode vos vender terra. Ele não tem competência. Não aceitem aquele secretário do bairro que queira vender terra. Ele não tem competência. Quem tem competência para atribuição do direito de uso e aprovamento de terra são instituições legalizadas e que têm também os seus próprios requisitos.
0: Carlos Mussanyane falava esta segunda-feira durante as celebrações dos 62 anos de elevação da Moamba à categoria de vila. Fora do país, o governo sul-africano decidiu reajustar os preços de combustíveis com efeitos a partir desta quarta-feira. O litro de gasolina vai sofrer um agravamento de R$1,43, o equivalente a cerca de 6 meticais. Já o litro de gasolina vai baixar entre R$2,62 e R$3,25, portanto, cerca de 13 meticais. O preço do litro de petróleo de iluminação vai recuar perto de R$6, o equivalente a 24 meticais. Foram as notícias a esta hora. A próxima é quando forem 7 horas.

0: Previsão do estado do tempo para hoje com o meteorologista Gonçalves Mabui. Bom dia.
1: Bom dia, estimados ouvintes da Rádio Moçambique. Previsão do estado do tempo para hoje, dia 2 de junho de 2026. O Instituto Nacional de Meteorologia prevê para as províncias da região norte e centro do país céu pouco nublado, localmente muito nublado, com possibilidade de ocorrência de chuvas fracas no extremo norte de Cabo Delgado e na região costeira das províncias de Nampula e Zambézia. Vento de sudoeste a sudoeste fraco a moderado, e para as províncias da região sul, espera-se céu limpo, localmente pouco nublado, com vento de sudoeste a nordeste fraco. Temperaturas máximas previstas em graus Celsius. A cidade de Tete será a cidade que terá a temperatura mais elevada, de 32 graus Celsius, seguido de Beira, Maputo e Pemba, 30, Nampula, 29, Quelimane, 28, Vilanculos e Xai-Xai, 27, Inhambane, 26, Chimoio, 25, e por último temos Lixinga com 24 graus Celsius. É tudo quanto à previsão do estado de tempo para hoje. Bom dia, até à próxima.

0: 6 horas e 12 minutos, Jornal da Manhã da Rádio Moçambique, no seu receptor. Este é o magazine informativo mais alargado desta estação emissora. A parte dos moçambicanos vítimas de xenofobia na África do Sul chegam esta manhã na província de Maputo. Desenvolve esta informação Rigoberto Sano.
1: Chegam esta manhã, através da fronteira de Rezano Garcia, província de Maputo, os 600 moçambicanos que estavam acolhidos no estádio comunitário no município de Mossel Bay, na África do Sul. São moçambicanos que se refugiaram naquele local, temendo atos de xenofobia que se verificam nos últimos tempos em algumas províncias daquele país. O secretário de Estado na província de Maputo garante que equipas multissetoriais estão em prontidão para dar assistência a estes concidadãos que voluntariamente voltam ao país devido à situação que se vive na África do Sul. Henriques Bondes avançou que, em Rezano Garcia, já estão posicionadas equipas para assistência alimentar e garantia de kits de alimentação para alguns dias.
2: Das condições que criamos para essas pessoas, junto com o INGD, é quando chegar, as equipas estão lá pronto, vão receber as pessoas, vão dar a primeira refeição e depois vão viajar para os seus destinos. E quando chegar ao destino, através do INGD, o governo moçambicano vai dar kits para conseguir, nesses primeiros dias que estão lá, para se alimentar, isto já no destino, cada um onde vai. O maior número não vai ficar aqui no Maputo. Temos 300 pessoas que vão para Gaza. Aqui no Maputo temos mais ou menos um número de 100. O resto vai se distribuir para Nhambane, Sofala e por aí adiante. E não vamos criar nenhum centro de reassentamento. Os caras vêm, dão refeições e vão diretamente para os seus destinos.
1: O secretário de Estado na província de Maputo, Henriques Bundice, apela, no entanto, às vítimas para a definição de projetos para serem financiados através do Fundo de Desenvolvimento Econômico Local, FIDEL, e garantirem rendimento no país.
2: É que venham fixar as suas residências, comece a trabalhar no seu país. Se é agricultura, vamos fazer agricultura aqui no nosso país. Se é celeiro, vamos abrir as pequenas empresas de soldadura aqui no nosso país. O nosso governo, a nível dos distritos, já temos aquilo que nós chamamos de Fundo de Desenvolvimento Local. Não se distribui esse dinheiro, mas cada um faz o seu projeto. Se for jovem, esse dinheiro, 60% a nível do nosso país, estamos a beneficiar os jovens.
1: Secretário de Estado na província de Maputo, Henriques Bondes. Vacaína. 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Rigoberto Chissano, da Tarquia de Matola, bom dia.
0: Bom dia, bom trabalho. Vandalização e roubo de tampas e sarjetas na via pública já provocaram este ano o município de Beira, em Sofala, um prejuízo estimado em 4 milhões de meticais, tal como nos conta Leiton Sifa.
3: Trata-se de um fenômeno novo que tem vindo a crescer de forma rápida. Nos primeiros 5 meses deste ano foram retiradas ou vandalizadas perto de 1000 tampas de sarjetas e caixas de visita do sistema de saneamento da urbe. O diretor dos Serviços Autónomos de Saneamento no Conselho Municipal de Beira, Moisés Chinene, diz que a situação aumenta o risco de acidentes devido aos buracos que surgem nas estradas. Além disso, esses buracos tornam-se armadilhas para peões, sobretudo pessoas com deficiência visual, crianças e idosos. Moisés Chinene apela, por isso, aos residentes da cidade da Beira a unir-se contra a onda de vandalização e roubo de tampas de sarjetas.
4: Entregamos às entidades que cuidam pela lei e ordem para nos darem os resultados da situação. O nosso limite termina quando o trem mexe com os nossos equipamentos, com os nossos bens. E em devido tempo nós encaminhamos. Neste preciso momento, aguardamos o desfecho porque é de lei e ordem. Neste momento, temos em prejuízos de roubos de tampas a nível de toda a cidade.
3: A vandalização e roubo de tampas de sarjetas acontece numa altura em que os serviços autónomos de saneamento enfrentam vários desafios, desde logo a falta de equipamentos para garantir a manutenção do sistema de esgoto e valas de drenagem.
4: Vamos continuar a apostar no homem, a valorizar o homem, e a nossa concentração estará virada no homem. O homem é que faz as coisas acontecer no Serviço Autónomo de Saneamento da Beira. Equipamento, vamos continuar gradualmente trazendo mais equipamentos à disposição dos nossos trabalhos. Comprometemos-nos a lutar.
3: Diretor dos Serviços Autónomos de Saneamento da Beira, Moisés Chinene, e os desafios da instituição. 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
0: A 6 horas e 17 minutos, no regadio de Choaco, já estão em curso obras de reabilitação de emergência de 38 rumbos provocados pelas cheias deste ano naquele perímetro irrigado. Mário Martins.
5: Saudações, Chauca, ouvinte. Numa primeira fase, estão a ser intervencionados 8 rombos ao longo do canal principal, uma ação que vai permitir melhor escoamento de água dentro do regadio. O chefe do Departamento de Estudos e Projetos no regadio de Choco diz que, por conta da destruição do canal principal, há campos sem água e outros que registram inundações, o que está a comprometer a prática da atividade agrícola. Raul Chambal sublinha que, por forma a acelerar as obras, está igualmente em curso a contratação de uma entidade que, além de ajudar no tapamento dos rombos, vai dedicar-se ao desassoreamento dos canais e valas de drenagem.
6: Com os nossos recursos, estamos a tapar os rombos. Temos uma escavadora neste momento a correr para garantir que o canal principal faça correr água. Porque temos campos na zona de Choco, que neste momento estamos a falar, estão a ficar inundados por conta das infraestruturas principais que ficaram danificadas a montante. Isto dificulta o fornecimento de água, dificulta que os produtores iniciem com a sementeira. Mesmo que fosse uma sementeira a sequeiro, para o caso do milho, eles já podiam fazer a sementeira, enquanto nós vamos recuperando o sistema principal. Decorre um trabalho junto do Procava. Neste momento estamos num processo burocrático para a contratação de uma entidade que vai apoiar no tapamento dos rombos e, para além disso, limpar onde é necessário para que, dentro de curto prazo, possa-se ter um serviço de água mínimo para os nossos produtores. Porque, para além de rombos, temos duas infraestruturas civis que sofreram e que necessitam de intervenção. Falo da tomada de João Ferreira dos Santos, que é um dos pontos de entrada de água das cheias no regadio e no Choco.
5: Chefe do Departamento de Estudos e Projetos no regadio de Choco, em Gás, Raul Chambal, os trabalhos em curso, tendo em vista o tapamento de 38 rombos provocados pelas cheias deste ano naquele perímetro irrigado. Estas obras de tapamento de rombos no regadio de Choco, consideradas de emergência, estão orçadas em 12 milhões de meticais. 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Mário Martins, em Xaixai, bom dia.
0: No regadio de Choco já estão em curso obras de reabilitação de emergência de 38 rombos provocados pelas cheias deste ano naquele perímetro irrigado. E autoridades de agricultura e pescas em Iambane lançam um plano de recuperação da produção perdida devido às intempéries que assolaram este ano a província. Horácio Romão, bom dia.
7: Bom dia, Chauque. Uma saudação extensiva aos estimados ouvintes. São no total 39 mil hectares com culturas diversas perdidos em consequência da queda excessiva da chuva, cheias e ciclone Gezani. Os distritos de Omuíne, Vilanculo, Inhassuro e Govuro são os que sofreram com gravidade o impacto das intempéries na província de Inhambane. As calamidades naturais afetaram 75 mil produtores que perderam 28 mil toneladas de culturas diversas, com destaque para hortícolas e cereais. A Ásia Nhapoça, da Direção Provincial de Agricultura e Pesca em Inhambane, disse que, para a recuperação da produção perdida, os técnicos do setor estão a intensificar a assistência aos camponeses, bem como o aprovisionamento de insumos agrícolas. Nhapoça indicou que os produtores estão a beneficiar igualmente de capacitação em novas técnicas de produção no contexto das alterações climáticas que impactam negativamente na atividade agrícola.
8: Sempre aconselhamos que os produtores não lancem tudo no campo, porque com essas mudanças climáticas, ou há secas em excesso ou há chuvas em excesso. Então, sempre que acontece isso, eles têm um backup deles. Quando há espaço, porque passou aquela fase ruim ou de chuvas ou de secas, eles lançam a sua semente. Contando também com o governo, que está preocupado em arranjar parceiros para poderem apoiar os nossos produtores. Não é suficiente, sim, mas pelo menos o governo está fazendo alguma coisa, porque quer que a nossa produção seja alavancada e que em Inhambane realmente nós não tenhamos problemas de fome.
7: Ásia Nhamposa, da Direção Provincial de Agricultura e Pesca, Genhambani, e as ações visando recuperar a produção perdida devido às intempéries que assolaram a província. Refira-se que a província de Nhambani espera, na presente campanha agrária, uma produção de cerca de 1 milhão e 80 toneladas de produtos diversos numa área de 219 mil hectares. 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
0: Autoridades de Agricultura e Pescas em Nhambane lançam um plano de recuperação da produção perdida devido às intempéries que assolaram este ano a província. O governo do distrito de Chiur, na província de Cabo Delgado, reforça o acompanhamento da campanha de comercialização agrícola com vista a prevenir o surgimento de bolsas de fome nas comunidades daquela divisão administrativa. Florinda Fernando.
9: Com efeito, as autoridades distritais estão a monitorar os níveis de venda e armazenamento dos produtos agrícolas, procurando garantir que as famílias tenham reservas alimentares capazes de responder às suas necessidades básicas. A administradora do distrito, Isaura Máquina, que facultou a informação, disse que a medida visa assegurar a disponibilidade de alimentos ao longo deste ano, sobretudo para as famílias deslocadas e vulneráveis devido à insegurança que afeta a província.
10: Estamos a monitorar esta mesma comercialização para que as nossas comunidades não vendam todas as culturas. E esperamos, com certeza, não ter bolsas de fome. Sabe que estamos nesta movimentação das comunidades por conta específica da própria província. Mas se não tivermos situações destas, acreditamos que em todos os postos administrativos não teremos bolsas de fome, mas vamos monitorar.
9: Para a presente campanha, Chiuri prevê comercializar um total de 172.707 toneladas de produto diverso, sendo que, até ao momento, 89 mil toneladas já foram vendidas.
10: O global de todos os produtos agrícolas ronda em 172.707 toneladas. Neste momento foram comercializadas até 89 mil toneladas. Nós temos no distrito um dado muito específico da comercialização da castanha de caju, que este ano teve alguma relativa subida. Ano passado não tivemos muita realização, mas este ano temos cerca de 11.102 toneladas. Isso vai ajudar em termos de planificação do que se pensa comercializar para este ano.
9: Isaura Máquina, a administradora do distrito de Chiuri, da província de Cabo Delgado. Na Vangame de Makono, Utumila Sabuni Aoliu, Pakulota Tulipoche, Shiluele, Shashi Pindu Pindu, Florinda Fernando Mpemba, bom dia.
0: Vamos à cidade de Chimoio, onde a Cruz Vermelha de Moçambique, Manica, reforça assistência técnica aos apicultores do distrito de Mussurize. É com vista a impulsionar a produção de mel naquela região. Jornalista Domingos Cadeado.

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6 horas e 30 minutos, resumo dos assuntos de destaque no Jornal da Manhã. Chegam hoje, através da fronteira de San Garcia, província de Maputo, 600 moçambicanos vítimas de xenofobia na África do Sul. A vandalização e roubo de tampas e sarjetas na via pública já provocaram este ano no município da Beira, em Sofala, um prejuízo estimado em 4 milhões de meticais. No regadio de Choco já estão em curso obras de reabilitação de emergência de 38 rombos provocados pelas cheias deste ano naquele perímetro irrigado.

0: Previsão de estado do tempo com o meteorologista Gonçalo Mabui.
1: Bom dia, estimados ouvintes da Rádio Moçambique. Previsão de estado do tempo para hoje, dia 2 de junho de 2026. O Instituto Nacional de Meteorologia prevê para as províncias da região norte e centro do país céu pouco nublado, localmente muito nublado, com possibilidade de ocorrência de chuvas fracas no extremo norte de Cabo Delgado e na região costeira das províncias de Nampula e Zambézia. Vento de sudoeste a sudoeste fraco a moderado, e para as províncias da região sul, espera-se céu limpo, localmente pouco nublado, com vento de sudoeste a nordeste fraco. Temperaturas máximas previstas em graus Celsius. A cidade de Tete será a cidade que terá a temperatura mais elevada, de 32 graus Celsius, seguido de Beira, Maputo e Pemba, 30, Nampula, 29, Quelimane, 28, Vilanculos e Xai-Xai, 27, Inhambane, 26, Chimoio, 25, e por último temos Lixinga com 24 graus Celsius. É tudo quanto à previsão do estado do tempo para hoje. Bom dia, até à próxima.

Maputo debateu ontem o fortalecimento da sanidade animal para garantir a saúde pública e segurança alimentar na reunião nacional sobre sanidade animal que decorreu sob o lema Fortalecer a sanidade animal para garantir a saúde pública e segurança animal. E hoje no Café da Manhã vamos conhecer as conclusões destas reflexões e olharmos para os desafios do reforço da sanidade animal como pilar para o desenvolvimento sustentável da pecuária em Moçambique. Para tal, teremos como convidado no Café da Manhã o Diretor Nacional Adjunto de Sanidade e Biossegurança, Abel Chilundo, isso no Ministério da Agricultura, Ambiente e Pescas. O ouvinte pode participar pelos números 21 31 77 77 ou 82 34 77 ou através da nossa plataforma do Facebook, Jornal da Manhã, RGM.

0: São neste momento 6 horas e 34 minutos. A Cruz Vermelha de Moçambique, Manica, reforça a assistência técnica aos apicultores do distrito de Mussorize, com vista a impulsionar a produção de mel naquela região. Domingos Cadeado.
1: A iniciativa enquadra-se nos esforços daquela organização humanitária para garantir a sustentabilidade dos produtores e geração de renda às comunidades. O coordenador da Cruz Vermelha de Moçambique e Mussorize, Simon Paulo, explicou que o estado das colmeias é bom e o distrito tem grande potencial para a produção do mel, a olhar pelos níveis já alcançados nos últimos anos.
2: É uma técnica dupla, em que as pessoas já não têm aquela cultura de queimar a floresta. Essa é uma técnica que vem para restaurar a floresta na criação das abelhas, em que a abelha fica na floresta. Então, aquele ambiente é benéfico para as abelhas. Logo, vão combater as queimadas descontroladas, não vão fazer o abuso às florestas, vão conservar, conservando e vão ter benefícios do mel. O mel tem um potencial valioso e tem um preço de pico. Quando o mel é processado, tem que colocar água, naturalmente.
1: Coordenador da Cruz Vermelha de Moçambique e Mussorize, Simon Paulo, e assistência técnica aos apicultores para o aumento dos seus rendimentos. Na província de Manica, a produção do mel é feita em quase todos os distritos, com destaque para Macossa, Sussundenga e Mussorize. Muitos produtores são do setor familiar que comercializam localmente por falta de unidades de processamento. A Bale, Ziwani Kut Moçambique, Ndizikuatu, Ndiziku Entender, Safunika Kut Titambaruse. Batikalene Pans, Tinga Kalatapokana. Domingos Cadeado, a partir da cidade de Chimoio.
0: A Cruz Vermelha de Moçambique e Manica reforça a assistência técnica aos apicultores do distrito de Mussorize, com vista a impulsionar a produção do mel naquela região. O governo de Moçambique cria área de conservação comunitária do Monte Mabu, no, na Zambésia, distrito de Lugela, no quadro dos esforços de proteção dos recursos naturais. Salim Mutepa.
3: O fato foi confirmado pelo diretor nacional de Floresta e Fauna Bravia no Ministério de Agricultura, Ambiente e Pescas. Imed Falume explica que neste momento aguarda-se a publicação do decreto no Boletim da República.
4: O governo, finalmente, através do despacho de Sua Excelência, Senhor Ministro, já está ela decretada como área de conservação comunitária do Monte Mabo. Em princípio, o nosso governo, quando trabalha, olha muito para os interesses das comunidades. E aquela é uma área que nós sabemos que pode ser potencialmente capitalizada para fazer, portanto, para poder desenvolver-se atividades como turismo e outras atividades. Por forma que, por um lado, se possa, digamos, proteger o pouco recurso que está lá, e achamos que o período que segue será este. Vão ser zoneados eventualmente. Achamos que a componente da fauna também pode eventualmente crescer.
3: Biodiversidade rica em flora e fauna, incluindo nascente de água pura, que necessitam de investimentos para o seu engarrafamento. E serão realizadas para a consciencialização às comunidades locais sobre.

0: Tem 8 minutos, vamos a Nampula, onde o governo de Ate está a trabalhar com o Fundo Nacional de Energia, FUNAI, para a construção de 3 campos de painéis solares para fornecimento de energia a igual número de localidades neste distrito. A informação chega na voz de Júlio Moro.
1: Trata-se das localidades de Necori, na Roupa e de Meliva, no posto administrativo de Namapa Sede e Alua, respectivamente. O diretor do Serviço de Planeamento e Infraestrutura de Eirata, Anselmo Namahura, disse que tanto o governo como as comunidades locais aguardam com enorme expectativa a concretização destes 3 projetos, uma vez que o distrito apresenta uma das taxas mais baixas de energia elétrica ao nível da província. Neste momento, apenas 12% dos 480 mil habitantes de Eirata, ou seja, 57.600, têm acesso à energia através da rede nacional e de fontes fotovoltaicas.
2: Como setor, temos interagido com os colegas da Lissá de Moçambique, mas por conta de falta material, aquilo que tem sido a resposta que recebemos e nós ainda estamos nesta cifra. Estamos há sinceramente 2 anos, se não mesmo 3, com esse nível de cobertura. Praticamente nos últimos 2 anos, 3 anos, o distrito não se sente ou não se beneficia de alguma extensão da rede elétrica de Caurabaço. Então, é um número praticamente parado, mas com muita, muita sustentação a nível das nossas comunidades. Temos o posto de Alua, temos o posto administrativo de Namiroa, todo ele que não conhece o que é energia da rede nacional. Então, são números muito baixos que nos preocupam e temos feito comunicações com vários parceiros, com outro nível do governo provincial, para ver se saímos deste, pelo menos se chegássemos a 25%, nos sentiríamos pouco satisfeitos.
1: Anselmo Namahura, diretor do Serviço de Planeamento e Infraestrutura de Eirat, acrescentou que apenas as sedes dos postos administrativos de Namapa Sede e Alua estão iluminados através da rede nacional. A sede do posto administrativo de Namiroa e algumas comunidades têm energia 5 horas por dia através de painéis solares. Amusi, Nivarane Matata, Wira Moçambique, Oroco Rolo. A partir da cidade de Nampula, Júlio Moro, bom dia.
0: Bom dia, bom trabalho. Júlio Moro, dando conta que o governo de Eirate está a trabalhar com o Fundo Nacional de Energia para a construção de 3 campos de painéis solares para o fornecimento de energia a igual número de localidades deste distrito. Vamos até onde mais de 70 mil habitantes das zonas rurais vão beneficiar este ano de mais água potável no âmbito dos esforços do governo e parceiros, com vista a reduzir a dependência das comunidades que vivem na linha de fronteira, Ignácio Gamay.
3: Trata-se de residentes em localidades situadas ao longo das fronteiras com as repúblicas da Zâmbia, do Zimbábue e do Malawi, onde o acesso à água segura continua a constituir um desafio para muitas famílias. Para responder a esta necessidade, está prevista a construção e reabilitação de 143 furos de água equipados com bombas manuais. Segundo o chefe do Departamento de Abastecimento de Água e Saneamento na Direção Provincial de Obras Públicas, com estes furos pretende-se reduzir a distância percorrida pela população na busca de água potável. Carlos Cabo explicou que a implementação destes projetos, ou seja, Carlos Cabo explicou que, com a implementação destes projetos, o governo espera aumentar os níveis de cobertura de água potável na província, que atualmente situa-se em 53%.
4: Planificamos a construção de 6 sistemas, um em Sangano, que tem Gombalame, um em Zumbu, Munzi, um em Mandi, que é sede de Xuta. Temos mais 3 sistemas a serem construídos em Mutarara, em Milamba, Mandua e centro de saúde de Mpane. Também temos com a conclusão de 15 sistemas de abastecimento de água que estão em diferentes fases da sua construção. Para o distrito de Angonha temos Domo, temos Gorongosi, Afisi e Denkene. Para o distrito de Makanga temos Kampala Sede e Shazia. Para Mutarara temos o sistema de Nyangoma. Para o distrito de Matisse temos Kambula Tsitsi. No distrito de Zumbu temos Olondo. No distrito de Xangara temos Goba. E no distrito de Tsangano temos Ntini, Xigumi, Ximvano Sede. E no distrito de Chifundi temos Tekesi e Mairosi.
3: Carlos Cabo, chefe do Departamento de Abastecimento de Água e Saneamento na Direção Provincial de Obras Públicas. Cabo acrescentou que igualmente decorre a construção de diversos sistemas de abastecimento de água, uma iniciativa que visa reforçar a disponibilidade do precioso líquido em comunidades rurais. Onvera, Muzisambe Manja de

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1: Até já, Ignacio Gamay, noticiário económico. Ignacio Gamay a trazer informações aqui, dando conta que mais de 70 mil habitantes das zonas rurais vão beneficiar este ano de mais água potável no âmbito dos esforços do governo e parceiros com vista a reduzir a dependência das comunidades que vivem na linha de fronteira. São 6 horas e 43 minutos. O Movimento de Educação para Todos constata com preocupação a precariedade das condições do ensino pré-primário básico no país, Jacineta San.
2: A degradação das infraestruturas, falta de educadores qualificados, a superlotação das salas de aula são apontados como fatores que concorrem para a fraca qualidade de ensino pré-escolar e básico no país. O oficial de advocacia no Movimento de Educação para Todos, Luiz Mutondo, disse que associa-se a estes fatores a fraca inclusão de crianças com deficiência ao ensino, fazendo com que este grupo social não tenha acesso à escola. Luiz Mutondo fez saber que o governo precisa de investir mais no ramo de educação inicial, de modo a garantir o futuro brilhante. A fonte fez este pronunciamento no quadro da realização, hoje aqui na cidade de Lixinga, da primeira conferência provincial sobre o desenvolvimento da primeira infância e o ensino primário em Moçambique, com o objetivo de delinear estratégias de melhoramento do processo de ensino-aprendizagem no país.
3: Se definirmos uma cota dentro do financiamento da educação, que diz 10%, é para os investimentos, não para o pagamento de salário, mas sim investimento, construção de escolinhas públicas, construção de escolas, aumento, por exemplo, de condições como material de inclusão na escola. Isso para nós seria uma forma de termos uma planificação clara e previsível e que pode, na verdade, reduzir o fosso que existe entre o investimento e as necessidades que, na verdade, as escolas precisam dentro deste setor.
2: Por outro lado, Luiz Mutondo disse que o convite dado à Primeira-Dama da República para participar na conferência visa incentivar o trabalho que ela tem realizado em prol das camadas vulneráveis, dando ênfase à educação da criança.
3: Então vai neste momento uma exortação à Primeira-Dama, como mãe de todas as crianças, como mãe de todos os moçambicanos, para que de facto olhe para esta questão de investimento no setor da educação em Moçambique.
2: Chefe de advocacia no Movimento de Educação para Todos, Luiz Mutondo, e os objetivos de realização a partir de hoje da primeira conferência provincial sobre o desenvolvimento da primeira infância e o ensino primário em Moçambique. O encontro de 2 dias vai contar com a participação de representantes de órgãos de governação provincial, governos distritais, especialistas de educação, sociedade civil e parceiros de cooperação. A Xalongo, Umi Tuedinku Xengila, Esnete Sani, Lixinga.

Ministerio de Agricultura, Ambiente e Pescas realizou esta segunda-feira a Reunião Nacional de Sanidade Animal sobre o lema Fortalecer a Sanidade Animal para Garantir a Saúde Pública e Segurança Alimentar e do Café da Manhã. Hoje queremos saber quais são as conclusões desta reunião e também qual é o impacto das doenças animais na produtividade dos criadores e no rendimento do setor pecuário no país. E estaremos a refletir também sobre o reforço da sanidade animal como pilar para o desenvolvimento sustentável da pecuária em Moçambique. Por isso, convidamos o nosso amigo ouvinte a participar através das plataformas habituais. Falamos dos números 2131-7777 e 823477. E cá deste lado teremos como convidado para o café da manhã o Diretor Nacional Adjunto de Sanidade e Biossegurança no Ministério da Agricultura e Ambiente e Pescas, o Abel Xilundo. Participe.

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0: Desporto no Jornal da Manhã e agora destaque. Mambas cumprem hoje o segundo dia de treino. Carlos Calisto, bom dia.
1: Bom dia. Os Mambas realizam na manhã de hoje o segundo treino de preparação, tendo em vista a sua deslocação a Jacarta, onde domingo e na terça-feira tem duplo compromisso diante da similar de Omã e Indonésia, inserido na data FIFA. Ontem, a equipa nacional de futebol de honras treinou na Lalji Arena, em Kumeni, numa sessão de treino que contou com 20 dos 25 jogadores convocados, focando em exercícios físicos, táticos e técnicos. Neste momento, o grupo ainda trabalha incompleto. No treino de ontem, Valtre, um dos jogadores da equipa nacional, diz que se for chamado para entrar de início no domingo, estará preparado para responder positivamente à chamada da equipa técnica.
2: Estou muito feliz, orgulhoso de mim mesmo. Agradecer a Deus.
3: O que nós podemos esperar de si?
2: Eu vou dar o meu máximo para poder convencer ao treinador, para poder me chamar mais vezes.
1: Por sua vez, Cambala destacou a boa disposição do grupo que neste arranque de trabalhos.
4: É sempre positivo e aproveito desde já também dizer aos novos jogadores que sejam bem-vindos. E o ambiente é sempre positivo, sempre alegre, estamos sempre juntos para aqueles que acabaram de chegar, para os mais velhos. Sabemos das nossas responsabilidades. Que é sempre vencer, porque para nós chamamos de jogo amigáveis, mas é sempre muito bom vencer um jogo de partida. E será aproveito nesse momento para dizer que será um jogo também que vai acolher, né, aqueles jogadores novos que acabaram de chegar.
1: Cambala, um dos jogadores chamado por Chiquinho Conde, destaca a boa disposição do grupo neste arranque de trabalho. Já o técnico nacional Chiquinho Conde disse que o extremo internacional moçambicano Luís Miquisson, atualmente no futebol líbio, foi retirado da convocatória a pedido do seu clube. O fato deve-se aos compromissos do seu clube, que a 9 deste mês tem um jogo da final da Taça da Líbia, por sinal, a mesma data em que os Mambas medem forças com a Indonésia.
5: Nessa seleção militam no estrangeiro e os seus campeonatos já terminaram. Alguns estão já em férias já há 10 dias. Uns têm outros compromissos já formalizados. E também, em conversa com todos eles, eu fui sensível e perceber que, de facto, é um momento único, onde eles têm que desfrutar também deste momento. E não estão aqui presentes neste grupo de trabalho. Oportunidade para jogadores novos, fundamentalmente aqueles que militam também no Moçambola. Eu e a minha equipa técnica tivemos a preocupação em também poder dar oportunidade, fundamentalmente, àqueles que estão numa faixa de idade sub-23, porque este ano existirá um CAN, pelo menos no calendário da CAF, um CAN sub-23. É uma forma de nós também podermos, já desde o início, dar as ferramentas necessárias para aquilo que são o nosso modelo, a nossa ideia do jogo.
1: Selecionador Nacional de Futebol de todos nós, Chiquinho Conde, os Mambas, que hoje cumprem mais uma sessão de treino em Maputo, viajam amanhã para Jacarta, portanto, amanhã à noite para Jacarta, sendo que o regresso está agendado para 11 de junho. O duelo com Omã será o segundo entre as duas seleções depois de um amigável realizado em 1996. O combinado nacional ganhou por 2 bolas sem resposta. Já o embate entre Moçambique e a Indonésia será o primeiro jogo entre as duas seleções nacionais de futebol na sua história. A Seleção Nacional de Natação está de malas aviadas com destino a Ilhas Maurícias, onde vai participar no Campeonato Africano de Natação em Águas Abertas. Carlos Langa.
6: Moçambique participa no próximo fim de semana no Campeonato Africano de Águas Abertas a ter lugar nas Ilhas Maurícias. O nosso país será representado na competição por 13 atletas masculinos e femininos. O presidente da Federação de Natação, Justino Francisco, aponta a qualificação de atletas nacionais para o Mundial da Modalidade como principal objetivo de Moçambique no certame.
7: O objetivo principal é qualificar-se para os mundiais de águas abertas,
3: portanto, para 3 e 5 mil metros.
7: Olhando para Moçambique, conhecendo a zona, os participantes, o que é que poderemos fazer? Vamos alcançar essa meta ou nem por aí?
3: Olhando para a forma como os nadadores estão se preparando, se não conseguirmos lá ter os mínimos devido à parte final da época.
8: Conseguimos revalidar o nosso título de campeão nacional de inverno. Neste momento a concorrência também está forte, o que é positivo. Cria mais ambição em todos os níveis, não é? Mais competitividade é sempre bom. Acorda um pouco todos os corpos presentes.
7: Para Cudes, revalida a prova, o título, o que é que tem se feito neste conjunto para que mantenha com essa conquista sempre que entra numa prova igual a esta aqui?
8: Acima de tudo é consistência.
6: Filipe Lobo, treinador dos Barracudas de Maputo, que conquistaram este domingo o Campeonato Nacional de Natação de Inverno. 3 equipas de Maputo, Sofala, Tete e Manica participaram no certame.
1: Como nota de fecho, viajamos até à cidade de Tete, onde o governo da província de Tete aposta na construção de infraestruturas desportivas na região do Baixo Zambeze. Os distritos de Doa e de Chifunde ainda não têm recintos para os desportos de salão. Manuel Cardoso.
9: O governador de Tete disse que o seu executivo vai continuar a trabalhar para a instalação e construção de infraestruturas desportivas para a prática das modalidades coletivas em Doa e Chifunde. Destacou as modalidades de basquetebol, handebol e voleibol, que não são praticadas naqueles dois distritos por falta de infraestruturas inadequadas. Domingos Viola disse que o seu executivo, e na medida do possível, vai procurar todo o apoio para ver efetivado a tal pretensão, tal como fez nos últimos tempos com o distrito de Malgue. Viola disse que os distritos de Doa e Chifunde têm talentos nessas três modalidades esportivas.
10: Fiquei satisfeito ver Magué a jogar voleibol, a jogar handebol, a jogar basquetebol, que outrora não participava com essas modalidades porque não tinha uma infraestrutura desportiva. E a nossa missão é, começamos em Magué, construir um campo polivalente. Dentro em breve vamos construir em Chifunde. E daí vamos avançar para Doa. E assim sucessivamente vamos abranger todos os nossos distritos, pelo menos como infraestrutura desportiva, para garantir que as nossas crianças possam treinar e virem talentos. E nós vamos trabalhar para o efeito.
9: O governador de Tete, Domingos Viola, a dizer que Chifunde e Doa poderão ter, nos próximos tempos, infraestruturas desportivas para a prática das modalidades coletivas que muito fazem falta naquelas duas regiões. Destacou as modalidades de polo ao cesto, handebol e voleibol em particular, que dois fundos não trouxeram para a recém-terminada fase provincial dos Jogos Desportivos Escolares que tiveram lugar na semana finda. Arriba Desporto, Cidade de Tete, Manuel Cardoso.
1: Está tudo dito no Desportivo, no Jornal da Manhã. Bom dia.
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13: O presidente da República, Daniel Chapo, homenageou ontem os jogadores e equipa técnica da Seleção Nacional Sub-17 de Futebol, os Mambinhas, pela qualificação de Moçambique para o Campeonato do Mundo Sub-17 da FIFA. Na cerimônia que teve lugar na presidência da República, o chefe de Estado atribuiu um prémio monetário no valor de 100 mil meticais a cada jogador e concedeu títulos de direito, e uso e de direito de uso e aproveitamento de terra aos jogadores e membros da equipa técnica. O chefe do Estado agradeceu aos atletas e equipa técnica por elevar o nome do país através do desporto.
14: São atletas talentosos, jogadores de futebol, são o futuro do futebol de Moçambique, porque, com prova dada, sendo sub-17, ou seja, uma seleção que é um viveiro para os Mambas. Ainda integram, como disse aqui, o mosaico das nossas flores que nunca murcham. Deixarão, pois, de ser crianças quando completarem 18 anos de idade. Parabéns a todos vocês e parabéns a todas as crianças pelo dia e, de forma especial, apraz-nos agradecer aos Mambinhas por esta alegria que proporcionaram ao povo moçambicano.
13: Na mesma ocasião, os Mambinhas garantiram que vão continuar a trabalhar para trazer resultados positivos nos jogos. Chegam esta manhã, através da fronteira de Ressano Garcia, província de Maputo, os 600 moçambicanos que estavam acolhidos no Stadium Community, no município de Mossel Bay, na África do Sul. Trata-se dos cidadãos que se refugiaram ao local, temendo atos de xenofobia. O secretário de Estado na província de Maputo, Henrique Bongesse, garante que equipas multissetoriais estão em prontidão para dar assistência aos concidadãos que voluntariamente voltam ao país devido à situação que se vive na África do Sul.
12: Das condições que criamos para essas pessoas, junto com o INGD, é quando chegarem, as equipas estão lá pronto, vão receber as pessoas, vão dar a primeira refeição e depois vão viajar para os seus destinos. E quando chegar ao destino, através do INGD, o governo moçambicano vai dar kits para conseguir, nesses primeiros dias que estão lá, para se alimentar, isto já no destino, cada um onde vai.
13: O secretário de Estado na província de Maputo, Henrique Bongesse, apelou, no entanto, às vítimas para a definição de projetos para serem financiados através do Fundo de Desenvolvimento Económico Local, FDEL, e garantirem rendimento no país. A vandalização e roubo de tampas de sarjetas na cidade da Beira, em Sofala, já provocaram este ano à edilidade um prejuízo estimado em 4 milhões de meticais. Nos primeiros 5 meses deste ano, foram retiradas ou vandalizadas perto de 1000 tampas de sarjetas e caixas de visita do sistema de saneamento da Urbe, segundo o diretor dos Serviços Autónomos de Saneamento no Conselho Municipal da Beira, Moisés Chinene. A nossa fonte referiu que a situação aumenta o risco de acidentes devido aos buracos que surgem nas estradas. Além disso, os buracos tornam-se armadilhas para peões, sobretudo pessoas com deficiência visual, crianças e idosos, segundo Moisés Chinene. Em Cabo Delgado, o governo do distrito de Chiuri está a reforçar o acompanhamento da campanha de comercialização agrícola com vista a prevenir o surgimento de bolsas de fome. Detalhes na reportagem de Florinda Fernando.
15: Com efeito, as autoridades distritais estão a monitorar os níveis de venda e armazenamento dos produtos agrícolas, procurando garantir que as famílias tenham reservas alimentares capazes de responder às suas necessidades básicas. A administradora do distrito, Isaura Máquina, que facultou a informação, disse que a medida visa assegurar a disponibilidade de alimentos ao longo deste ano, sobretudo para as famílias deslocadas e vulneráveis devido à insegurança que afeta a província. Florinda Fernando Mpemba, bom dia.
13: Bom dia, Florinda. E no plano internacional, o governo sul-africano decidiu reajustar os preços dos combustíveis com efeitos a partir de amanhã. O litro da gasolina vai sofrer um agravamento de R$1,43, o equivalente a cerca de 6 meticais. Já o litro da gasolina vai baixar entre R$2,62 e R$3,25. Portanto, cerca de 13 meticais. O preço do litro de petróleo de iluminação vai baixar perto de 6 rands, o equivalente a 24 meticais. Apresentamos as notícias, o próximo bloco, às 8 horas. 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
0: 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As temperaturas máximas para hoje com o meteorologista Gonçalves Mabui.
16: A cidade será a temperatura mais elevada, de 32 graus Celsius. Seguido de Beira, Maputo e Pemba, 30, Nampula, 29, Quelimane, 28, Vilanculos e Xaxai, 27, Inhambane, 26, Chimoio, 25 e por último temos Lixinga com 24 graus Celsius. É tudo quanto à previsão do estado de tempo para hoje. Bom dia, até à próxima.

0: Qual é o atual estado da sanidade animal em Moçambique? Quais são as principais doenças que preocupam as autoridades? Estas e outras questões serão respondidas hoje no Café da Manhã pelo Diretor Nacional Adjunto de Sanidade e Biossegurança, Abel Chilundo, que será o nosso convidado no Café da Manhã. O ouvinte também pode participar pelos números 21 31 77 77 82 34 77 e pela página do Facebook Jornal da Manhã, RGM. Às 7 horas e 7 minutos, abrimos a janela do repórter para falar de uma situação de ajuste unilateral dos preços dos transportes de passageiros em algumas rotas da cidade de Chimoio. Nosso repórter volante é Nelson Mainato. Bom dia.
1: Muito bom dia. Respondo a partir da paragem do IAC, no centro da cidade de Chimoio. O transporte urbano em algumas rotas é mais caro, apesar de não estar em vigor a proposta da Assembleia Provincial dos Transportadores, aliás, Assembleia, Associação Provincial dos Transportadores de Manica, não é? Esta proposta foi aprovada semana vinda pela Assembleia Municipal. De acordo com o documento, o aumento tarifário é de 5 meticais em praticamente todas as rotas urbanas, mas o processo obedece a alguns trâmites. Até agora, o documento não foi divulgado, só depois da divulgação desta nova proposta é que pode ser praticada a nova tarifa. Curiosamente, aqui na paragem do IAC, as pessoas já começaram, aliás, os transportadores já começaram a praticar preços acima da recomendação por lei, não é? As tarifas em alguns transportes ou em algumas rotas, na paragem do IAC, por exemplo, o transporte devia custar 20 meticais pela distância, todavia os utentes estão forçados a pagar 25 meticais. Várias pessoas estão aqui. Várias pessoas estão aqui neste momento, porque é o período em que as pessoas se deslocam à escola e aos postos de trabalho, então é inevitável que usem o transporte. Mas a tarifa aumentou, segundo alguns aqui na praça. Como é que se chama?
2: Excelente, Tomás.
1: Aqui no IAC, aqui na paragem do IAC, o transporte é mais caro. O que é que está a acontecer?
2: Mais caro, mas é 25 meticais. Aqui vai IAC.
1: Aqui para o IAC, antes custava 20 meticais.
2: Exatamente.
1: E esta subida, por quê?
2: Por de combustível. É muito elevado. 118. Se mandaram subir 25 meticais.
1: Então, mas o Conselho, a Assembleia Municipal ainda não aprovou a nova, aliás, já aprovou, mas ainda não publicou a nova tarifa.
2: 25, é 24. O medicamento não existe. Já vou falar. Já não sei o outro passo, né? Diz até que nada, vão subir mais.
1: Há ainda escassez de combustível ou conseguem abastecer as viaturas?
2: Já, estamos a conseguir. A partir de essa semana.
3: Já. Até agora, pelo menos, já está a ser um pouco normal, né? É diferente como antes, né? Porque nós ficávamos 2 a 3 dias na bomba. Está a ver se tem combustível. Agora já estou a ver que hoje em dia, pelo menos, já está a ser um pouco razoável. É diferente já com ontem, ou dias atrás. Está a ver.
1: O seu nome?
3: Meu nome chama-me David Vasco Lemontão.
1: Então, esta é a situação aqui na cidade de Chimoio, algumas rotas com preços acima do recomendado por lei, e os passageiros devem suportar tais preços, digamos, elevados. A justificação é porque o combustível está mais caro e, por isso, estão a praticar. Mas em contacto com o presidente da Associação Provincial dos Transportadores de Passageiros de Manica, Filipe Armando, pediu os associados a manutenção das tarifas de transportes urbanos até que sejam divulgados os novos valores. Para esta intervenção e tudo que tinha preparado, eu devolvo a palavra ao estúdio.
0: Muito bem, Nelson Mainato, nosso repórter volante hoje. São, neste momento, 7 horas e 12 minutos. Vamos aos nossos correspondentes. A Frelimo, na África do Sul, condena os ataques xenófobos contra moçambicanos recentemente registados na zona de Mossel Bay, na cidade sul-africana do Cabo, tal como indica Eduardo Figurão.
4: O primeiro secretário da Frelimo, na Terra Durande, Hélio David, lamenta que estes ataques violentos tenham provocado a perda de vidas humanas, a destruição de habitações e bens e de ter deixado centenas de famílias moçambicanas numa situação de vulnerabilidade extrema. Hélio David apela por isso à união, solidariedade e apoio mútuo entre os africanos.
5: Encorajamos o governo da Frelimo a continuar os esforços de assistência e proteção aos nossos compatriotas afetados por esta lamentável situação. Que nenhum compatriota se sinta sozinho. De mãos dadas, continuaremos a acompanhar a evolução dos acontecimentos e a prestar o nosso apoio moral e solidariedade aos nossos irmãos e irmãs. A defesa da dignidade humana, da unidade africana e da solidariedade entre os povos deve prevalecer sempre sobre o ódio, intolerância e violência.
4: Na sequência das confrontações com grupos sul-africanos anti-imigrantes, 7 moçambicanos perderam a vida. O governo mobilizou meios para repatriar mais de 500 moçambicanos diretamente afetados, que serão transportados para as províncias de Maputo, Gaza, Inhambane e Manica. Outros mais de 300 compatriotas, usando meios próprios, abandonaram a zona de Mossel Bay no último sábado e já se encontram em solo pátrio. A África do Sul tem sido palco nos últimos dias de manifestações violentas contra estrangeiros africanos, levadas a cabo por organizações anti-imigrantes. Rádio Moçambique, Eduardo Figurão, em Joanesburgo.
0: O Fundo Monetário Internacional, melhor, o Fundo Internacional para o Desenvolvimento Agrícola, concede ao Malawi uma subvenção de 30,9 milhões de dólares para apoiar a produtividade agrícola aos meios de subsistência rurais e reforçar a resiliência econômica. Sérgio Sixpence.
6: Deste pacote, 28,7 milhões de dólares representam um financiamento adicional para compensar os custos das intervenções em infraestruturas no programa Transformar a Agricultura através da diversificação e do empreendedorismo. O saldo de 2,2 milhões de dólares apoiará a implementação do programa de subsídio aos insumos agrícolas como parte de um mecanismo de resposta à crise para atenuar o impacto dos choques econômicos globais desencadeados pelo conflito entre a Rússia e a Ucrânia e pelas tensões no Médio Oriente após o conflito armado entre os Estados Unidos da América e Israel contra o Irã. A vice-presidente do Fundo Internacional para o Desenvolvimento Agrícola, Gerardine Mukeshimana, afirmou que a sua instituição continua empenhada em reforçar a resiliência das comunidades rurais, especialmente entre as mulheres e os jovens afetados por choques econômicos e climáticos. Mukeshimana disse ser objetivo do fundo aumentar o emprego rural, especialmente para os jovens e as mulheres, e também construir uma resiliência sustentável das comunidades rurais, porque os choques e as crises continuam a ocorrer. O ministro das Finanças do Malawi, Joseph Mwanambeka, descreveu o apoio como um forte voto de confiança dos parceiros de desenvolvimento na agenda de governação econômica e reformas do país. O novo financiamento surge numa altura em que o Malawi continua a depender fortemente de intervenções agrícolas apoiadas pelos doadores para reforçar a segurança alimentar, criar emprego e melhorar a resiliência face aos choques climáticos e à subida dos preços das matérias-primas. Sérgio Sixpence, em Blantyre.
0: A Companhia Aérea da Tanzânia, Air Tanzania, inicia dentro dos próximos 90 dias a fazer voos para Moçambique no âmbito da operacionalização de um acordo entre os dois países, Monteiro Bonifácio.
7: Numa fase inicial, a Air Tanzânia vai fazer voos para as cidades moçambicanas de Maputo, Beira, Nampula, Pemba e Nacala, cujo início está dependente da autorização técnica. O presidente do Conselho Executivo da EA Tanzania, Peter Ulanga, disse no final de um encontro com o embaixador de Moçambique na Tanzânia, Ricardo Ntumbuida, que a companhia pretende também levar os moçambicanos para vários pontos onde opera.
8: This is a very important meeting for Air Tanzania.
7: Este é um encontro muito importante para a Air Tanzania, um encontro muito estratégico que vai permitir a Air Tanzania começar a voar para Moçambique. Queremos ver se isso inicia dentro de 90 dias. Já identificamos as áreas como Maputo, Beira, Nampula, Nacala e Pemba como prioritárias para permitir a conectividade para todos os passageiros de Moçambique e da Tanzânia para os respectivos países. O delegado técnico operacional das linhas aéreas de Moçambique, Jorge Zandamela, que integra a delegação da companhia moçambicana que visita a Tanzânia, diz que a introdução de voos de Dar es Salaam para algumas cidades moçambicanas faz parte do plano da reestruturação das linhas aéreas de Moçambique.
9: Na senda da reestruturação, nós estamos à procura de parceiros saudáveis para nos apoiar na reestruturação. Esse é um dos motivos que nos fez viajar à Tanzânia e ter uma conversa operacional e profissional com a Tanzânia. E nós, neste momento, estamos no caminho certo com eles e a parceria vai ser de mais valia para nós. Nós, neste momento, queríamos que fazer co-chair com eles e inicialmente e que eles fizessem alguns voos para Moçambique para complementarem os nossos e facilitar a movimentação de bens e pessoas de Moçambique para a Tanzânia.
7: O alto comissário de Moçambique na Tanzânia, Ricardo Ntumbuida, disse ter ficado satisfeito com os planos apresentados e por a EA Tanzânia ter anuído a proposta de incluir mais cidades moçambicanas nos voos a introduzir brevemente como operacionalização de um acordo entre os estadistas moçambicano e tanzaniana.
10: Eu estou muito satisfeito porque, de facto, da parte da Tanzânia, também já está pronta, de facto, para voar de Tanzânia para Moçambique. Várias cidades, mas eles referem, por exemplo, às cidades de Maputo, à cidade de Pemba, à cidade de Nampula, e nós incluímos mais para além desta cidade, a cidade da Beira e a cidade de Nacala. Então, é por razões económicas óbvias, mas também por razões político-sociais também óbvias.
7: Alto comissário de Moçambique na Tanzânia, Ricardo Ntumbuida, e a introdução a curto prazo pela EA Tanzânia de voos para Moçambique. De Dar es Salaam para a Rádio Moçambique, Monteiro Bonifácio.
0: São, neste momento, 7:19. Vamos entrando nos mercados em noticiário económico com o jornalista Ignacio Gamaio.

Bom dia. O Fundo Monetário Internacional regressa a Moçambique na segunda semana de junho corrente para uma missão de trabalho considerada estratégica para o futuro das relações financeiras entre o país e a instituição multilateral. De acordo com informações avançadas pela agência Lusa, a missão decorrerá entre os dias 8 e 12 de junho e será chefiada por Pablo López Marf, responsável pela missão do Fundo Monetário Internacional para Moçambique. A visita surge num contexto em que o governo moçambicano prossegue negociações visando a definição de um novo programa de apoio financeiro e assistência técnica com o FMI após a interrupção do anterior programa de facilidade de crédito alargado. Moçambique pretende adaptar algumas das experiências bem-sucedidas da China na redução da pobreza para acelerar o desenvolvimento econômico e social das zonas rurais do país. A intenção foi manifestada pelo ministro da Planificação e Desenvolvimento durante uma entrevista concedida à CGTN em Beijing, à margem do Fórum Global de Redução da Pobreza e Desenvolvimento 2026. Segundo Salim Valam, a cooperação entre Moçambique e a China é fundamental para o aumento da produtividade agrícola, criação de oportunidades de emprego para as comunidades rurais. Fechamos o noticiário econômico com a taxa de referência cambial. O rand é comprado a 3,90 meticais e vendido a 3,97 meticais. Por sua vez, a compra do dólar custa 63,27 meticais para uma venda de 64,54 meticais. Entretanto, o euro está a ser comprado a 73,72 meticais e vendido a 75,20 meticais. Bom dia.

0: Música moçambicana está de luto. Perdeu a vida Paíto Checo, um dos membros fundadores do grupo RGM. Este é o destaque no culto, no, do cultural no Jornal de Manhã, com a apresentação de Sérgio Kissamulo. Bom dia.
1: Bom dia. Foi na manhã de ontem, segunda-feira, que o multi-instrumentista moçambicano Paíto Checo faleceu, vítima de doença, tendo em vida destacados como baterista, percussionista e baixista. Alexandre Manhissa, com mais pormenores.
2: De nome completo, António Cabral Checo, contava na banda com seu irmão mais velho, também falecido, baterista Zeca Checo. No seu percurso artístico, Checo fez parte dos agrupamentos Mbila, Banda Django, Goruan e do grupo RM. Humberto Benfica, conhecido na música como Azimbo.
3: Foi um colega de arte com o qual vivei bastante. Estamos todos consternados neste momento. Perdemos mais uma figura das nossas fileiras. A família enlutada, enviamos aquele abraço necessário, de conforto. Só apenas um momento de lamentar.
2: Roberto Chitsonzo, dos Goruan, considera Paíto um excelente tocador de vários instrumentos musicais, tendo-se destacado na produção da famosa canção Vana Vandota.
4: Eu conheci nos anos 83, 84, quando eu vim aqui para Maputo. Era autodidata, tocava bateria, ele é de uma família de bateristas, ele é viola baixo, tocava sopros. Ele, se tocasse um piano, ele havia de fazer notas muito bem coordenadas a algumas das nossas canções. Metia um timbre de voz que só ele conseguia o fazer.
2: Artistas que trabalharam com o multi-instrumentista Paíto Checo, que perdeu a vida nesta segunda-feira vítima de doença. Nascido numa família de músicos, Paíto era irmão mais novo de outros dois bateristas, Julinho Checo, radicado nos Estados Unidos da América, e Zeca Checo, já falecido, e tio do rapper Dan OG. Paíto Checo perde a vida aos 66 anos e deixa duas filhas.
1: O funeral de Paíto Checo está marcado para amanhã, quarta-feira, às 9 horas, no crematório do cemitério de Alhengane, onde vão decorrer todas as cerimónias. O projeto musical moçambicano Chiquitze prepara a nova fase de expansão com o objetivo de levar a música clássica e tradicional mais perto das comunidades locais, segundo a mentora do projeto, Kika Materrula. Nos próximos meses, o Chiquitze apostará num formato descentralizado, onde irá promover uma semana inteira de concertos em diversos bairros e escolas da cidade de Maputo, num esforço contínuo para democratizar o acesso à música e ao ensino instrumental.
5: Vamos agora no mês de setembro ter um programa específico. Não estará integrado na série de concertos, mas teremos uma semana inteira onde os vários agrupamentos chiquites estarão nos vários bairros da cidade e província de Maputo a tocar, a levar a música, a levar os instrumentos, sejam eles quais forem. E teremos depois, no final do ano, uma segunda série de concertos. Nós vamos ter 4 concertos. Aumentamos o número de concertos a realizar este ano, vai ser conjugá-los em 2 momentos específicos do ano, sendo que a parte central do ano estará dedicada às nossas comunidades. Recentemente fizemos uma parceria com o Centro Cultural Ntsinza e, naturalmente, uma das atividades vai acontecer neste Centro Cultural. Estamos a fortalecer as nossas atividades.
1: Kika Materrula, mentora do projeto Chiquitze e a nova fase de expansão com foco na descentralização. Este foi o Cultural. Bom dia.

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0: 7 horas e 29 minutos, o resumo dos assuntos de destaque no Jornal da Manhã. Chegam hoje, através da fronteira de Arsene Garcia, a província de Maputo, 600 moçambicanos vítimas de xenofobia na África do Sul. No regadio de Choco já estão em curso obras de reabilitação de emergência de 38 rombos provocados pelas cheias deste ano naquele perímetro irrigado.
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0: Estamos no café da manhã, tal como fizemos referência. Vamos saber hoje qual é o estado da sanidade animal em Moçambique. É com o nosso convidado, que é o diretor nacional adjunto de Sanidade e Biossegurança, Abel Chilundo. Bom dia e bem-vindo ao café da manhã.
1: Muito bom dia, Ernesto Chauque e Rádio Ouvintes.
0: Estima-se que mais de 70% das doenças zoonóticas emergentes, incluindo ébola e síndrome de respiratória aguda grave em animais e a influenza aviária, têm origem em animais. E esta informação tivemos ontem no âmbito da Reunião Nacional de Sanidade Animal, realizado pelo Ministério da Agricultura, sob o lema Fortalecer a Sanidade Animal para Garantir a Saúde Pública e Segurança Alimentar. E temos aqui o nosso convidado para nos dizer qual era o objetivo desta reunião.
1: Muito obrigado, Ernesto Chauque, mas antes de ir concretamente à questão, permitam-me, em primeiro lugar, e em nome do Ministério da Agricultura, Ambiente e Pescas, expressar a nossa sinceros agradecimentos à Rádio Moçambique, particularmente ao prestigiado programa Café da Manhã, pelo honroso convite que nos foi endereçado para partilharmos neste espaço de diálogo e partilha com os moçambicanos. Em segundo, também queria endereçar respeitosas saudações à Sua Excelência, ao Ministro da Agricultura, Ambiente e Pescas, ao Roberto Mitalbino, cuja liderança e visão e compromisso têm sido determinantes no esforço das intervenções para o desenvolvimento do setor agrário. E, concretamente, à sua questão, os objetivos, efetivamente, desta reunião que se realizou precisamente no dia de ontem, Dia Internacional da Criança, era, entre outros objetivos, estar como família de sanidade animal, para perspectivarmos ao curso atual da sanidade animal e, em linhas gerais, traçar aquilo que podem ser as linhas mestras de orientação naquilo que é o fortalecimento da sanidade em Moçambique.
0: Quais são as medidas estruturantes que o governo tem vindo a implementar para forçar o controle deste setor no país?
1: Bom, medidas estruturantes são várias para reforçar efetivamente o controle neste setor. Dentre elas, temos que vincar as grandes alianças que têm sido traçadas para, reforçar e operacionalizar aquilo que tem sido este setor de sanidade animal, particularmente naquilo que é o reforço da vigilância epidemiológica, naquilo que é a questão relacionada ao reforço do diagnóstico laboratorial, naquilo que tem sido a componente do reforço de recursos humanos, que são fundamentais, e, acima de tudo, no pilar que é a comunicação com o setor produtivo, que é efetivamente a razão da nossa existência. Essa que tem sido, digamos, vamos lá dizer, os fatores de orientação primordiais neste setor.
0: E a reunião de ontem conseguiu identificar as áreas prioritárias para os próximos tempos em termos de intervenção?
1: Sim. Temos áreas, de facto, prioritárias em termos de área de intervenção. Como eu fiz a referência, temos alguns desafios que, de facto, devem ser aqui anotados. Na componente, por exemplo, da vigilância epidemiológica, na componente dos laboratórios, na componente, da comunicação com os nossos produtores. Então, daí que, de facto, todas as prioridades visam, essencialmente, a reforçar estes todos setores que fiz menção, tendo como exemplo o pilar, o fortalecimento da componente da sanidade animal, particularmente naquilo que são os instrumentos legais, que dão, digamos, força a que, efetivamente, o setor possa estar enrobustecido em termos de mecanismos de funcionamento. Falo, por exemplo, da questão da necessidade de termos aprovado a lei de sanidade animal, e esta, permita-me, que foi uma das principais conclusões do nosso, da nossa reunião, em que aqui assim houve uma recomendação clara da necessidade de estruturação e fortalecimento do comando vertical na implementação das intervenções de saúde animal, e nesta particularidade vem a questão da aprovação da lei. E essa foi uma das segundas conclusões grandes que adveio desta reunião, em que a Sua Excelência, o Ministro, de facto, orientou os participantes desta reunião e todo um setor que há uma necessidade urgente, de facto, de podermos concluir com o processo com socialização e harmonização desta lei de sanidade animal, tendo sido estabelecido para a primeira semana de julho já a sua submissão para as fases subsequentes.
0: Para termos uma ideia, qual tem sido a contribuição deste setor para o produto interno bruto de Moçambique?
1: Bom, de facto, isso faz parte de um grande, vamos lá dizer, cenário daquilo que é o impacto deste setor na economia do país. Uhum. Em termos de contribuição e impacto económico, podemos referir que ela tem representado, em termos aproximados, de cerca de 18% a 24% do PIB nacional, e o que mais ou menos, em termos de valores monetários, ronda cerca de 330 milhões de dólares, ou cerca de 20,8 mil milhões de meticais. Uhum. Então, se formos, de facto, olhar naquilo que é o impacto deste, digamos, da

0: lemas de orientação comprometem a segurança alimentar.
1: E quando é que o público, sobretudo as comunidades em diversos pontos do país, poderão começar a ver resultados concretos das decisões tomadas no encontro de ontem?
0: As decisões iniciam já neste momento em que estou a falar. É um processo contínuo. Particularmente se estamos a falar de um setor que tem as suas atividades que no dia a dia impactam o setor produtivo. Então, as decisões dessa reunião são de imediata implementação. Dentre várias outras decisões, foi vincado que temos que continuar a incentivar esforços para que possamos garantir a defesa da soberania nacional em termos de sanidade. E isso requer intervenções muito focadas e muito atempadas na componente de prevenção de doenças, na componente de imunização dos animais, na componente de estratégias daquilo que efetivamente visam garantir que não tenhamos surtos de doença em Moçambique. Só a título de exemplo, no ano passado tivemos cerca de 542 surtos de doença, o que, em termos aproximados, representou um aumento de cerca de 63, comparativamente ao ano anterior, o que representou efetivamente cerca de 25 mil bovinos mortos. Esta tendência nós temos que inverter. Então, as recomendações desta reunião é efetivamente inverter esses cenários todos que efetivamente graçam e prejudicam o nosso setor produtivo, particularmente na componente de produção pecuária.
1: O estado da sanidade animal em Moçambique neste momento é preocupante, podemos considerar assim.
0: Bom, preocupante, sim, porque há perdas. Mas, no entanto, como tal, não poderemos deixar de dizer que estamos num processo em que todos os esforços estão sendo realizados para que efetivamente diminuamos os índices de mortalidade que têm ocorrido. De tal modo que o Ministério da Agricultura, Ambiente e Pescas, se estamos todos recordados, recentemente, a 29 de abril, lançamos a campanha de vacinação obrigatória de várias enfermidades animais, dentre elas o carbúnculo hemato, o carbúnculo sintomático, a febre aftosa, a dermatose nodulada, a Reftivale FIVA. Isso efetivamente para evitar ou inverter os cenários ocorridos recentemente. Mas também não podemos descurar que temos desafios relacionados às mudanças climáticas que têm nos trazido várias intempéries em termos de ocorrência de doenças. A missão nossa, como Ministério da Agricultura, é efetivamente prevenir para que efetivamente estas ocorrências diminuam a sua incidência.
1: E quais são as províncias que apresentam maior vulnerabilidade a doenças animais no país?
0: Bom, ao falar assim de províncias, eu diria, há uma influência em termos de efetivo. Se formos a olhar para as províncias do sul do país que têm albergam o maior número de efetivos de animais, consequentemente terão um maior impacto à ocorrência dessas doenças. Mas também podemos olhar para as províncias do centro do país, Manica e Tete, têm alguma população de animais significativa. E no norte do país estamos a assistir um gradual crescimento de efetivos pecuários e, consequentemente, esses aumentos vêm acarretam consigo desafios de ocorrência de enfermidades e de mortes.
1: E qual tem sido a interação com as comunidades para conhecer a importância de reforço do controle de doenças ou prevenção de doenças nos animais, tendo em conta que temos muitos criadores de diversas espécies pelo país?
0: Bom, o Ministério da Agricultura privilegia nas suas intervenções, acima de tudo, a relação com o criador. A nossa interação com o sistema produtivo moçambicano tem sido muito boa. As nossas intervenções, quer nas nossas campanhas,

0: um forte alicerce dentro do sistema dos produtores e temos sido acolhidos com muito calor. Neste momento que lhe falo, clama-se pela abrangência da sua localidade, do seu distrito, pela vacinação. Nós estamos a caminho, estamos a evitar todos os esforços para que possamos atingir cerca de 80% de animais imunizados das principais espécies das quais estão sendo vacinadas neste momento. Daí que podemos dizer com muita veemência a nossa relação com o setor produtivo, desde o familiar até o comercial, é muito boa.
1: E qual é o perigo de consumo, por exemplo, de carne infectada?
0: De facto, existe um grande risco. Estamos a falar de várias, muito como muito bem fez a introdução, é que temos grandes índices ou ocorrência de doenças zoonóticas. Deixa eu explicar melhor. Aquelas doenças que podem passar do homem de animais para o homem. Então, o consumo de carnes não inspecionadas dentro de um circuito legalmente estabelecido pode representar um grande risco para a saúde. Por exemplo, a tuberculose. Temos a tuberculose bovina. Se por acaso uma carcaça não for devidamente inspecionada e chegar ao consumo público enquanto esse produto estiver infectado, é um potencial risco de contaminação. Para além dessa, existem tantas outras. Eu vou falar, por exemplo, da raiva, que é uma doença de saúde pública extremamente importante e nossa estratégia efetivamente passa pelo controle da raiva.
1: Há indícios de que o ébola também pode ter surgido de animais.
0: Há sim, há indícios de facto que indicam que pode ter sido surgido de animais. Felizmente, em nosso território nacional ainda não temos registro de ocorrência de nenhum caso de ébola. Ainda está circunscrito muito bem em Congo e nos países vizinhos que estão em risco, como Angola, por aí fora.
1: E será que toda a carne que circula no mercado está inspecionada?
0: Uau, grande desafio. Eu não posso afirmar com tanta segurança que toda a carne efetivamente que é consumida é inspecionada. Ainda ontem, era um dos assuntos que Sua Excelência abordava e com muita veemência, a questão dos abates clandestinos e ou em condições não higiênicas. Só a título de exemplo, aqui na cidade de Maputo, se vamos aos principais mercados onde se comercializa aves, ainda continuamos a assistir abates fora daquilo que é o sistema normalmente instituído de inspeção. Daí que não podemos afirmar categoricamente que, de facto, toda a carne que seja sendo consumida em Moçambique passa pelos circuitos normais de abate.
1: Muito bem, vamos abrir as linhas para uma breve interação com o nosso amigo ouvinte, Vitor África.
2: E já estão abertas as nossas linhas, 21 31 77 77 e também 82 34 77. O estimado ouvinte pode também participar aqui no espaço Café da Manhã através da página do Facebook Jornal da Manhã Rádio Moçambique. Já temos o nosso primeiro ouvinte em linha, de Chimoio, Domingos Neves. Bom dia, caro ouvinte.
3: Meu caro Vitor África, muito bom dia vasto auditório da nossa rádio pública, a rádio que conecta Moçambique. Parabenizar o convidado que está a fazer uma dissertação ativa no Café da Manhã. Em termos de questões, meu caro convidado, gostaria de primeiro parabenizar o lema que diz que a sanidade animal garante a saúde pública e a segurança alimentar. Isto é óbvio. Eu gostaria de saber, temos aprovação da lei, uma coisa é a aprovação da lei, outra coisa é a disponibilidade da imunização ou da vacina. Como é que está a se pensar a ultrapassar este problema da vacina? Portanto, em Moçambique, eu sei que o problema não é só de Moçambique. E depois outra questão, convidado, é a questão de abedeiramento dos animais. Daqui a pouco vamos ter mudanças climáticas, temos tido problema também de abedeiramento. Como é que se pensa, como é que está a calcular essa questão? E também sei muito bem que há países que têm sucesso, acho que o Botswana, que tem tido grande sucesso portanto, na criação de animais. E Moçambique tem colhido alguma experiência com outros países da região. Mas não disse, Domingos Neves, a partir da região dos icônicos montes, Binga, Chimanimã, Vumba e Cabeça de Veio. Bom dia.
2: Muito bom dia e obrigado, ouvinte Domingos Neves, que ligou-nos a partir de Chimoio. Temos na nossa página do Facebook mensagem do ouvinte António Mucali, que escreve: saudações, café da manhã, e é o convidado. Qual o critério que está sendo usado para proporcionar assistência sanitária aos pequenos criadores nas zonas rurais, que muitas vezes são obrigados a recorrer aos veterinários singulares para tratamento dos seus animais? Esta é a pergunta do ouvinte António Mucala. Ainda na nossa página do Facebook temos a participação do ouvinte Santos Abdala, que escreve: bom dia, café da manhã, saudações extensivas a todos os ouvintes da RM, bom dia, convidado. Gostaria de saber, que perspectivas existem para tornar Moçambique um país mais competitivo na exportação de produtos pecuários, garantindo elevados padrões de sanidade animal? E a pergunta número 2, de que forma a sanidade animal contribui para a segurança alimentar e nutricional das famílias moçambicanas? Vamos voltar às nossas linhas, aqui no Inhavena, a partir da cidade de Maputo. Bom dia, caro ouvinte.
4: Sim, senhora viva. Bom dia a todos. A todos os colaboradores da RM, em especial para o convidado. Eu queria que ele comentasse sobre a saúde pública, né, que está em risco, das nossas matadoras, né? Sobretudo as que matam animais, se calhar sem essa fiscalização. Não falou muito sobre a questão da inspeção geral desse serviço, nessa área dessa indústria, né, animal. Mas também queria perceber quantos animais, em média, perdem a vida e sem conhecimento da própria inspeção, etc, etc. Muito obrigado. Vou começar o debate.
2: Muito obrigado, estimado ouvinte. Vamos voltar à nossa página do Facebook. Temos a mensagem também do ouvinte Nunes Mazivila, que escreve: bom dia, café da manhã, e ao distinto convidado. As doenças zoonóticas e outras são uma realidade na região austral de África, e em Moçambique, em consequência, na saúde pública e economia. A questão é, existe algum programa a longo prazo, de forma proativa, para se fazer face a estas doenças? E qual é o investimento que o governo faz para mitigar os efeitos das mesmas doenças? Que intervenções são feitas para que a circulação de animais selvagens nas comunidades sejam um dos veículos de doenças zoonóticas nos animais domésticos? Saudações, Nunes Mazivila, a partir da cidade de Inhambane. Temos também a mensagem do ouvinte Pascoal Kwamba, a partir de Morrumbene, que nos escreve: saudações, gostaria de saber do convidado que medidas o governo tem implementado para fortalecer os serviços de saúde animal. Como as mudanças climáticas estão a influenciar a incidência e a propagação de doenças animais no país? Como está a ser promovida a coordenação entre os setores público e privado na área de sanidade animal? Esta é a mensagem do ouvinte Pascoal Miguel Kwamba, a partir de Morrumbene. Temos também o ouvinte Bacar Nakulenga, que escreve na nossa página do Facebook: existe um banco de dados de pré-mapeamento dos animais para que haja abrangência nesse processo de vacinação? E fechamos com a mensagem do ouvinte Ruben Gemi, que escreve-nos a partir da Massinga: bom dia, café da manhã. Muitos bois pertencentes aos pequenos criadores estão a morrer sem nenhuma assistência. O que tem sido feito para travar este cenário? Bem, vamos fechar com Félix Parruque, a partir de Xaixai. Bom dia, caro ouvinte.
5: Bom dia, Vitor África. Bom dia, Nancy Saúde. Bom dia, nosso convidado. Na verdade, é a questão da sanidade animal. É uma grande preocupação, é um assunto de saúde pública, porque temos estado a ver vários abates clandestinos a nível ao longo do país. Gostaria de perceber do nosso convidado qual tem sido o papel do setor para travar esses abates e que tipo de inspeção tem sido feita para que, de facto, não possamos ter problemas a nível da comunidade. Agora, outra questão para terminar com o nosso convidado é, quando falamos de sanidade animal, temos nos virado muito, parece que há os animais para o consumo humano, mas gostava de perceber, de ser nosso convidado, o que é que tem se feito em relação aos animais, por exemplo, de estimação, que também pode ser um grande vetor de, de doenças para que possam pegar a vida humana. Um abraço para o professor que se sai das mais dele.
2: Muito obrigado e fechamos assim o espaço de interação no espaço, no café da manhã.
1: Passamos a palavra para o nosso convidado, vai ter que resumir as respostas.
0: Muito obrigado mais uma vez, Ernesto Chauque, e ao todos, a rádio ouvintes que tiveram aqui a oportunidade de interagir conosco. Trouxeram aqui questões extremamente pertinentes. Bom, deixa lá tentar encontrar respostas para algumas das questões que aqui foram trazidas, e algumas serão de facto trazidas de forma compilada ou integrada. Bom, em relação à lei de sanidade animal, é uma lei que já foi efetivamente produzida. Vai entrar agora numa última fase, que é de socialização e acolhimento de algumas sugestões que foram trazidas durante essa última reunião nacional, e espera-se que a sua compilação possa ser feita dentro de muito pouco tempo, em julho, e poder seguir para as fases subsequentes. Em relação à disponibilidade de vacinas, essa é uma questão extremamente candente, que, assim como foi feito referência, de facto, temos enfrentado alguns desafios, não são somente de Moçambique, pois, ao nível da região, temos a enfrentar as poucas fábricas que existem para a produção destes imunizantes, estão quase que sem estoques. Daí que o Ministério da Agricultura teve de encontrar soluções em outros cantos do mundo. Neste caso, nesta vertente, por exemplo, tivemos que recorrer ao mercado sul-americano para que pudéssemos ter as vacinas disponíveis. Devido a essa fraca capacidade das vacinas aqui a nível da região, como podem imaginar, as consequências em termos logísticos para trazer a vacina em tempo útil são extremamente, complexos, porque não é só adquirir, não é como ir a uma padaria comprar pão. Geralmente, os fabricantes o fazem sob encomenda, e as encomendas levam tempo para que sejam elas produzidas. A título só de exemplo, na região, para o caso da vacina da febre aftosa, temos um único fabricante, que é o Botswana Vaccine Institute. Então, esta entidade está praticamente sem possibilidade de poder fornecer a vacina, atendendo às circunstâncias atuais que estão a manifestar-se aqui na região, de grandes surtos da febre aftosa. Daí, de facto, todo um processo complicado de podermos suprir as vacinas. Mas, mesmo assim, o país já caminha para ter o seu processo de fabrico de vacinas.
1: Para quando?
0: Para quando é imediato, graças a essa mobilização que a Sua Excelência, o Ministro, tem realizado em termos de busca de financiamento, já temos para aprovisionamento de fundos já garantidos, não é ainda para ir negociar, para que efetivamente reforcemos o nosso processo de produção de vacinas ao nível nacional. Em relação à questão, várias outras questões aqui trazidas, como, por exemplo, a questão do risco da saúde pública, particularmente dos abates de animais em circuitos não autorizados. Isso é uma realidade, mas como setor estamos preocupados, estamos a interagir particularmente naqueles regiões territoriais onde temos governos municipais. Estamos a reforçar nossos contactos para que efetivamente possamos estancar essas práticas que de facto são nocivas às comunidades.
1: Aliado a essa questão, uma mensagem do ouvinte Nunes Mazivela, que olhava para a circulação de animais selvagens nas comunidades, que não seria esse um veículo de doenças zoonóticas aos animais domésticos.
0: Isso é verdade. Os animais selvagens representam um importante reservatório de doenças. Daí que as nossas intervenções, junto da entidade também pertencente ao Ministério da Agricultura, que é a ANAC, estamos a trabalhar na componente da preservação da fauna, e que se possa garantir que, de facto, a interação entre o homem e os animais faunísticos sejam o menor possível. Mas também vamos entender que o crescimento demográfico traz outros desafios, pois a tendência humana é abrir novas áreas de produção agrícola em áreas que eram normalmente de pastoreio natural destes animais selvagens. De facto, estamos a trabalhar intensamente, e a ANAC aprovou e tem tido resultados. Esteve a celebrar agora, recentemente, os 15 anos da ANAC, que mostraram resultados muito tangíveis em relação ao controle de doenças animais. Mas muito antes obrigado. Mesmo de terminar, eu queria mesmo agradecer os nossos parceiros de cooperação, nomeadamente o Banco Mundial, o Banco Africano de Desenvolvimento, o FIDA, a FAO, que têm nos dado um suporte muito enorme para, efetivamente, a concretização daquilo que são as nossas atribuições e competências no âmbito do fortalecimento da sanidade animal. Muito obrigado.
1: Muito obrigado, Diretor Nacional Adjunto de Sanidade e Biossegurança no Ministério da Agricultura, Ambiente e Pesca, Jabel Chilundo. Estivemos aqui a falar do reforço da sanidade animal no país como pilar para o desenvolvimento sustentável da pecuária. E assim foi o Café da Manhã.
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1: São, neste momento, 8 horas no país. De volta a Vitor África para a apresentação das notícias.
2: O presidente da República, Daniel Chapo, homenageou ontem os jogadores e equipa técnica da Seleção Nacional Sub-17 de Futebol, os Mambinhas, pela qualificação de Moçambique para o Campeonato do Mundo Sub-17 da FIFA. Na cerimónia que teve lugar na Presidência da República, o chefe de Estado atribuiu um prémio monetário no valor de 100 mil meticais a cada jogador e concedeu títulos de direito de uso e aproveitamento de terra aos jogadores e membros da equipa técnica. O chefe de Estado agradeceu aos atletas e à equipa técnica por elevar o nome do país através do desporto.
9: São atletas talentosos, jogadores de futebol, são o futuro do futebol de Moçambique, porque, com prova dada, sendo sub-17, ou seja, uma seleção que é um viveiro para os mambas. Ainda integram, como disse aqui, o mosaico das nossas flores que nunca murcham. Deixarão, pois, de ser crianças quando completarem 18 anos de idade. Parabéns a todos vocês e parabéns a todas as crianças pelo dia e, de forma especial, apraz-nos agradecer aos Mambinhas por esta alegria que proporcionaram ao povo moçambicano.
2: Na ocasião, os Mambinhas garantiram que vão continuar a trabalhar para trazer resultados positivos. O governo diz que continua a monitorar a situação de xenofobia na África do Sul, de modo a minimizar os impactos em relação a cidadãos moçambicanos. Numa nota do Gabinete de Informação, o governo refere que a situação de xenofobia tende a agravar-se, o que forçou a saída de alguns cidadãos moçambicanos do território sul-africano. A nota refere ainda que, à chegada à fronteira de Ressano Garcia, na província de Maputo, os moçambicanos, em processo de regresso forçado ao país, recebem dois kits alimentares, sendo um para uso imediato e outro para os primeiros 10 dias de restabelecimento das suas zonas de origem. Entretanto, chegam esta manhã, através da fronteira de Ressano Garcia, à província de Maputo, os 600 moçambicanos que estavam acolhidos no Stadium Community, no município de Mossel Bay, na África do Sul. Trata-se dos cidadãos que se refugiaram ao local, temendo atos de xenofobia. O secretário de Estado na província de Maputo, Henrique Bongesse, garante que equipas multissetoriais estão em prontidão para dar assistência aos concidadãos que voluntariamente voltam ao país devido à situação que se vive na África do Sul.
10: Das condições que criamos para essas pessoas, junto com o INGD, é quando chegar, as equipas estão lá pronto, vão receber as pessoas, vão dar a primeira refeição e depois vão viajar para os seus destinos. E quando chegar ao destino, através do INGD, o governo moçambicano vai dar kits para conseguir, nesses primeiros dias que estão lá, para se alimentar, isto já no destino, cada um onde vai.
2: O secretário de Estado na província de Maputo apelou, entretanto, às vítimas da xenofobia para a elaboração de projetos para serem financiados através do Fundo de Desenvolvimento Económico Local e gerarem rendimento no país. A vandalização e roubo de tampas de sarjetas na cidade da Beira, em Sofala, já provocaram este ano à edilidade um prejuízo estimado em 4 milhões de meticais. Nos primeiros 5 meses deste ano, foram retiradas ou vandalizadas perto de 1000 tampas de sarjetas e caixas de visita do sistema de saneamento da urbe, segundo o diretor dos Serviços Autónomos de Saneamento no Conselho Municipal da Beira, Moisés Chinene. A nossa fonte referiu que a situação aumenta o risco de acidentes devido aos buracos que surgem nas estradas. Além disso, os buracos tornam-se armadilhas para peões, sobretudo pessoas com deficiência visual, crianças e idosos, segundo Moisés Chinene. O governo do distrito de Chiuri, na província de Cabo Delgado, está a reforçar o acompanhamento da campanha de comercialização agrícola com vista a prevenir o surgimento de bolsas de fome. Detalhes na reportagem de Florinda Fernando.
8: Com efeito, as autoridades distritais estão a monitorar os níveis de venda e armazenamento dos produtos agrícolas, procurando garantir que as famílias tenham reservas alimentares capazes de responder às suas necessidades básicas. A administradora do distrito, Isaura Máquina, que facultou a informação, disse que a medida visa assegurar a disponibilidade de alimentos ao longo deste ano, sobretudo para as famílias deslocadas e vulneráveis devido à insegurança que afeta a província. Florinda Fernando Mpemba, bom dia.
2: Muito bom dia. A companhia aérea da Tanzânia, Air Tanzania, poderá iniciar em breve voos para Moçambique. No âmbito da operacionalização de um acordo entre os governos moçambicano e tanzaniano, o presidente do Conselho Executivo da Air Tanzania, Peter Ulanga, disse no final do encontro com o embaixador de Moçambique na Tanzânia, Ricardo Mutumbuida, que a companhia pretende também levar os moçambicanos para vários pontos onde opera.
11: Este é um encontro muito importante para a EA Tanzânia, um encontro muito estratégico que vai permitir a EA Tanzânia começar a voar para Moçambique. Queremos ver se isso inicia dentro de 90 dias. Já identificamos as áreas como Maputo, Beira, Nampula, Nacala e Pemba como prioritárias para permitir a conectividade para todos os passageiros de Moçambique e da Tanzânia para os respectivos países.
2: To fly between our respective countries. E numa fase inicial, a Air Tanzania prevê fazer voos para as cidades moçambicanas de Maputo, Beira, Nampula, Pemba e Nacala. O governo sul-africano decidiu reajustar os preços dos combustíveis com efeitos a partir de amanhã. O litro da gasolina vai sofrer um agravamento de 1 rand e 43 cêntimos, o equivalente a cerca de 6 meticais. Já o litro da gasolina vai baixar entre 2 rands e 62 cêntimos e 3 rands e 25 cêntimos, portanto, cerca de 13 meticais. O preço do litro do petróleo de iluminação vai baixar perto de 6 rands, o equivalente a 24 meticais. Apresentamos as notícias, o próximo bloco às 9 horas.

0: É o ponto final desta edição do Jornal da Manhã. Dissemos que chegam hoje, através da fronteira de São Garcia, província de Maputo, 600 moçambicanos vítimas de xenofobia na África do Sul. No regadio de Choco já estão em curso as obras de reabilitação de emergência de 38 rombos provocados pelas cheias deste ano naquele perímetro irrigado. E no café da manhã falamos do reforço da sanidade animal como pilar para o desenvolvimento sustentável de Moçambique, melhor, da pecuária em Moçambique. E tivemos como convidado o Diretor Nacional Adjunto de Sanidade e Biossegurança no Ministério da Agricultura, Ambiente e Pescas, Abel Chibombe. Em nome de uma vasta equipa que tornou possível esta transmissão, despedem-se Francisco Jata, que esteve na sonorização, Vitor África nas notícias, Ernesto Chauk na edição e apresentação. Obrigado pela preferência, bom dia e um abraço de tamanho de Moçambique.
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1: A sua atenção às notícias a esta hora, apresentadas por Olga da Glória. Muito bom dia.
2: Muito bom dia. O governo garante que continua a monitorar a situação e a prestar assistência aos moçambicanos residentes na África do Sul em face dos ataques xenófobos que têm estado a ocorrer naquele país. Um comunicado de imprensa do Gabinete de Informação refere que, devido à volatilidade da situação, prevê-se o agravamento dos atos xenófobos, estando, por isso, o Executivo a trabalhar para a necessária mitigação. O documento refere que pouco mais de 800 moçambicanos residentes na África do Sul foram, na última sexta-feira, vítimas de ações de xenofobia na cidade de Mossel Bay, na província de Cabo Ocidental. Aponta ainda que, para o registro de 7 mortes de cidadãos moçambicanos, 5 dos quais em consequência direto dos atos xenófobos e outros 2 devido a um acidente de aviação registado quando as vítimas viajavam de regresso a Moçambique. Chegam hoje, através da fronteira de Ressano Garcia, na província de Maputo, os 600 moçambicanos que estavam albergados no Stadium Community, no município de Mossel Bay, na África do Sul. São cidadãos que se refugiaram no local na sequência dos atos de xenofobia que se registram na região. O secretário de Estado na província de Maputo, Henriques Bongesse, garante que as equipas multissetoriais estão em prontidão para prestar assistência aos concidadãos que voltam voluntariamente ao país.
3: Das condições que criamos para essas pessoas, junto com o INGD, é quando chegar, as equipas estão lá pronto, vão receber as pessoas, vão dar a primeira refeição e depois vão viajar para os seus destinos. E quando chegar ao destino, através do INGD, o governo moçambicano vai dar kits para conseguir, nesses primeiros dias que estão lá, para se alimentar, isto já no destino, cada um onde vai.
2: Henriques Bongesse apelou às vítimas de xenofobia a elaborarem projetos a serem financiados através do Fundo de Desenvolvimento Económico Local para a geração de rendimento. A companhia aérea tanzaniana poderá iniciar em breve voos para Moçambique no quadro da operacionalização de um acordo entre os governos moçambicano e tanzaniano. O presidente do Conselho Executivo da RE Tanzania, Peter Olanga, diz que a companhia pretende também levar os moçambicanos para vários pontos onde a empresa opera.
4: Este é um encontro muito importante para a Air Tanzania, um encontro muito estratégico que vai permitir a Air Tanzania começar a voar para Moçambique. Queremos ver se isso inicia dentro de 90 dias. Já identificamos as áreas como Maputo, Beira, Nampula, Nacala e Pemba como prioritárias para permitir a conectividade para todos os passageiros de Moçambique e da Tanzania para os respectivos países.
5: To fly between our respective countries.
2: Numa fase inicial, a companhia aérea tanzaniana prevê fazer voos para as cidades de Maputo, Beira, Nampula, Pemba e Nacala. Os serviços provinciais de migração de Gaza promovem esta semana uma campanha de emissão de passaportes na cidade de Xai-Xai e na vila de Massingir. Rogério Madede.
6: A campanha de emissão de passaportes vai decorrer igualmente nos locais de maior aglomerado populacional, a exemplo de mercados. O porta-voz da Direção Provincial de Migração de Gaza, Abel Dunhanombe, diz que a iniciativa visa aproximar os serviços da instituição junto dos cidadãos. Nhanombe anotou ainda que a promoção desta campanha tem em vista igualmente reduzir casos de imigração ilegal. Roger Madede, em Xai-Xai.
2: Atualidade internacional. Perto de 100 grupos armados estão nos últimos 3 anos envolvidos no tráfico de menores em África. As operações já abrangem, na sua maioria, 12 países africanos e afetam mais de 5 mil crianças. São dados divulgados pelo Escritório das Nações Unidas sobre Drogas e Crime no quadro da celebração ontem do Dia Internacional da Criança. O estudo aponta o Sudão do Sul sendo como principal país afetado pelo tráfico de menores. O presidente norte-americano afirma que pode ser alcançado na próxima semana um acordo que visa acabar com a guerra com o Irão e desbloquear o Estreito de Hormuz. Donald Trump mantém este posicionamento mesmo depois de Tirão ter anunciado a suspensão das negociações com Washington. Apesar das celebrações do governo iraniano, Trump sublinha que parece promissor um acordo de cessar-fogo no Médio Oriente. Foram as notícias das 10, as próximas, às 11 horas. Bom dia.
7: Eu disse mais de uma vez, em 72, 73, eu sou um intelectual revolucionário. E essa natureza, por eles aclamada, destoa da imagem gráfica que temos difundido e que ele próprio difundiu sobre si. Na forma, as fardas, o culto físico, na palavra, a recordação dos feitos, e ele recordava também através da palavra, na forma, as fardas, e na palavra, a recordação dos feitos guerreiros de seus antepassados, e na mão, comandante vitorioso da guerra, um comandante de homens e líder incomparável. Não que essas diversas qualidades sejam compatíveis, mas o espírito comum tende a fixar uma imagem inicial e não sair dela, no que essa de Queiroz designou por caturrice, que é a persistência teimosa de uma primeira impressão. Portanto, o Samora é o comandante militar para a maior parte das pessoas.
8: Professor Oscar Monteiro, no simpósio Samora, o intelectual e revolucionário.
9: Só neste preciso momento, 10 horas e 7 minutos, para trás o noticiário das 10 em cadeia nacional. Dentro de alguns instantes, o amigo ouvinte vai poder acompanhar o programa desportivo com Rigoberto Chissano e estará em cadeia com RM Desporto. 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Barraca Futuro Melhor de Mateus Jordão Semango, no bairro Ferroviário. Mateus Jordão Semango, em Palmeira e Tanhinga. Barraca Vovó Cecília, no bairro Noma Tijuana. Barraca Cada Qual com Qual de Cabral Francisco Sabão, na Ilha de Inhaca. Papelaria Carlos Chambal, em Beleluana. Barraca Armando Shop, bairro Matendino, no quarteirão 68. Andrade, em Abinda, Cef, no bairro da Liberdade, quarteirão 14. E Barraca Momoinga, em Buana, bairro 2. Do Instituto Nacional de Segurança Social, Delegação Provincial de Maputo, Unidade Gestora e Executora das Aquisições, passamos a transmitir o seguinte anúncio de adjudicação. De acordo com o previsto da linha D do número 3 do artigo 35 do Regulamento de Contratação de Empreitada de Obras Públicas, Fornecimento de Bens e Prestação de Serviços ao Estado, aprovado pelo Decreto número 79/2022, de 30 de dezembro, comunicamos a adjudicação do objeto de contratação na modalidade de ajuste direto número 17 INSS-DPM-UGEA/042/21-2026, referente ao fornecimento de 68 chávenas e sacolas personalizadas no valor de R$ 182.642 meticais, com IVA incluso, a favor da Central Gráfica Limitada. Dentro de instantes, teremos então o programa desportivo com Rigoberto Chissano.

Eu estou aqui. Estou aqui, Jamal. Vou arrancar, Jamal. Até já. Mais uma vez, bom dia, amigo ouvinte. Meu nome é Rigoberto Chissam. Estarei convosco até perto das 11 horas. Neste momento, 10 horas e 13 minutos. Manhã de terça-feira. Muita informação desportiva. Música também vai acompanhar esta nossa emissão, que vai até perto das 11 horas. A qualquer momento poderemos interromper então esta emissão, como disse o meu colega António Jamal, para pautarmos a informação desportiva aqui no, que vai nos ser avançada a partir da sede de futebol, ou seja, na Federação Moçambicana de Futebol. 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Vamos sentar uma composição musical enquanto alinhamos aquilo que preparamos para amanhã de hoje.

0: para trás de mes cadus, maçucos. No último fim de semana, houve eleições na Associação Provincial de Futebol de Maputo, na qual o senhor Esmeraldo Moquaz foi reeleito ou foi reconhecido para o destino da agremiação por mais um mandato. E os clubes dizem que aceitaram ou reconduziram Moquaz pelo bom trabalho que ele fez no mandato anterior. Zito Machava é presidente do Incomates Navani, que falou em representação de muitos clubes que estiveram presentes então na eleição.
1: Então é porque parte do princípio de que houve um trabalho no mandato que termina, o que de certa forma transmitimos isso em confiança para poder votar o segundo mandato, melhor, para o quadriênio 2026-2020. Bom, as expectativas, eu iria falar mais de continuarmos a trabalhar e confirmação daquilo que são os processos que já iniciaram. Já está claro que há um trabalho que está sendo feito, que já está a dar resultados, falando de infraestruturas, algumas atividades também que vão decorrendo, o desenvolvimento, por exemplo, está-se a verificar da parte do futsal. Então, esta é uma das grandes conquistas que nós temos, que é o desenvolvimento da atividade esportiva, de futebol, nesse caso. Bom, para este mandato, acho que uma das coisas mais importantes a materializar são as parcerias. Porque só a partir das parcerias é que é possível materializar ou realizar atividades. E nós sabemos que tem havido problemas sérios de fundos, e havendo problemas de fundo, é preciso capitalizar isso, procurar.

0: criando parcerias. Então, um dos desafios que grupo tem, este grupo eleito tem, o presidente tem, é conseguirmos o máximo possível de parcerias e de modo a massificar e tornar os clubes da província de Maputo mais fortes. E neste momento estamos, por exemplo, sem nenhum representante ao nível do Campeonato Nacional de Moçambola, o que de certa forma isso denota uma certa fragilidade naquilo que é o trabalho que fomos exercendo ao nível dos clubes. Mas acredito que com um bocadinho mais de trabalho e a própria intervenção da associação, isso vamos ter que traduzir em aspectos positivos e termos que voltar àquilo que seria a não ser, pelo menos termos uma representação ao nível do campeonato nacional, da primeira divisão, no Sambola nesse caso, e o resto indo materializando noutras atividades que vamos fazendo e por aí em diante. Continuar a trabalhar, trabalhar, trabalhar. O nosso foco, infelizmente, não temos sido felizes nesses últimos 2 anos. Não conseguimos o apuramento, tendo ido à finalíssima em 2024, não conseguimos nem sequer ir à finalíssima em 2025, mas estamos a continuar a trabalhar para ver se este ano melhoramos a nossa prestação nesta competição.
1: Foram as palavras do presidente do Nkomati Shinavan na eleição do último fim de semana, na eleição do presidente da Associação Provincial de Futebol, na qual foi reeleito ou reconduzido Esmeraldo Mukash para os destinos da agremiação até 2029. Presente esteve também o representante da Federação Moçambicana de Futebol, José Luiz, que também deixou algumas recomendações ao novo elenco.
2: Primeiro queríamos parabenizar a lista que foi eleita, que por sinal é uma lista de renovação de mandato e que por isso confere uma grande responsabilidade para essa lista, porque tem a oportunidade de dar continuidade àquilo que começou no mandato transato. Quanto ao processo, nós vimos um processo bastante ordeiro, um processo cujos membros estiveram todos, tanto refirmo aos membros da associação, estiveram todos engajados e com responsabilidade de voto. E nós pensamos que este processo, a forma como foi conduzido, deve emprestar experiência às outras províncias. Nós tivemos aqui um processo liderado por um órgão bastante independente, que é a Delegação Provincial da Ordem dos Advogados. Então, isto, na nossa opinião, confere uma grande fiabilidade neste processo. Então, a Federação Moçambicana de Futebol só tem que parabenizar a lista, parabenizar o processo por si e também desejar um bom trabalho neste novo mandato.
3: Agradecer a confiança dos clubes, a confiança depositada na minha equipa, para mais um mandato.
1: Para trás ficaram então as palavras de Zé Luiz, representante da Federação Moçambicana de Futebol, no último fim de semana, na Assembleia Geral Ordinária, que, para além da eleição do novo elenco, também aprovou o plano da Associação da Associação Provincial de Futebol de Maputo. Vamos ouvir o que disse o eleito, neste caso, Esmeraldo Mukash.
3: Dos clubes, a confiança depositada na minha equipa para mais um mandato, para podermos consolidar o que conseguimos realizar até aqui. Bom, nós temos o principal foco é continuarmos a evoluir e levar o futebol da província ao mais alto nível. Estamos a trabalhar, nos propusemos ao nível das infraestruturas, nos propusemos a conseguir construir um estádio municipal para reduzir aquilo que são as despesas. Dos clubes, quando passam para as fases subsequentes, estamos a falar da fase regional, estamos a falar dos nacionais. Então, este é que é o grande desafio que sonhamos em concretizar, que não é algo impossível. Aqui contamos com a colaboração de alguns municípios e que a qualquer momento poderemos anunciar quais, porque já temos negociações iniciadas, que poderão indicar-nos o espaço e aqui as responsabilidades serão repartidas, a associação e o município. Bom, as grandes realizações são aquelas que, e em grande medida, pode ter sido isto que agradou os clubes. Nós retiramos as despesas com com o pagamento da arbitragem, o pagamento dos delegados, mas acima de tudo também construímos a sede da Associação Provincial. Iniciamos há bem pouco tempo, ainda este ano, a construção de 3 minicampos, 2 de futsal e 1 de futebol de praia. Então essas são as grandes realizações deste mandato. Okay. Esta é uma grande conquista neste mandato, porque nós não tínhamos futsal na província de Maputo, introduzimos futsal e já está consolidado, ano após ano, nós temos futsal na província de Maputo. Bom, nós não podemos neste momento adiantar o município, mas já temos conversações iniciadas. Não vamos avançar porque não queremos retrair os outros municípios, mas se pudéssemos conseguir na capital da província, que é Matola, que seria o primeiro, seria muito bom. Estamos a falar do lugar onde congrega toda a gente, a própria sede da associação está na Matola, e é mais fácil até realizar jogos a partir daqui, mas isso não retira a possibilidade, por exemplo, de conseguirmos isso de parceria com o município da Manhissa ou de Boane. Mas neste momento estamos a dizer, o que podemos avançar é que vai ser onde temos o governo municipal, porque a responsabilidade tem que ser repartida, nós com o recinto de jogos, e enquanto o município fica na responsabilidade da vedação do recinto de jogos e das bancadas. Então são responsabilidades. Neste momento, o que nós temos já na manga é que temos capacidade, temos possibilidade de concorrer e ganhar os concursos da FIFA para termos relva sintética, que é mais fácil fazer o cuidado do que relva natural. Nós temos visto o desafio que se tem de manter a relva natural.
1: Para trás ficaram então as palavras do presidente eleito para mais 4 anos em frente da Associação Provincial de Futebol de Maputo. Ouviram o presidente a falar então das realizações e de projetos para o próximo quadriênio. Só neste momento 10 horas e 27 minutos. A qualquer momento poderemos ter o presidente do Clube Desportivo da Matola, Sr. Sibo Siso Semelani, nesta emissão do desporto a ser transmitida a partir do emissor provincial de Maputo. Cidade da Matola, Rua da Resistência, para quem conhece a cidade da Matola.

0: Vou ter que baixar um pouco a música de Alifac para ver se o presidente do Clube Desportivo da Matola já está em linha. Senhor presidente, bom dia.
1: Muito bom dia, muito governo. Bom dia, comandante jovem.
0: Como é que está essa disposição, senhor presidente?
1: Saúde, vai tudo bem, graças a Deus. Pois não venham. Dá uma hora estar aqui a falar para o microfone da Rádio também.
0: Este é o novo ciclo. Sabemos que o Clube Desportivo da Matola este ano está a competir com os escalões mais abaixo. Hoje estamos a falar da equipa B, que passou então a ser a equipa sénior neste provincial. O que, que isto representa para o Clube Desportivo que esteve no Moçambola e este ano quase dispensa todos os jogadores e pauta então pela base, pela formação? O que, que isso representa?
1: Não foi novidade nenhuma, tudo que aconteceu em torno do curso de Lamatola na nossa participação da Sambora no ano passado. As financeiras que tivemos, e este ano nós tentamos adotar um novo lema, que é um novo documento. Achamos que, dentro da presidência, como dizia a formação, aqueles miúdos que sempre atuaram no Júnior, que atuaram aqui também no ano passado, sem o objetivo, no entanto, de uma extensão imediata. Mas a ideia é mesmo tentar organizar a casa para que, porventura, num futuro, consigamos novamente a extensão de Sambola, possamos estar lá com alguma autossuficiência, não dependermos pura e simplesmente de terceiros ou de eventuais patrocinadores.
0: E quais são os novos projetos para este ano?
1: Alô, ministro do governo.
0: Sim, eu pergunto, quais são os outros projetos do clube para esta época?
1: Para esta época, confesso que estamos a tentar respirar um bocadinho. O ano passado foi muito pesado para nós. Foi muito pesado, de facto. Tivemos muito stress, foi muito pesado emocionalmente, assim como financeiramente para nós. Agora, para este ano estamos a tentar respirar um bocadinho e enquanto desenhamos assim, os passos subsequentes. E passa por tornar o clube autossuficiente. Nós vemos aqui no país os únicos clubes que respiram ou que têm alguma projeção financeira, são os clubes que estão apoiados por empresas públicas, né? Com algum suporte do Estado, a concessão da ABB. Portanto, nós também queremos ter autossuficiência, nós estamos a criar estratégias para que, se no futuro próximo, daqui a 3, 4 anos, possamos estar autossuficientes e temos que caminhar com os outros pés. E o clube da Matola sempre foi um clube de formação, sempre teve lá todos os escalões. E acreditamos também que este ano chegou o momento de tentarmos ver aquele que tem sido o nosso trabalho durante estes anos. E devo confessar que estamos satisfeitos, que o Mildo está a se aportar muito bem. Estamos agora em terceiro lugar no campeonato. Temos nos batido com as equipes. Pelo menos as equipes candidatas a títulos de igual forma, e tanto a fez com o trabalho do Mr. Lanito e do Mr. Orlando Mazan para realizar bem, como o trabalho dos outros treinadores de formação e de chamada de formação que tem que realizar.
0: E, Sr. Presidente, consegue me ouvir? Senhor Presidente?
1: Sim, estou ligando. Já vi a segunda
0: questão perguntada. Está certo. Eu queria saber para quando é que vamos ter o campo relevado do clube desportivo da Matola. Para além disso, há uma outra questão que não quero calar. Há muitos empreendimentos a nascerem no clube desportivo da Matola e há muita gente a dizer que o clube tem muito dinheiro por causa daqueles empreendimentos. Podia explicar um pouco sobre esta situação, por aquilo que o clube vive e aquelas infraestruturas, qual é a relação entre as infraestruturas ou aqueles empreendimentos que estão no clube neste momento e a realidade que o clube vive neste momento?
1: Também tenho ouvido rumores a respeito, mas se calhar deve ser tudo aberto para qualquer tipo de questão ou questionamento. Quem quiser saber das finanças ou de como o clube opera na nossa contabilidade, pode aproximar ao clube sem nenhum problema. Agora, é importante saber que nós, quando entramos para o Barro Cruz, para o Pinto Matola, temos uma forma, onde um dos nossos objetivos era a requalificação do clube, por fora mesmo a tornar o clube autossustentável. Mas, se calhar, nós olhamos que fizemos isso ao mesmo tempo em que dotávamos a equipa sénior, neste caso, a sede esportiva, uma pujança, uma entrega tal, que terminou com a nossa qualificação para a nossa bola. Quando tinha a sede de qualidade, e que levamos a uma bola, se calhar falhamos por aí. E isso era feito apenas com custos próprios. Para quem acompanha de perto, sabe que o custo aqui da Matola sobrevivia de alguma gestão por parte do presidente. Mas, a dado momento, por causa das crises, das últimas crises, já não foi possível, já não está possível, já está bem na fora. Agora, nós, quando entramos, fizemos parceria com alguns empresários locais, com alguns empreendedores locais, no sentido em que o contrato de arrendamento de lojas era a tempo certo, e depois, fim do contrato, fim do período contratual, as lojas iriam receber na totalidade a favor do clube. E ainda não terminou este período, não é? Isso vai até 2027 para um empreendedor e 2028 para o outro empreendedor. Então, o clube ganha pelas lojas é só mesmo para a manutenção do próprio clube, para manter um pouco de espaço, calhar. Pagamento de algumas despesas inerentes à própria manutenção, ao próprio espaço. Não chega para manter uma equipa sênior e pelo menos por jogo precisa de gastar no mínimo 50 mil meticais, 100 mil meticais. É um jogo de provincial. Por exemplo, no Sambola, falando em torno de 250 300 mil meticais. Então, tenho ouvido também rumores, mas creio que seja importante, em caso de dúvidas, em caso de algum esclarecimento que fazer, que a próxima pergunta está sempre aberta e nós estaremos com toda a verdade, com toda a hora, prestar esse tempo de informação. Agora, com relação ao campo, é nosso objetivo também, não é de hoje, já tivemos conversa com alguns empresários que estão a nível de casa. Não é fácil mesmo, principalmente nessa altura de crise. Por exemplo, nós já tivemos empresários que nos ofereceram o bom deixar de renda sintética e que tentamos procurar parceiros para poder criar base, como está nas universidades da Frente Atrás, olha o governo sobre essa perspectiva, mas notamos alguma meta, digamos assim, não? A minha comissão pode ser, mas é um objetivo de mandato nosso, nosso mandato vai ser 2028, e não queríamos só sair do clube, queremos terminar o mandato só com a ideia de conseguir qualificar o Moçambique, não, queremos ficar um lugar e o campo também pode servir, pode ser uma das coisas que nós queremos estar

0: A partir de 2028. Então, neste momento, só tem um valor básico, pelo menos para manter o, as infraestruturas do clube.
1: Exato, exato.
0: Então, o que levanta esse barulho para os sócios? Será que algumas pessoas querem assaltar o clube ou querem o clube, dirigir o clube? O que está por detrás desses rumores todos? Se calhar, a última questão, Sr. Presidente. Neste momento, os jogadores e a equipa técnica têm salários, têm subsídios?
1: É uma questão bem sensível, porque eu queria falar de outras pessoas, né? Mas ver o clube tem feito tudo. Tudo, absolutamente tudo, para poder ter a necessidade de dinheiro. Uma das coisas que eu contato com os jogadores, mas a questão era mesmo para tentar minimizar aquilo que era a nossa folha salarial. Mas tem que fazer de tudo, mesmo para poder ter essa necessidade, mas infelizmente continuamos com as mesmas dificuldades e não conseguimos em tempo em tempo útil fazer esse tipo de desembolso, mas também trabalhar no sentido de tentar colmatar ou tentar cumprir ou tentar resolver essa situação. Temos dado aquilo que nós podemos dar, é pouco, mas é o que temos conseguido fazer. Tem sido uma logística muito puxada a nível do próprio campeonato, mas quando não fizemos nós utilizar a equipa técnica, foi uma coisa que nós tivemos trabalhamento, tivemos uma equipa técnica e essa conformação, mas para dar espaço, nós também trabalhamos durante os anos todos. Poder se mostrar que é o que eles mais querem fazer, é se mostrar, graças a Deus, não tem. Não, o nível de chão é amador e não temos para o salário como tal, temos um subsídio que deve sair para poder, pelo menos, formatar a questão de despesas de transporte para os comunistas.
0: Sr. Presidente, também surgem informações que dão conta de que o clube será privatizado ou será vendido. Essas informações são verdadeiras?
1: São falsas. Até onde eu sei, são falsas, mas não vem com rumores.

0: não é? O clube tem falado tudo bem, exagerado, tudo bem, tem estatutos. Então, são muitos aspectos que devemos considerar para tomar qualquer tipo de posição. A mim, pessoalmente, ouvi também os corredores, mas nunca apareceu. Mas agora, se for para o bem do clube, Esportivo da Matola, se for para o bem dos matolinhos, tudo aquilo que vem para o bem, não terá opção. É uma questão só de, por acaso, tem que dar do, gestores que têm ideias de melhorar o clube, usando essas vias. O fizeram de forma legal, de forma conforme os manos nos estatutos. Por que não? Se é para o bem, se é para o bem maior. Eu, como presidente, não tenho de presidente, de dizer o que defendo mesmo é que seja algo para o bem comum, para o bem do Amatólico, que não aconteça o que aconteceu com alguns grupos aqui da capital, da cidade capital, que desapareceram ou estão por vir, desapareceram, e já não têm estruturas, e não queremos ter mais, agora só para o bem do que vamos tentar, desenharmos aquele que é o projeto, a ideia do projeto, seguimos estamos legais, tem a Assembleia Geral, temos muitos povos, e temos assim, podemos avançar. Mas vamos dizer que estou para bem do clube, estou para um bem maior, não temos nenhum problema em seguir esse espaço, seja feita de forma correta.
1: Muito obrigado, Sr. Presidente, por esta informação sobre alguns aspectos ou alguns rumores que circulam ali, venda do clube, empreendimentos ali acolá. Nós agradecemos pela sua disponibilidade, sabemos que está de malas aviadas, mas deixou este pequeno tempo para falar então aos microfones da Rádio Moçambique. Mais uma vez, bom dia e bom trabalho. Bom dia.
0: Bom dia, muito obrigado. Muito obrigado a massa da Matola. Esse clube não morreu. Também tinha tomar novas posições para podermos atacar aqueles que estão objetivos traçados a partir de agora. E, bom, 20, 30 minutos é muito pouco tempo para falar daquilo que é o clube, precisamos de mais tempo para pegar, tentar dar um breve historial, um relatório daquilo que aconteceu no ano passado, depois daquilo que são nossos projetos, mas para que é a melhor oportunidade para fazer. Mais uma vez, muito obrigado.
1: Muito obrigado, e haverá mesmo esse espaço. Muito obrigado, bom dia. Para trás, então, ficou esta conversa com o presidente do Clube Desportivo de Matola, o senhor Sibosiso Simelane. Em Boane também rodou o campeonato recreativo local e a informação dos resultados com o secretário da Associação de Cidade de Futebol de Boane, Gervásio Mancrola, mais conhecido por General.
2: Bom dia a todos os ouvintes da RM. Passo aqui para apresentar os resultados daquilo que foi a festa desportiva no distrito de Boane. Dizer que para o presente fim de semana tivemos o arranque do campeonato feminino, onde temos 8 equipes e partilho desde os resultados do feminino. Fiche goleou a equipe do Círculo Gym por 8-0. A União Desportiva de Prumo perdeu diante do Belo Horizonte Futebol Clube por 4-0. Machumi perdeu diante da equipe de Campoane por 2-1. E por fim, a equipe de Picoco perdeu diante da equipe de Mazambanini por 3-0. Estes foram os resultados do feminino. Desde já passo a apresentar os resultados para os veteranos. Veteranos, amigos de Gueguegue, goleou a equipe de UFRJ por 5-1. A Académica ganhou diante do Bairro 1 por 2-1. Amigos de Campoan venceu a equipe do Bairro 7 por 3-1. PSK perdeu diante da Massacre Legend por 3-2. Umpala goleou a equipe de Maobo 14 por 6-1. Três Barras ganhou a equipe dos Barões Invictos por 2-1. Massacre 2 e Destenta foi o jogo adiado, porque Destenta pediu adiar o jogo para jogar no dia 25 de junho. Marconi perdeu diante da equipe de Afogadores por 3-0. Estes foram os resultados dos veteranos. Desde já, passo a apresentar os resultados de sênior e masculino. Santa ganhou diante da equipe de Aguiador por 2-1. Bairro 6 ganhou diante da equipe de Maobo 14 por 3-1. Escola de Formação de Sargentos ganhou diante da equipe de Marconi por 2-1. Bairro 1 ganhou a equipe de Licaene por 2-0. Nhandaé empatou diante da equipe de União Desportiva de Boane por 0-0. Cajado ganhou diante da equipe de Esquilene por 2-1. Águias de Campoane empatou diante da equipe de Guitegue por 0-0. Maobo 10 perdeu diante da equipe de Belo Horizonte por 2-1. E por fim, Malanga perdeu diante do Fish por 3-1.
3: Conseguimos trabalhar, só que aconteceu o segundo penal, a infração de penalti.
1: Para trás ficou então esta conversa com o presidente ou o secretário da Associação de Futebol ao nível do...
4: Ora bem, nessa altura, o Rigor Barticiano, vamos manter a conexão com a Antena Nacional da Rádio, exatamente com a reportagem que está a acontecer na Federação Moçambicana de Futebol, onde Sua Excelência Presidente da República vai estar lá. São nessa altura 10 horas 53, estamos em cadeia com a Nacional.
5: Como disseste, vai-se proceder então à entrega dos cheques no valor de 100 mil meticais aos atletas qualificados para o Campeonato do Mundo de Futebol Sub-17 da categoria, sendo que Moçambique estará no grupo B, juntamente com Coreia do Sul, Equador e Nova Caledónia. Neste momento fala para a comunicação social o presidente da Federação Moçambicana de Futebol. Vamos então ouvir as suas declarações.
6: A prontidão e o gesto rápido. E nós, o nosso compromisso é que faremos ainda a partir de amanhã, logo, fazer entrega aos 24 atletas que tiveram Marrocos, fazer entrega a este valor de 100 mil meticais por cada. Nós somos jovens, ainda com uma qualidade, ainda a sociedade disse que a maior de idade no nosso país é 18 anos. Então, o que nós vamos fazer é que vamos falar com o nosso manager. Os jovens venham com um tutor responsável para que venham a receber este valor e que nós faremos entrega e após fazer entrega iremos canalizar as notas de entrega dentro de 2-3 dias para quem de direito. Para dizer que muito obrigado, Sr. Excelência Ministro, muito obrigado, Sr. Presidente da República, não é? Que continua com este bom coração, este bom coração e continua apoiando a seleção nacional, o futebol moçambicano. Nós, como federação, prometemos mais resultados esportivos, mais alegrias ao povo moçambicano, mais alegrias aos 35 milhões de moçambicanos que nós temos. E tenho dito muito obrigado.
5: Essas então as declarações do presidente da Federação Moçambicana de Futebol, Feis Alcidade, que discursava momentos aqui nesta cerimónia, em que o presidente da República está aqui representado pelo ministro da Juventude e Desportos, para então o processo de entrega dos cheques, sendo que cada atleta integrante da Seleção Nacional de Futebol vai receber 100 mil meticais. Igualmente, a equipa técnica que participou desta operação Moçambique rumo ao Campeonato do Mundo de Futebol Sub-17, que vai decorrer, portanto, ainda este ano, ou seja, de 19 de novembro a 13 de dezembro deste ano no Qatar. E está aqui o Ministro da Juventude e Esportes, em representação então do chefe de Estado moçambicano, Daniel Chapo, neste caso, Fadine Manasse, que também vai falar dentro de alguns instantes então para a comunicação social. Vamos então ouvir as suas declarações em relação, portanto, a esta cerimónia que decorre aqui na sede da Federação Moçambicana de Futebol.
7: E mais uma vez cumprimentar o Presidente da Federação Moçambicana de Futebol e os dirigentes aqui. Dizer para nós é sempre um motivo de orgulho e de responsabilidade continuarmos a fazer acompanhamento daquilo que são as atividades que a nossa Federação vem fazendo. Nós tivemos um momento de glória este ano. Primeiro foi com a primeira seleção, um dos Mambas, fomos até o oitavo de final. E agora, com os nossos Mambinhas, vamos ao Mundial. Sua Excelência, Presidente da República, ontem fez uma declaração ao país que mostrava a sua satisfação e orgulho de ter os Mambinhas a elevarem a bandeira de Moçambique para bem alto. E nesta declaração, Sua Excelência, Presidente da República, lançou aquilo que são as promessas e, através do parceiro, encontrou algum alento para encorajar, para dar carinho a estes jovens, a esses jovens que já estão a chegar a uma idade, até de jovens, são crianças em si, mas adolescentes, que levaram Moçambique para bem alto. E nessas promessas, Sua Excelência, Presidente da República, retirando, deu um dor a cada um e para terem direito a um terreno para o futuro, estes jovens, e eles continuarem com essa esperança de trilhar para bem alto e terem um lugar para mais tarde poder construir as suas residências. E também o Presidente da República fez uma promessa de uma oferta de 100 mil meticais para os 24 jogadores, e nós viemos aqui, em nome do Sr. Presidente da República, fazer a entrega deste prémio singelo. É verdade que os nossos Mambinhas vão merecer cada vez mais o carinho do Sr. Presidente da República, vão merecer o carinho do governo, para que continue a criar a família de todos. Então, nós queremos aqui, mais uma vez, saudar a Federação Moçambicana de Futebol, saudar as nossas famílias por este progresso que trouxeram ao país e dizer que continuaremos a trabalhar juntos para que bons resultados venham.
5: Estas então foram as palavras do Ministro das Juventude e Esporte, Fadine Manasse, nesta cerimónia de entrega de cheques em Seleção Nacional de Futebol 17 dos Mambinhas e também a equipa técnica que qualificou Moçambique para o Campeonato Mundial de Futebol 17, um feito histórico. Vamos voltar uma vez mais a ouvir o Ministro das Juventude.
7: E que oportunamente e com a liderança teremos entrega. Neste momento vamos começar com a tramitação dos processos e depois fazer chegar o terreno. E é preciso aqui realçar que nós devemos entregar este valor, porque se fazer transferência, mas são miúdos que não têm contas bancárias, e também pela, se calhar, pela idade. E muitos, então, o que nós fizemos foi com a consideração de mandar este meio termo de entregar o valor, como se deu, por vai fazer chegar aos jovens através daqueles trâmites que foram colocados. Então, mais uma vez, temos que estar para o tempo que você todos nós precisamos de acarinhar este líder que inaugura um novo ciclo de formação, que é um novo ciclo de esporte, um novo ciclo de identidade, um ciclo de compaixão, porque todos vimos que a inauguração deste ciclo começou com
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9: Muito bom dia. São esperados hoje, através da fronteira de Ressano Garcia, os 600 moçambicanos que estavam acolhidos no Stadium Community, no município de Mossel Bay, na África do Sul. Na província de Maputo, mais de 950 casos de violência, incluindo violação sexual a crianças, foram reportados nos primeiros três meses deste ano. Governo do distrito da Muamba, na província de Maputo, dá ultimato para o abandono imediato de terra usurpada por indivíduos desconhecidos no âmbito do alegado projeto Muamba City. São tópicos do Jornal de Maputo desta terça-feira, hoje, 2 de junho, para o ano de 2026. Nos próximos minutos, estará na companhia de Afonso Magula nos cuidados técnicos deste jornal, que é editado e apresentado por mim, Fernando Sidumo. Votos de boa audição. E antes do desenvolvimento destes e outros assuntos alinhados para este jornal, vamos ficar com a previsão do tempo para esta terça-feira nas principais cidades e capitais do nosso país, com o meteorologista em serviço, Gonçalves Mabui. Muito bom dia.
10: Bom dia, estimados ouvintes da Rádio Moçambique. Previsão do estado do tempo para hoje, dia 2 de junho de 2026. O Instituto Nacional de Meteorologia prevê para as províncias da região norte e centro do país céu pouco nublado, localmente muito nublado, com possibilidade de ocorrência de chuvas fracas no extremo norte de Cabo Delgado e na região costeira das províncias de Nampula e Zambézia. Vento de sudoeste a sueste fraco a moderado. E para as províncias da região sul, espera-se céu limpo, localmente pouco nublado, com vento de sueste a nordeste fraco. Temperaturas máximas previstas em graus Celsius. A cidade de Tete terá a temperatura mais elevada, de 32 graus Celsius, seguido de Beira, Maputo e Pemba, 30, Nampula, 29, Quelimane, 28, Vilanculos e Xaxai, 27, Inhambane, 26, Chimoio, 25, e por último temos Lixinga com 24 graus Celsius. É tudo quanto à previsão do estado de tempo para hoje. Bom dia, até à próxima.
9: No ar o Jornal de Maputo, vamos iniciar a nossa ronda pelos diferentes cantos da província de Maputo para atualizarmos a informação e notícias. Começando com esta que dá conta que são esperados hoje, através da fronteira de Ressano Garcia, os 600 moçambicanos que estavam acolhidos no Stadium Community, no município de Mossel Bay, na África do Sul. Desenvolve esta informação o nosso colega Rigoberto Chissano.
1: Chegam esta manhã, através da fronteira de Ressano Garcia, província de Maputo, os 600 moçambicanos que estavam acolhidos num estádio comunitário no município de Mossel Bay, na África do Sul. São moçambicanos que se refugiaram naquele local, temendo atos de xenofobia que se verificam nos últimos tempos em algumas províncias daquele país. O secretário de Estado na província de Maputo garante que equipas multissetoriais estão em prontidão para dar assistência a estes concidadãos que voluntariamente voltam ao país devido à situação que se vive na África do Sul. Henrique Bundes avançou que, em Ressano Garcia, já estão posicionadas equipas para assistência alimentar e garantia de kits de alimentação para alguns dias.
11: Das condições que criamos para essas pessoas, junto com o INGD, é quando chegar, as equipas estão lá pronto, vão receber as pessoas, vão dar a primeira refeição e depois vão viajar para os seus destinos. E quando chegar ao destino, através do INGD, o governo moçambicano vai dar kits para conseguir, nesses primeiros dias que estão lá, para se alimentar, isto já no destino, cada um onde vai. O maior número não vai ficar aqui no Maputo. Temos 300 pessoas que vão para Gaza, Aqui no Maputo temos mais ou menos um número de 100. O resto vai ser distribuído por Inhambane, Safala e por aí adiante. E não vamos criar nenhum centro de reassentamento. Os caras vêm, dão refeições e vão diretamente para os seus destinos.
1: O secretário de Estado na província de Maputo, Henrique Bundice, apela, no entanto, às vítimas para a definição de projetos para serem financiados através do Fundo de Desenvolvimento Econômico Local, FIDEL, e garantirem rendimento no país.
11: É que venha fixar as suas residências, comece a trabalhar no seu país. Se é agricultura, vamos fazer agricultura aqui no nosso país. Se é celeiro, vamos abrir as pequenas empresas de soldadura aqui no nosso país. O nosso governo, a nível dos distritos, já temos aquilo que nós chamamos de Fundo de Desenvolvimento Local. Não se distribui esse dinheiro, mas cada um faz o seu projeto. Se for jovem, esse dinheiro, 60% a nível do nosso país, estamos a beneficiar os jovens.
1: Secretário de Estado na província de Maputo, Henrique Bonges.
9: Última informação, através da migração na província de Maputo, dá conta que os 600 moçambicanos chegam hoje à noite pela fronteira de Ressano Garcia. O governo do distrito de Mwamba na província de Maputo dá ultimato para o abandono imediato da terra usurpada por indivíduos desconhecidos no âmbito do alegado projeto Mwamba City, como descreve já a seguir o nosso colega Domingos Macalane. Dizíamos que o governo do distrito da Mwamba, aqui na província de Maputo, dá ultimato para o abandono imediato da terra usurpada por indivíduos desconhecidos no âmbito do projeto Mwamba City. Esta é uma informação que vamos desenvolver mais daqui a pouco. Para já vamos a esta nota, dando conta que na província de Maputo, mais de 950 casos de violência, incluindo violação sexual a crianças, foram reportados nos primeiros 3 meses deste ano. O Departamento do Gênero e Criança, na Direção Provincial de Ação Social, refere que os dados representam uma redução em 20% se comparados com os casos atendidos o ano passado. Segundo a chefe deste departamento, Crisolista Mujovo, a diminuição destas ocorrências resulta do envolvimento de mais atores multissectoriais no combate de todas as formas de violência contra crianças, incluindo os seus direitos.
12: No ano passado, nós assistimos 4 mil vítimas. Destes casos, 3.447 foram mulheres e 553 homens e 20% de raparigas. E nos preocupa mais a criança e a mulher, e tendo em conta que a criança em algum momento, a maior parte delas são vulneráveis. E temos trabalhado com os vários atores na proteção destas mesmas crianças.
9: Na senda das celebrações do Dia Internacional da Criança, que hoje se assinala, a esposa do governador da província de Maputo, Manuel Tula, ofereceu enxoval ao primeiro bebê nascido nesta data no centro de saúde da localidade de Molotane e confraternizou-se com as crianças idas de vários pontos deste distrito. Nesta ocasião, Olinda Tula exortou as mães no sentido de privilegiarem em casos de doenças como forma de permitir um crescimento saudável e para um futuro melhor nas crianças.
13: Dizer às mães é responsabilidade de todos nós de proteger as nossas crianças. Nós, como governo, deixamos conselhos para as mães para levarem as crianças ao hospital, cumprir com a orientação médica e seguir com os calendários da vacinação, porque isso estamos a proteger a criança para o futuro.
9: Para comemorar o seu dia, um grupo de crianças visitou o Parque Industrial de Beluluane, onde escalou a empresa de produção de cabelos artificiais para verem de perto o processo de produção destas tiçagens. Este ano, a data celebra-se sob o lema "Proteger a criança é a responsabilidade de todos". Estamos com 11 horas mais 10 minutos. O governador da província de Maputo, Manuel Tula, inicia hoje uma visita de trabalho em governação local ao distrito de Marraquene para aferir de perto a implementação das ações constantes no plano quinquenal do Executivo para este ano. à sua chegada ao distrito de Marraquém. Manuel Tulo foi informado que o setor de educação no distrito necessita de pouco mais de 7 mil carteiras para fazer face à falta deste mobiliário escolar, como está quando já a seguir a nossa colega Verónica Sidumo, que acompanha esta visita do governador da província de Maputo a este ponto da província.
14: O setor da educação no distrito de Marraquene necessita de mais de 7 mil carteiras escolares para proporcionar aos alunos uma acomodação adequada. A aquisição deste mobiliário escolar poderá retirar cerca de 5 mil alunos que estudam sentados no chão. A informação foi partilhada esta terça-feira pela administradora do distrito de Marraquene, Teresa Mauai, na sessão extraordinária do governo alargada a outros quadros, durante o informe ao governador que visita este distrito.
15: No primeiro trimestre, 60 carteiras apenas, com uma redução de 12%. É dizer aqui que a nossa necessidade em termos de carteira é de 7.680, onde desses queremos 260 simples e o resto duplas. Sendo a escola mais necessitada, a escola básica 2 de fevereiro, e a Escola Básica Eduardo Mogliani.
14: No que diz respeito às turmas ao ar livre, o setor registra 127, no rácio de 46 alunos para um professor.
15: Estamos a crescer em relação ao ano passado e dessas turmas destaca-se a Escola 2 de Fevereiro, aí em Bobolo, ao lado mesmo do mercado. Temos 34 turmas ao ar livre. E na Eduardo Mogliani, temos 26 turmas ao ano. O rácio professor-aluno é de 47,74%. O rácio aluno-turma é de 80 contra 81 de 2025.
14: Refira-se que o governador da província de Maputo inicia hoje a sua visita de trabalho ao distrito de Marraquene no âmbito da sua governação local. A visita de Manuel Tulo terá a duração de 2 dias, onde, dentre várias atividades, irá visitar a escola primária de Cumbeza, o centro de saúde de Mali e as obras de construção da estrada que liga a N1 ao bairro Mali.
9: Era a jornalista Verónica Sidumo e esta nota dando conta sobre a falta de carteiras para apetrechar alguns estabelecimentos de ensino no distrito de Marraquém, são no total 7 mil carteiras necessárias para cobrir as necessidades neste ponto da província de Maputo. Neste momento estamos com 11 horas mais 14 minutos. Este é o Jornal de Maputo desta terça-feira. Hoje, 2 de junho para o ano de 2026. Dizemos na abertura deste jornal que o governo do distrito da Muamba, na província de Maputo, dá ultimato para o abandono imediato da terra usurpada por indivíduos desconhecidos no âmbito do alegado projeto Muamba City, como refere já a seguir o nosso colega Domingos Macalane.
16: O governo do distrito da Muamba na província de Maputo dá ultimato para o abandono imediato da terra usurpada por indivíduos desconhecidos no âmbito do alegado projeto Muamba City. O administrador do distrito da Muamba, Carlos Mussagnani, diz tratar-se de um projeto ilegal que está a ser implantado em terras alheias no posto administrativo de Pessene, algumas já com o título de uso e aproveitamento da terra. Mussagnani diz que o governo distrital é a única entidade ao nível desta região do país com poder instituído para a distribuição de terra para habitação, convidando desta forma a todos que precisam de espaço para se aproximarem ao executivo.
17: E esta pressão temos particularmente no posto administrativo de Pessene e agora aqui também em Muamba City, onde infelizmente cidadãos de mau caráter estão a invadir terra alheia. Não aceitem aquele chefe do quarteirão que vos diz que pode vos vender terra. Ele não tem competência. Não aceitem aquele secretário do bairro que queira vender terra. Ele não tem competência. Quem tem competência para atribuição do direito de uso e aproveitamento de terra são instituições legalizadas e que têm também os seus próprios requisitos.
16: Carlos Mussagnani falava esta segunda-feira durante as celebrações dos 62 anos de elevação da Moamba à categoria de vila. É um distrito que, segundo os residentes, carece ainda de investimentos em vários setores, não obstante ao desenvolvimento que se verifica.
18: Josefina Oetela, neste momento nota-se a existência de 2 bancos. A nossa expectativa é ter mais bancos para impulsionar o desenvolvimento do nosso distrito.
19: Maria Dádiva, ainda temos muitos desafios porque Moamba ainda carece de instituições para o ensino superior.
20: João Fernando Paonde, os desafios são as estradas e o melhoramento do fornecimento de água.
16: O administrador da Moamba, Carlos Mussagnani, diz que o seu governo está atento aos desafios que assistem o distrito 62 anos depois da sua elevação à categoria de vila.
21: Estamos a ter ganhos significativos. Depois da manhã, dia 3, vamos inaugurar uma escola, vamos entregar mais 7 salas de aula. No dia 4, vamos entregar mais 2 salas de aulas também em PCN. Temos também escolas por entregar aqui no bairro Zina Machel. Nós acreditamos que até o final do ano nós estaremos a dar golpes muito violentos contra aquilo que são as turmas ao ar livre.
16: A administrador do distrito da Moamba, Carlos Mussagnani, falando esta segunda-feira no quadro das celebrações dos 62 anos de elevação da Moamba à categoria de vila.
9: Já não dá para mais, está contada a história do Jornal de Maputo desta terça-feira, hoje, 2 de junho para o ano 2026. Receba cumprimentos de despedida de Afonso Magulho, que esteve nos cuidados técnicos deste jornal, editado e apresentado por mim, Fernando Sidumo. Continuação de uma escuta, a restante programação da Rádio Moçambique, emissora provincial de Maputo. Muito bom dia.
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22: São neste preciso momento 11 horas e 18 minutos. Tivemos a acompanhar a segunda edição da semana do Jornal de Maputo e a nossa programação continua. Segundo a grelha, elevarmos para si, amigo ouvinte, mais uma edição do programa Aprenda Conosco, aqui no seu emissor provincial de Maputo, nesta manhã de terça-feira. Queremos renovar votos de um bom dia de trabalho e de muita produtividade na nossa companhia, onde quer que o amigo ouvinte esteja. Para já, acompanhe o programa Aprenda Conosco.

0: Olá, sejam todos bem-vindos ao programa Aprenda Conosco. E hoje é o especial 1 de junho. Queremos desejar a todos vocês um feliz mês internacional da criança. Para hoje vamos acompanhar a conversa que o Mano Tomás Macuaca teve com alguns amiguinhos na Cidadela, próximo ao Conselho Municipal da cidade da Matola. Até já! Olá, Mano Tomás!
1: Olá a todos, bom dia Maria Isabel, bom dia a todos os nossos ouvintes. É verdade, é um momento de festa para todos nós aqui. E como muito bem disseste, nós estamos aqui mesmo, próximo ao Conselho Municipal da cidade da Matola, onde nós vamos procurar conversar com algumas crianças, alguns adolescentes e jovens para falarem sobre a passagem da quinzena da criança. Este mesmo ambiente aqui próximo ao Conselho Municipal da cidade da Matola, onde muitos meninos estão aqui a brincar, outros estão a pintar as caras, outros estão no pula-pula, outros estão apenas a comprar balões e outros estão nos seus cantos de refeições. Então nós procuramos aqui isolar alguns deles para poder conversar sobre a passagem desta quinzena que deu início com o seu lançamento no dia 1 de junho pela excelentíssima Olinda Tule, esposa do governador da província de Maputo, sua excelência Manuel Tule. Vamos conversar primeiro com a representante, né, destes meninos que estão aqui sentados. Olá, bom dia, como se chama?
2: Me chamo Misa e sou acompanhante delas. Acompanhei elas para garantir a segurança e para divertir.
1: Muitas pessoas dizem que às vezes 1 de junho não é muito importante, não é uma data que deva celebrar. O que é que tu achas?
2: Eu acho cerrado. 1 de junho é uma data importante, sim, para mostrar o quanto as crianças são importantes no nosso dia a dia, tipo, no mundo em geral. Elas fazem parte de nós.
1: Ah, elas fazem parte, ok. E, Isa, considera-se uma criança?
2: Sim, considero uma criança.
1: Ok. E quais são os direitos que acha que uma criança tem?
2: A criança tem direito à liberdade, à segurança, a um nome, a uma família, entre outros direitos também. E ser feliz também.
1: Ok, perfeito. E agora nós vamos conversar com uma das nossas amiguinhas que está aqui também a ser acompanhada pela mana Isa. Olá, como te chamas?
3: Eu chamo-me Xamila. Estou aqui pelo dia de hoje, que é dia 1 de junho. E a mana aqui vem nos acompanhar.
1: Ok, Xamila tem quantos anos? Está a estudar em que escola?
3: Eu tenho 9 anos. Eu estudo na escola, escola básica Matola A.
1: Vamos lá, Xamila. Para ti, 1 de junho é importante?
3: Para mim, 1 de junho é muito importante.
1: Por quê? Por quê?
3: Não, é muito importante porque é dia da criança que pode se divertir pela sua liberdade. Muitas coisas.
1: Ok. E o que que tu fizeste aqui quando chegaste para te divertir?
3: Eu cheguei aqui, fui pintar a cara, tomei sorvete. Entramos dentro da loja, compramos pipoca e viemos sentar aqui e começamos a comer nossas pipocas.
1: E o que que te pintaram na cara para os nossos jovens saberem?
3: Desenharam alguma coisa na cara, um desenho bonito.
1: Ok, muito obrigado, Xamila. Vamos conversar com nossa outra amiguinha. Olá, qual é o teu nome?
4: É Timinha.
1: Tens quantos anos, Timinha?
4: 7.
1: Qual é a escola em que tu estudas?
4: Básica Matola A.
1: Quando chegaste aqui? Chegaste a que horas?
4: Às 15.
1: O que é que tu fizeste e o que tu mais gostaste quando estavas aqui?
4: Comi sorvete, comi pipoca.
1: Agora, vamos supor assim, se a mana Isa puder te dar um presente, qual é o presente que você acha que ela deveria te dar por ocasião deste dia?
4: Não sei.
1: Tu não queres nenhum presente?
4: Uh-uh.
1: Ok. E aqui, Xamila, tu queres algum presente?
3: Sim, quero.
1: Qual é o presente que queres?
3: É comprar bolachas lá dentro, comprar balões e tudo mais.
1: Ok, ficou aqui o TPC que a mana Isa vai cumprir, comprar balões, comprar bolachas lá dentro. E diz-nos lá, Isa, qual é a importância dos pais, dos encarregados de educação, de uma pessoa mais velha acompanhar as crianças nesses momentos de festa, que é de diversão, mas também que deve ser de segurança?
2: Ah, é importante o acompanhamento dos pais, porque as crianças também se sentem mais seguras, mais livres também. Acompanhar, acompanhar o crescimento da criança faz parte, tipo, é importante para a criança também. Para sentir que os pais estão sempre lá com eles, se sentirem seguros, amáveis.
1: Muito obrigado então, Isa, obrigado a todos os nossos amiguinhos que estiveram aí. Vamos conversar com mais amiguinhos, mais pais encarregados de educação que se encontram aqui nas redondezas do Conselho Municipal da cidade da Matola por ocasião da passagem do dia 1 de junho. Estamos mesmo aqui a fazer a cobertura de tudo que está a acontecer aqui. Então estamos aqui com mais uma encarregada de educação. Vai dizer o seu nome, por favor.
2: Eu chamo-me Elisa, vivente de Mendoza.
1: Mãe Elisa, eu gostava de saber qual é a importância dos pais encarregados de educação estarem aqui a acompanhar as suas crianças, porque vemos muitas crianças que às vezes não estão acompanhadas aqui. Qual é a importância disso?
2: A importância é para que a criança não se perca e saber de que é bom também ter o seu dia para as crianças brincarem, né? Eu acho que é importante.
1: Nós temos visto nos últimos dias que muitos direitos das crianças têm sido violados. E o que acha que o governo, as entidades competentes deveriam fazer para acabar com esses problemas que apoquentam as crianças? Eu vejo que tem duas crianças com mãe. O que pode dizer?
2: Bem, o que pode fazer? Eu não sei, mas talvez ter mais controle com as crianças. É preciso controlarmos as crianças. Controlar bem as crianças. E saber se a criança comeu, tomou banho, é muito importante. Talvez, como as crianças são violadas, às vezes sexualmente, a mãe todo dia tem que conversar com a sua criança. Dar alguma educação, aquilo pode, aquilo não pode. Eu acho que é muito importante acompanhar o dia a dia da criança.
1: Então vamos aqui falar com o educando. Diz lá o teu nome e a tua idade.
5: Agostinho, tenho 15 anos.
1: Estás a gostar de passar este dia com a mãe?
5: Sim.
1: Poderias passar todos os dias assim?
5: Sim, podia.
1: Ok, agora diz lá, qual é o presente que você gostaria de ganhar?
5: Não sei.
1: Ok, a mãe vai ficar com o TPC de poder dar ou dizer este presente. Então, muito obrigado e tenha uma ótima celebração do dia 1 de junho. Então nós estamos aqui com mais uma encarregada de educação, que por sinal é jovem e vai falar conosco também aqui sobre a passagem deste dia e a importância dela estar acompanhando o seu educando para este momento de celebração aqui a arredores do Conselho Municipal da cidade da Matola. Olá, bom dia, como se chama?
6: Chamo-me Daína Simplício e é importante acompanhar as crianças por questão de segurança. Porque se não só se perder, as crianças podem se aleijar, correr e ver as crianças nas ruas a venderem. E eu pedia que os pais deixassem as crianças estudar, porque a maior parte das crianças que estão na rua não estudam, são obrigadas a vender, sendo que os pais estão em casa à espera deles. Eu acho que deviam deixar o mínimo que eles estudassem.
1: E o que vocês fizeram aqui quando chegaram, a partir do primeiro momento até agora?
6: Demos a volta até lá onde ficam os carrinhos, vimos que estava muito cheio, não dava para ficar lá e algumas crianças até já estavam a se aleijar.
1: Questões de segurança.
6: Sim, e voltamos para aqui.
1: Então agora, o que vocês fizeram de especial que ele mais custa?
6: Subir na escorrega.
1: Vamos ouvir dele. Olá, bom dia. Oi, tudo bem?
7: Sim.
1: Qual é o teu nome?
7: Amin.
1: Tens quantos anos?
7: Sim.
1: O que é que tu fizeste aqui que mais gostaste? Subiste a escorrega. Pois bem, então ele subiu a escorrega. E qual é a mensagem que pode deixar para todos os encarregados de educação que, de qualquer forma, deixaram as suas crianças vir aqui sem acompanhamento prévio?
6: Eu pedi a que os encarregados sejam mais responsáveis e acompanhem sempre as crianças por questão de segurança.
1: E nós aqui já estamos dentro de um estabelecimento de restauração a arredores do Conselho Municipal da cidade da Matola para conversar com alguns encarregados de educação que estão aqui com os seus educandos a celebrar este dia, mas de forma mais descontraída, à volta de uma mesa. Mãe, bom dia. Eu gostava de saber de si, primeiro o seu nome, qual é a importância dos pais encarregados de educação acompanharem os seus filhos neste tipo de comemoração?
8: Bem, bom dia, chamo-me Atalia Muyanga. Bem, os pais deveriam ser responsáveis a cada momento nos seus filhos. Como acompanhar os nossos filhos? Temos que estar atentos em qualquer momento, em qualquer canto, todo canto. Temos que estar sempre nos filhos, aos nossos nosso lado, né? Sim, e que não podemos deixar as crianças de qualquer maneira, porque sabemos bem que há raptos de menores. Então, temos que manter ao nosso lado sempre os nossos filhos.
1: Yara, tudo bem? Qual é o presente que você gostaria que elas comprassem para si hoje, fora tudo que já fizeram para ti?
4: Dar uma foto.
1: É um boneco. Ok, então ficou TPC e vocês vão comprar um boneco para ela.
7: O senhor aqui deve comprar porque perguntou.
1: Ok, ficou o TPC, vamos comprar um boneco para ela?
9: Sim, vamos comprar.
1: Claro, claramente que vão comprar. Então, muito obrigado e ótima celebração para vocês.

0: assim foi a conversa que o Mano Tomás teve com alguns amiguinhos e pais encarregados de educação, alusivo ao Dia Internacional da Criança. Amiguinhos, feliz mês da criança e beijos e abraços!
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1: 12 horas em todo o território nacional. Muito boa tarde. Passamos a seguir a conhecer os tópicos do Jornal da Tarde.
2: Presidente do emissor provincial de Sofala, por Jorge John. Muito boa tarde.
3: Boa tarde. Autoridades na província de Niassa apelam ao combate cerrado a desvio de medicamentos do Sistema Nacional de Saúde e cobranças ilícitas nas unidades sanitárias. A autarquia de Tete, na província com o mesmo nome, registra aumento da produção de lixo. Ultimam-se preparativos do projeto de reabilitação da Estrada Nacional número 282, que liga distritos de Mwanza e Xiringoma, em Sofala. Pelo mundo fora, Malawi reforça medidas de prevenção do ébola face ao aumento de casos da doença na região. Tudo isso e muito mais a não perder daqui a pouco no Jornal da Tarde, que começa às 12 horas e 30 minutos. Até já!
1: Até já, Jorge John. Aguardamos pelos desenvolvimentos às 12h30.
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2: 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Vai à unidade sanitária e explica a tua situação. 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
0: Afinal?
2: Sim. Todas as mulheres grávidas não devem deixar de ir à consulta pré-natal só porque perderam seus cartões. As crianças também têm que ir às consultas regulares.
0: Ah, a minha preocupação era com as informações registradas no cartão.
2: Algumas informações não há como recuperá-las, mas farão de tudo para recuperar algumas coisas. As mulheres grávidas e menores de idade devem ir à unidade sanitária para o controlo e vacinação. Aproveita e informar as tuas amigas.
0: Ah, hei de informar, enfermeira, acredita.
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6: Querida, as cheias deste ano foram terríveis. 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
4: Bom dia, avô!
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4: 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Senão vai sofrer com esse calor e esta subida, avô.
5: 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Que Deus te abençoe, viu?
6: Oi, mãe. Bem-vinda. E quem é esse miúdo que veio contigo?
5: Eu também não conheço minha filha.
6: Viu?
5: É um miúdo de bom coração. Ele se predispôs a ajudar-me.
6: Oh, é tão bondoso. São poucos os jovens da idade dele que sabem respeitar os mais velhos.
5: Está aí. É um rapaz de boa conduta, filha.
6: 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Muito obrigada, jovem.
7: De facto, os mais jovens devem respeitar e apoiar os mais velhos. Devem igualmente apoiar os portadores de deficiência, mulheres grávidas e crianças. Pequenas coisas como saudar, demonstrar carinho, ajudar a atravessar estradas, podem fazer diferença. As cheias e inundações tiraram-nos tudo, mas não o nosso humanismo.
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9: ...do Sistema Nacional de Saúde e cobranças ilícitas nas unidades sanitárias. A autarquia de Tete, na província com o mesmo nome, registra aumento da produção de lixo. Ultimam-se preparativos do projeto de reabilitação da Estrada Nacional número 282, que liga distritos de Moanza e Xiringoma, em Sofala. Pelo mundo fora, Malawi reforça medidas de prevenção do ébola face ao aumento de casos da doença na região. São alguns assuntos em foco neste jornal, que está a ser transmitido em direto dos estúdios da Rádio Moçambique na cidade da Beira, em Sofala. Receba em meia hora uma mão cheia de notícias sobre o mundo e o país também, com Jorge Johnny na edição e apresentação, e Jorge Barros nos cuidados técnicos. Vamos a uma breve pausa e voltamos já. Os jogadores da Seleção Nacional de Futebol Sub-17 Mambinhas receberam esta manhã cada 100 mil meticais do governo pela histórica qualificação ao Mundial. É o cumprimento da promessa feita ontem pelo chefe de Estado, Daniel Chapo. Toda a informação com Castro Jorge, do RM Desporto.
10: O ato teve lugar na sede da Federação Moçambicana de Futebol e foi liderado pelo ministro da Juventude e Desportos, Kaifadini Manasse. Na ocasião, o presidente da Federação Moçambicana de Futebol, Fizel Cidade, disse que o manager da equipa será o responsável por fazer chegar cada centavo a cada um dos integrantes do conjunto nacional.
11: Após fazer a entrega, iremos canalizar as notas de entrega dentro de 2-3 dias para quem de direito.
10: Entretanto, o ministro da Juventude e Desportos disse ser este o primeiro passo do cumprimento de uma promessa feita ao mais alto nível pelo chefe do Estado, que para além dos 100 mil meticais integra ainda um duate para a construção das futuras casas dos craques do amanhã.
12: Para encorajar, para dar carinho a esses jovens, que já se consideram uma idade de jovens, não são crianças em si, mas adolescentes, que levaram os amigos para bem alto.
10: Ministro da Juventude e Desportos, Kaifadini Manasse, que também falou da preparação do conjunto moçambicano, tendo em vista a sua participação no Campeonato Mundial de 2026. Manasse disse que o governo vai tudo fazer para que os mambinhas estejam condignamente representando o país.
12: Mundial com dignidade. Isso sempre trabalharemos para que haja dignidade e sejamos muito bem representados. Isso, como governo, vamos sempre fazer. E é por isso que estamos aqui a dar esse sinal. O presidente já deu esse sinal, que significa que ao mais alto nível deste país, há uma preocupação cada vez mais de trabalhar sempre para que estas nossas seleções sejam o mínimo para poder praticar a condição de suas modalidades.
10: Ministro da Juventude e Desportos, Kaifadini Manasse, e a entrega na manhã desta terça-feira do valor prometido pelo chefe de Estado moçambicano ontem na recepção aos Mambinhas, a seleção que carimbou o passaporte para o Campeonato do Mundo de Futebol Sub-17 entre novembro e dezembro do ano em curso.
9: Parabéns, Mambinhas. Parabéns, Moçambique, por esta histórica qualificação ao Mundial de Sub-17. A província de Tete registra de alguns anos para cá um aumento de mortes por malária. Isto acontece numa altura em que se intensifica a luta contra a doença, que continua a ser a principal causa de consultas externas e de internamento hospitalar no país. A reportagem é de Adriano Bicuane.
13: Segundo a Secretaria de Estado de Tete, em 2024 foram registrados 19 óbitos, em 2025, 34 e no primeiro trimestre deste ano, a malária causou a morte de 7 pessoas. Cristina Mafumo facultou esses números esta segunda-feira no encontro que manteve com os deputados da Assembleia da República que compõem a Comissão dos Assuntos Sociais, Gênero, Tecnologias e Comunicação Social.
14: Há uma tendência de aumento de casos de malária a nível de toda a nossa província, onde em 2025, lamentavelmente, houve uma subida de óbitos de 19 de 2024 para 34 em 2025. E no primeiro trimestre continuamos com esta subida de casos de malária e, lamentavelmente, com 7 casos.
13: O crescente número de mortes por malária na província de Tete preocupou os deputados da Assembleia da República. A inquietação foi manifestada pelo relator e chefe daquele grupo parlamentar depois do encontro com os membros do Conselho dos Serviços Provinciais de Representação do Estado. Aristides Novella disse que do relatório apresentado levanta muitas preocupações para os deputados.
15: Também de diabetes, que também percebemos que é uma grande preocupação da parte do Executivo responder a esta questão relacionada a essas situações. Preocupou-nos também a questão do número de jovens consumindo álcool, de outras substâncias, estamos a falar de cannabis sativa, que também não é uma novidade. E procuramos também deixar aqui alguns conselhos do modo em que a província continua trabalhando na sensibilização, do modo em que os jovens não adiram a drogas, reduzam o nível do consumo de álcool.
13: Aristides Novella, relator e chefe da Comissão dos Assuntos Sociais, Gênero, Tecnologias e Comunicação Social, manifestando a inquietação daquele grupo parlamentar com o incremento gradual de mortes por malária na província de Tete. Os parlamentares desta terceira comissão da Assembleia da República, que se encontram nesta região do país esta segunda-feira, fiscalizaram as ações governativas na cidade de Tete e nos próximos dias vão fazer o mesmo trabalho nos distritos de Angônia, Xangara e Caurabaça. Da cidade de Tete, Adriano Bikwane.
9: No Niassa, trava-se um combate cerrado contra o desvio de medicamentos do Sistema Nacional de Saúde e cobranças ilícitas nas unidades sanitárias. As autoridades locais pedem um engajamento coletivo para se pôr fim ao fenômeno. Toda a informação com Esinata Sane.
16: O secretário de Estado do Niassa, Silva Livone, reitera o apelo aos profissionais de saúde para distanciarem-se de cobranças ilícitas e roubo de medicamentos nas unidades sanitárias. O pronunciamento do secretário de Estado vem numa altura em que ainda são relatados casos de falta de medicamentos nas unidades sanitárias da província, tudo devido ao roubo desses insumos, muitas das vezes envolvendo funcionários do setor. Silva Livone disse que chega de fama na negatividade, porque estes atos mancham o bom nome dos que tanto fazem para garantir o atendimento humanizado aos pacientes. O dirigente referiu-se de contrabando de medicamentos para o vizinho Malawi, através das fronteiras de Mandimba e de Xala, no distrito de Chimbunila.
17: Transfundido sangue com nossas seringas, com todo o material que sai da República de Moçambique para lá. Alguns até não conseguem tirar aquele símbolo escrito MISAL, que é Ministério da Saúde. Que lá também não devia ser MISAL, devia ser o MIT, que é Ministro of Health, que é Ministério da Saúde do Malawi, era em inglês. Mas com o logotipo mesmo, estava até às vezes com o timbre do Hospital Provincial de Lixinga. Está sendo usado normalmente no Malawi.
16: Por outro lado, Silva Livone recomendou à Polícia de Imigração e de Guarda Fronteira a apertarem o cerco nestes locais.
17: E existem técnicos de saúde, ou até médicos malavianos, que estão a Moçambique a tratar pessoas nas casas. Alfândegas, Migração, Polícia de Fronteiras. Apertar o cerco. Próximos dias nós vamos trabalhar nisso.
16: Sobre o assunto, o diretor dos Serviços Provinciais de Saúde do Niassa, Narciso Rondinho, disse que há trabalho em curso para acabar com estes males que mancham a instituição, com o envolvimento de comitês de gestão criados em todas as unidades sanitárias.
18: Pedir a todos os gestores que estão nesta sala sobre a necessidade de podermos acarinhar os comitês de humanização e os comitês de congestão ao nível das nossas unidades sanitárias.
16: Diretora dos Serviços Provinciais de Saúde no Niassa, Narciso Rondinho, e as estratégias de combate ao mau atendimento e roubo de medicamentos nas unidades sanitárias da província. Esinata Sane, Lixinga.
9: 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A campanha agrária passada em Gaza foi para esquecer. Razões de diversa ordem fizeram com que a produção agrícola ficasse aquém do esperado. Mário Martins.
19: No ano passado, o setor havia planificado produzir mais de 2 milhões e 800 mil toneladas de produtos diversos, tendo alcançado mais de 2 milhões e 600 mil toneladas apenas. A informação foi tornada pública pela governadora de Gaza durante a apresentação do balanço do desempenho do Conselho Executivo Provincial referente ao ano passado à quarta sessão da Assembleia Provincial, que decorre na cidade de Xai-Xai. Margarida Mapanzini Longo apontou a dispersão e irregularidade das chuvas, inundações e seca como fatores que propiciaram o atraso do início das sementeiras, o que determinou grandemente a fraca produção e produtividade agrícolas na província. Contudo, a governante indicou a distribuição de semente diversa e outros insumos agrícolas como medidas que levantaram sobremaneira os níveis de produção agrícola.
20: Face a este cenário, os esforços do governo com apoio de parceiros incidiram na distribuição de 132 toneladas de semente de arroz, 35,4 toneladas de milho, 12,9 toneladas de mapira, 84,6 toneladas de feijões e 0,5 toneladas de semente de abóbora. E também foram distribuídos 3.679.000 manivas, que corresponde a 41,6 toneladas de rama de batata doce e 384.532 mudas de fruteiras entre cajueiros e outros.
19: A governadora da província de Gaza, Margarida Mapanzi Ninhlongo, e as medidas tomadas para a recuperação na produção agrícola global do ano passado na província, cujas metas planificadas não foram cumpridas. Mário Martins, em Xai-Xai.
9: A energia elétrica chega este ano a mais habitantes do distrito de Chimbunila, no Niassa. Para tal, no terreno, homens e mulheres não poupam esforços no quadro do projeto de acesso universal à energia. A notícia é trazida à antena por Raimundo Matola.
0: Neste momento, decorrem trabalhos de extensão da rede de mídia-tensão para os povoados de Cachule, na Iquanga, se houve

0: europeia na localidade de Chala poderia impulsionar o desenvolvimento conjunto, porque estamos perto do Malau. O que está a acontecer é que o bairro, o lado oposto, já tem energia. Pilipili. Nós não temos energia. Em contacto com a própria EDM, asseguraram-nos que já está no plano da execução.
1: Administrador do distrito de Chimbunila, Nunyasa Kalish Jemusen, e a necessidade de eletrificação da localidade de Chala, junto à fronteira com o Malawi, Jelishinga, Remo de Matola.
2: Retomamos um dos destaques deste jornal. Está para breve o início do estudo técnico do projeto de reabilitação da Estrada Nacional número 282, que liga os distritos do Dondo e Xiringoma, em Sofala. As obras decorrerão numa extensão de cerca de 200 quilômetros que compreendem a via de acesso. Leiton Sifa.
3: Atualmente decorre o processo de seleção da imprensa de consultoria, que será responsável pelo estudo técnico do projeto. O delegado provincial da Administração Nacional de Estradas, Ania Insufali, Egídio Moraes, explicou que o estudo técnico vai permitir avaliar o traçado, tipos de solos, drenagens, pontes e o custo total das obras. Egídio Moraes refere que, pela primeira vez, a estrada foi inscrita no plano quinquenal do governo e já está em curso a mobilização de financiamento para a sua execução o mais rápido possível. A Estrada Nacional 282 é considerada fundamental para o crescimento socioeconômico dos distritos da zona norte da província de Sofala e serve de alternativa à Estrada Nacional número 1.
4: Essa estrada, conforme sabemos, é de interesse de todos e nós continuamos a fazer o trabalho de manutenção de rotina para assegurar a transitabilidade. Mas o objetivo está lá, lançado. O interesse é fazer uma estrada asfaltada. E há, neste momento, a procura de financiamento para a efetivação desse programa. E também está escrito no plano quinquenal, nunca esteve, não é? Agora está escrito, significa que há este todo o interesse de podermos realizar um trabalho de asfaltagem nessa estrada. O estudo ainda não está realizado, mas já há trabalhos que estão em curso e que vai culminar com o estudo para este grande projeto.
3: A estrada Dondo Matondo é terraplanada e na época chuvosa torna-se sempre intransitável.
2: O ministro da Juventude e Desportos desafia os jovens a participar ativamente no processo de construção do país e consolidação da paz. Kaifa Dini Manas falava hoje em Maputo na abertura da Cimeira Nacional da Juventude sobre a Justiça, a Reconciliação e Reforma Democrática em Moçambique. A cobrir o evento esteve a jornalista Érica Mungwambi, da Redação Central.
5: Para Kaifa Dini Manasse, o envolvimento da juventude nos processos de tomada de decisões vai permitir que este grupo social esteja no centro de reflexão sobre a democracia como protagonistas. Manasse falava hoje em Maputo, na abertura da Cimeira Nacional da Juventude sobre Justiça, Reconciliação e Reforma Democrática em Moçambique.
6: Os jovens representam a maioria da população moçambicana e constituem a principal força social capaz de impulsionar transformações positivas, promover o diálogo e consolidar os valores da cidadania democrática. Nenhum processo de reconciliação será plenamente sustentável se os jovens não forem ouvidos e envolvidos de forma significativa. Queremos uma juventude que participe, que proponha, que questione construtivamente e que contribua para a consolidação das instituições democráticas. Queremos uma juventude comprometida com a paz, com a tolerância, com a justiça social e com o desenvolvimento sustentável de Moçambique.
5: A Cimeira Nacional da Juventude foi organizada pelo Centro para a Democracia e Direitos Humanos, CDD. O diretor executivo do CDD, Adriano Nuvunga, defendeu no evento a necessidade de os manifestos eleitorais no país apresentarem soluções para os problemas que inquietam a juventude.
7: Que os manifestos eleitorais sejam um espaço onde os jovens tenham as suas aspirações refletidas e as próprias eleições sejam aquele espaço de democracia e de consolidação do Estado Democrático no nosso país.
5: Já a representante da Comissão Técnica para o Diálogo Nacional Inclusivo, Ivone Soares, apelou à juventude a contribuir para a consolidação da democracia, de forma a garantir um futuro mais inclusivo no país.
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0: emitido nos estúdios na cidade da Beira, província de Sofala. Seguimos agora para Malawi com a notícia de que esse país reforça, portanto, as medidas de prevenção contra o ébola face ao aumento de casos da doença na região. As medidas traduzem-se na vigilância epidemiológica e têm como grupo-alvo os viajantes que chegam ao país. Esta é uma informação que é conferida pelo correspondente da Rádio Moçambique no Malawi, Sérgio Sixpence.
1: As autoridades também intensificaram a vigilância nas fronteiras e as campanhas de sensibilização pública dirigidas aos viajantes e às comunidades fronteiriças como parte dos esforços para impedir a eclosão da doença no país. O porta-voz do Departamento de Imigração e Serviços de Cidadania no Malawi, Pascoal Zulu, disse que as ações implementadas em colaboração com o Departamento de Saúde Portuária entram em vigor imediatamente em todos os aeroportos e postos de fronteira terrestre. Zulu explicou que a medida será aplicada a todos os passageiros que entrarem ou estiverem em trânsito no Malawi. O departamento apela por conseguinte a todos os passageiros que entram no Malawi para cumprirem integralmente os novos requisitos de rastreio de saúde e os procedimentos relacionados. O não cumprimento destas medidas pode resultar na recusa de entrada conforme os regulamentos de saúde pública e imigração aplicáveis. Pascoal Zulu salientou que as medidas visam salvaguardar tanto a segurança nacional como a saúde pública através da gestão coordenada das fronteiras e dos esforços de prevenção de doenças. Sérgio Sixpence, em Blantyre.

0: Os mais de 500 moçambicanos vítimas de ataques xenófobos na cidade sul-africana de Cabo já estão a caminho de Moçambique. Esta é uma informação que é trazida à antena pelo correspondente da Rádio Moçambique na África do Sul, Eduardo Figurão.
1: O governo disponibilizou transporte terrestre para todos os afetados que estão a ser levados para a fronteira de Santo Garcia, na província de Maputo. Aqui vão receber kits alimentares para uso imediato e para os primeiros 10 dias após restabelecerem as suas zonas de origem nas províncias de Maputo, Gaza, Inhambane e Manica. Na hora de deixarem para trás a Terra Durando, os moçambicanos pedem que o governo crie oportunidades de emprego para a sua melhor inserção nas zonas de origem.
2: Aqui fala Marcolino Boane, venho da província de Gaza, em Xai-Xai, especificamente os Kumbane. Nós estamos a voltar em casa. E voltando em casa, nós não temos como trabalhar a não ser que nos abram oportunidades para nós trabalharmos. Nós sabemos trabalhar, temos força de vontade de fazer muitas coisas. Essa África do Sul é aqui que hoje está a sair com boas imagens. Somos nós que estamos a fazer.
3: Eu sou Jéssica Valdemiro, estou aqui em Moçambique, na África do Sul, mas preciso de voltar para casa, preciso de emprego, porque tivemos uma guerra aqui, já não estamos a trabalhar, precisamos de um emprego. Nasci na província de Inhambane, distrito de Masinga. Não temos como trabalhar, já temos que voltar para casa.
4: Anita Castro, estamos a pedir ajuda, aqui nós estamos mal mesmo, estamos a pedir ajuda, nosso presidente, nos ajudar a nos ver. E estamos a pedir emprego, a nossa volta da nossa terra. Estamos a pedir ajuda, por favor, crianças, jovens, estão mal, não temos emprego, não temos nada. A nossa volta. Estamos a pedir.
1: Os autocarros que transportam os moçambicanos deverão fazer uma escala na cidade de Joanesburgo esta tarde. Na capital econômica sul-africana, os compatriotas vão receber apoio alimentar e terão um breve encontro com as autoridades consulares de Joanesburgo. Os ataques xenófobos na zona de Mossel Bay resultaram na morte de pelo menos 7 moçambicanos. Rádio Moçambique, Eduardo Figurão, em Joanesburgo.
0: E notícias de última hora dá contas de que o Serviço Nacional de Migração reforça as condições para o regresso dos moçambicanos vítimas da onda de xenofobia na África do Sul através da fronteira de Ressano Garcia. Para o desenvolvimento desta notícia, seguimos já em direto ao encontro do jornalista Rigoberto Chissano. Muito boa tarde. Qual é o ponto de situação aí onde te encontras, Rigoberto?
5: Muito boa tarde. Autoridades de imigração garantem ter reforçado o efetivo para flexibilizar a triagem de cerca de 600 moçambicanos que chegam na noite de hoje ao país pela fronteira de Ressano Garcia, distrito de Moamba, província de Maputo. O porta-voz da migração, Juca Bata, garante que no terreno já estão as equipas preparadas para responder todas as necessidades à chegada dos moçambicanos que estiveram acolhidos num estádio comunitário do município de Mossel Bay.
6: O INGD, o CERNIC, as alfândegas, a saúde, estão neste momento no terreno a envidar todos os esforços para que este processo ocorra sem sobressaltos, desde a triagem, o acompanhamento psicológico, até o acompanhamento para os seus destinos finais. Importa dizer que a maioria destes nossos concidadãos são oriundos das províncias de Gaza, província de Maputo, Inhambane, assim como a província de Manica. Para o dia de amanhã, dia 3 de junho, espera-se que o posto travessia de Ressano Garcia receba cerca de 140 concidadãos nacionais, que também serão deportados por permanecerem naquele país indocumentados e viviam de forma legal. Dizer que estas deportações são um trabalho que está sendo feito pelo governo sul-africano e as autoridades moçambicanas estão acompanhando atentamente e dando o devido apoio necessário.
5: Porta-voz da Migração, Juca Bata. E a chegada esta noite de cerca de 600 moçambicanos deportados da África do Sul.
0: O Um breve olhar sobre a atualidade internacional. Perto de 100 grupos armados estão, nos últimos 3 anos, envolvidos no tráfico de menores na África. As operações ocorrem, na sua maioria, em 12 países africanos e afetam mais de 5 mil crianças. São dados divulgados pelo Escritório das Nações Unidas sobre Drogas e Crime, no quadro da celebração ontem do Dia Internacional da Criança. O presidente norte-americano afirma que pode ser alcançado na próxima semana um acordo que visa acabar com a guerra no Irão e desbloquear o Estreito de Hormuz. Donald Trump mantém assim este posicionamento, mesmo depois de Teherão ter anunciado a suspensão das negociações com Washington. Apesar das declarações do governo iraniano, Trump sublinha que parece promissor um acordo de cessar-fogo no Médio Oriente. As Nações Unidas acusam Israel de violar a soberania libanesa através da sua presença militar no país. A subsecretária-geral da ONU para a África alerta, contudo, que a situação no Líbano é alarmante devido à intensificação dos confrontos entre Israel e o grupo xiita libanês Hezbollah. Marta Pobe diz que houve registro de uma intensa atividade militar com bombardeamentos, movimentos logísticos e demolições em áreas próximas da fronteira entre os dois países. Um avião de treino da Força Aérea de Taiwan despenhou-se hoje, provocando a morte de 2 pilotos a bordo. O facto ocorreu durante um exercício que simulava uma falha de motor. O ministro da Defesa de Taiwan anunciou que a Força Aérea já criou uma equipa especial para investigar as causas do acidente. Por cá, o distrito de Xungwen, em Gaza, prepara-se para realizar a primeira conferência de investimentos. São esperados no evento, a ter lugar dentro de 2 semanas, mais de 250 participantes. Rogério Madete.
7: Pretende-se com o evento promover e divulgar as potencialidades que o distrito de Xungwen oferece, de modo a atrair diversas iniciativas de investimentos para a região. A administradora do distrito de Xungwen anotou que o evento está sendo preparado ao detalhe para permitir a participação de todos os interessados de formas presencial e virtual. Suzette Nhangumele diz que, nesta conferência, o distrito vai expor diversas oportunidades de investimentos disponíveis na região, com destaque para as áreas de agricultura, turismo, pesca, imobiliária e banca.
8: Se conseguirmos processar esta mandioca para o consumo interno, mas também para colocar em outros mercados que nós sabemos que precisa desta mandioca processada para vários fins, tanto nós estamos abertos. Temos também o turismo. O Xungwen tem cerca de 23 quilômetros de costa. É possível, sim, alavancarmos o turismo. Precisamos também de fazer alavancar os números do pescado que nós temos estado a apresentar. Portanto, essas quantidades ainda não satisfazem-nos a nós como distrito, mas queremos produzir um pouco mais. Então, temos que falar sobre essas matérias. Temos que falar também da imobiliária, porque não, costumo dizer que Xai Xai está a crescer para Xungwen, ou então Xungwen é o pulmão de Xai Xai. Então nós precisamos de também criar condições para que quem queira ter um assentamento condigno em Xungwen o faça. Temos espaços lá, pode-se realmente requerer esses espaços, construir-se residências que possam acomodar a quem esteja em condições, mas também pode-se fazer a infraestruturação da terra em si. São oportunidades que nós temos abertas para atrair ao investimento.
7: A administradora do distrito de Xungwen, Suzette Nhangumele, e as potencialidades a serem expostas na primeira conferência distrital de investimentos a ter lugar em finais deste mês. Depois da conferência de investimentos, o distrito de Xungwen vai igualmente realizar, no dia 27 de junho em curso, a 3ª edição da Feira de Carne e Arroz. Rogério Maded, em Xai-Xai.
0: Mais de 250 toneladas de resíduos sólidos são produzidas diariamente na cidade de Tete, na província com o mesmo nome, o que coloca desafios à idilidade do ponto de vista de saneamento. Ignacio Gamay.
9: Trata-se de resíduos gerados em 8 dos 9 bairros que compõem o município e resultam sobretudo das atividades domésticas, comerciais e de prestação de serviços. Para garantir a recolha do lixo, o Conselho Municipal da cidade de Tete recorre a caminhões porta-contentores apoiados por pás carregadeiras e caminhões basculantes. O diretor de Salubridade e Transporte no Conselho Municipal da cidade de Tete disse que a crescente produção de lixo exige a observância das normas de higiene e saneamento, de modo a reduzir os impactos ambientais e os riscos para a saúde pública.
10: Dois caminhões porta-contentor, compactadora, que têm feito o manuseamento de contentor daqueles 3 toneladas.
9: Zito Pires, diretor de Salubridade e Transporte no Conselho Municipal da cidade de Tete e a gestão de resíduos sólidos nos bairros da urbe, com o auxílio de caminhões basculantes. A fonte salientou que o bairro Degue ainda não é coberto pela rede de transporte de resíduos sólidos, estando em curso um plano para sua inclusão. Ignácio Gamay, cidade de Tete.
0: E pronto, chega assim ao fim este jornal, que teve Jorge Johnny na edição e apresentação e Jorge Barros nos cuidados técnicos. Boa tarde.

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Pergunta da dona Felizmina, eu já pagou, pá.

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9: Sou Suzana Domingos Mandlade, sou professora dessa escola. Para dizer que estamos felizes por termos recebido o nosso governador. É um exemplo a seguir e as crianças ficam muito felizes em receber visitas iguais. Muito obrigada.
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11: Estes conteúdos são fundamentais para reforçar a capacidade de quadros na resposta às exigências do desenvolvimento social e econômico e administrativo do nosso país. Hoje, estamos mais de 40, 50 anos da independência. Os dirigentes não podem palpar a procura. Se eu fizer isso, talvez vou cair bem. Não, devo fazer com conhecimento, com mestria, para quando você fala, a população, sim, aquele dirigente. Quando você fala, a população começa a se bater, aquele entrou por sorte. E vocês, que são o ser induzido, não pode ser confundido que entraram pela sorte, mas sim entraram por vocês terem conhecimento. Que essas ferramentas vão cada vez mais servir melhor a nossa população da cidade de Maputo, da província de Maputo, de Moçambique e do mundo em geral.
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12: Esperamos que esta capacitação constitua um espaço privilegiado de aprendizagem, reflexão e construção conjunta de soluções, que cada sessão contribua para o reforço das competências técnicas e de liderança dos participantes, promovendo uma atuação cada vez mais alinhada com as prioridades do nosso governo e com as expectativas dos nossos cidadãos. Estamos convictos de que os conhecimentos e experiências que aqui serão partilhadas irão introduzir ou traduzir-se em ganhos concretos para o funcionamento dos nossos serviços e para a melhoria da qualidade dos serviços prestados à nossa população.
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14: No primeiro trimestre, 60 carteiras apenas, com uma redução de 12%. É dizer aqui que a nossa necessidade em termos de carteira é de 7.680, onde desses queremos 260 simples e o resto duplas. Sendo a escola mais necessitada, a escola básica 2 de fevereiro e a escola básica Eduardo Mangani.
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14: Estamos a crescer relação ao ano passado e dessas turmas destaca-se a escola 2 de fevereiro aí em Bobolo, ao lado mesmo do mercado. Temos 34 turmas ao ar livre. E na Eduardo Mangani temos 26 turmas ao ar livre. A professor aluno é de 47,74%. O rácio aluno-turma é de 80 contra 81 de 2025.
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20: Nós e eles. Eles conhecem o significado da nossa libertação. É por isso que nos matam e nos massacram em terras de Angola. Eles conhecem o significado da nossa libertação. É por isso que nos violam e nos humilham em terras do Chile. Eles conhecem o sentido da nossa libertação. Por isso nos dividem e se riem de nós nas Ilhas Comores. Não é por acaso que vivemos em guetos na pátria da técnica ocidental. Não é por acaso que existem muitos governos fantoches no mundo. E nem é por acaso que agudizam contradições entre nós para distenderem os seus macabros mandatos. Vemos agigantarem cinturas de ódio, camuflados de racismo, tribalismo, religião, sionismo. E quando a máscara cai, erguem-se bases militares em toda a parte. Não querem perder as bestas de carga em nós materializadas. Querem que continuemos a acionar as máquinas e a produzirmos para eles. E intoxicam-nos com samba, futebol e chamam-nos povos pacíficos que pecam por ser preguiçosos. Mas nós estamos fartos. E a nossa libertação tem que prosseguir. Não adianta instalação de bases, nem adianta propaganda milenária, porque os factos são evidentes. Nós vivemos, sentimos, respiramos revolução. E não são técnicos de torturas que ditarão a nossa marcha, enquanto a fome, humilhação e exploração existirem. Que importa que nos massacrem e depois assinem pactos de não agressão, quando a voz dos povos clama por liberdade e corremos com eles do Vietnã, Laos e Camboja. O nosso problema é a fome. É o problema da subsistência, problema da maioria. Nos grandes ventos asiáticos, ventos das monções, ergue-se a subnutrição. No céu turvo e cansado de ser violado, nas planícies, savanas e montanhas da África, paira o espectro da fome que não deixa as crianças crescerem. E nas chuvas torrenciais dos trópicos americanos, desliza miseravelmente a ditadura crônica dos maníacos militares, onde o povo deveria produzir e vencer a fome. E entre o fumo negro das fábricas europeias, encontra-se a nostalgia dos operários imigrantes, feitos turbinas do capitalismo mundial. E nisto tudo, cresce o nosso ódio, agiganta-se a nossa consciência de classe, porque sentimos a opressão na carne. É por isso que fazemos a guerra, libertando a terra e vencemos a batalha da produção. É por isso que existem zonas libertadas no mundo que o napalm não consegue destruir. É por isso que operamos nas fábricas sem conhecermos horários, porque o nosso objetivo é esmagar o inimigo em todas as frentes. E quando o operário da grande pátria da técnica ocidental deixar de produzir o napalm, e quando o operário da grande pátria da técnica ocidental se recusar a fazer máquinas de guerra que esmaguem o próprio operário, e quando o operário da grande pátria da técnica ocidental se libertar das correntes seculares que o esmagam sem piedade, então deixarão de existir crianças famintas no mundo, deixarão de existir campos queimados no mundo, deixarão de existir campos de concentração no mundo e deixarão de existir, enfim, golpes de Estado no mundo, porque o naufrágio do imperialismo mundial estará consumado e arrastará consigo todos os detritos da velha sociedade.

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0: 19 horas e 30 minutos. A Ingelini, Jornal da Noite.
2: Moçambique passa a transmitir em cadeia nacional o Jornal da Noite, hoje editado e apresentado por Nelson Mando. Boa noite e boa escuta.
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0: Boa noite. 379 moçambicanos já abandonaram voluntariamente a África do Sul na sequência dos ataques xenófobos na cidade do Cabo e chegam esta noite ao país. O governo contabiliza cerca de 1000 nacionais que serão repatriados. Perto de 1000 salas de aula destruídas pelo ciclone Idai em 2019, na província de Sofala, continuam a aguardar por uma intervenção. Nações Unidas denuncia o recrutamento de menores por grupos armados em várias regiões do continente africano. Começa agora o Jornal da Noite. Nelson Muando está na apresentação e Elvis Macaia na sonorização. Fique conosco. É bem-vindo. 1000 cidadãos nacionais serão repatriados da África do Sul numa primeira fase, na sequência dos ataques xenófobos que já fizeram pelo menos 9 mortos. O governo avança que 379 moçambicanos já abandonaram voluntariamente a terra torrante e chegam ainda hoje ao país. Leopoldo Gapito, da nossa redação central.
1: Este grupo de moçambicanos foi inscrito no consulado de Durban. Esta informação foi partilhada nesta terça-feira em Maputo pelo porta-voz do Conselho de Ministros em conferência de imprensa que marcou o final da reunião semanal do Executivo. O CNIS referiu que 884 moçambicanos estão afetados pela violência contra estrangeiros na África do Sul e 580 foram acolhidos em centros de abrigo comunitário.
2: Estão de regresso ao nosso país, por meios próprios, cerca de 300 pessoas, com previsão de chegada através da fronteira de Roçando Garcia no final do dia 2 de junho. É de lamentar e com muita tristeza a morte de 9 moçambicanos, sendo 5 assassinados no local, 2 atropelados quando tentavam fugir e 2 na sequência de um acidente de viação quando viajavam em viatura particular de regresso a Moçambique. Queremos aproveitar esta oportunidade, este momento como governo, prestar o nosso sentido de pesar e solidariedade às famílias enlutadas.
1: O CNIS explicou que os regressados vão receber na fronteira de Roçando Garcia um kit alimentar para uso imediato e outro para uso no destino. O porta-voz do Conselho de Ministros anotou que o governo vai fazer uma comunicação diária para atualizar a situação de moçambicanos vítima de violência contra estrangeiros na África do Sul. Ainda na sessão desta terça-feira, foi aprovada a proposta de lei que estabelece o regime jurídico do funcionamento colaborativo a submeter à Assembleia da República.
2: Esta proposta de lei estabelece o quadro legal aplicável à atividade de financiamento colaborativo, de forma a diversificar as fontes de acesso ao financiamento para as pessoas singulares, para micro, médias empresas e contribuir para o crescimento económico do país. Vai trazer uma alternativa e eficiência para as pequenas e médias empresas e é uma nova modalidade de financiamento para alavancar a nossa economia.
1: Porta-voz do Conselho de Ministros, o CNIC. Nesta terça-feira, o Executivo apreciou igualmente a informação sobre a preparação do Festival Nacional dos Jogos Desportivos Escolares em Inhambane 2026 e o relatório da Revisão Nacional Voluntária 2025 sobre os Objetivos de Desenvolvimento Sustentável.
0: 1000 cidadãos nacionais serão repatriados da África do Sul numa primeira fase, na sequência dos ataques xenófobos que já fizeram pelo menos 9 mortos. Em viagem de regresso já estão outros tantos cidadãos nacionais, cuja caravana passou ainda hoje pela cidade de Joanesburgo, na África do Sul, onde está o nosso correspondente Eduardo Figurão.
3: Os moçambicanos que foram vítimas de ataques xenófobos no município de Mossel Bay, na África do Sul, congratulam a pronta resposta do governo, que criou condições para o seu repatriamento para as zonas de origem. Os agradecimentos foram feitos esta terça-feira em Joanesburgo, onde estes moçambicanos fizeram uma curta escala na longa viagem de regresso para as províncias de Maputo, Gaza, Inhambane e Manica. Grace Maulele e Fernando Munguambe afirmam que, ao providenciar meios de transporte gratuitos para o repatriamento, o governo evitou a ocorrência de mais vítimas da violência xenófoba.
4: Isso que estão a fazer por nós é só nos mostrar a humanidade que nós temos e a união que nós temos em Moçambique. É muito bem e muito obrigada mesmo, de verdade. Estamos muito gratos por essa ajuda. Nós precisávamos mesmo, de verdade, porque muitos de nós perderam vidas e se nós tivéssemos continuado lá, nós também não sabemos onde é que estaríamos nesse momento. E graças a Deus, epa, a iniciativa foi muito boa. Muito obrigada mesmo, realmente.
5: Fomos bem atendidos, fomos levados para o centro de acolhimento lá na África Sul e fomos bem tratados, fomos bem recebidos. Agradecer mesmo e não me esperava por isso. Estamos felizes, estamos gratos por isso. Obrigado ao governo, obrigado à embaixada e ao consulado do Cape Town, do Cabo Oriental do Cape Town.
3: O cônsul de Moçambique em Joanesburgo, Guilherme Tamel, referiu que a operação de repatriamento dos moçambicanos está a decorrer sem sobressaltos, apesar do registro de 2 enfermos.
6: A viagem de Mossel Bay correu bem, não é? Sem incidentes, para além deste reparo que tem a ver com a saúde de 2 pessoas, como eu disse, sem gravidade. Estamos aqui agora na entrada de Joanesburgo, organizamos um lanche para todos eles. Também conseguimos assegurar a escolta da polícia. Portanto, esta operação de repatriamento destes nossos concidadãos está a correr bem, muito embora lamentamos muito profundamente estes atos de intimidação e de violência.
3: O governo colocou à disposição 6 autocarros e 12 minibases para o transporte dos 584 moçambicanos diretamente afetados pelos tumultos de Mossel Bay. Este número inclui 50 crianças. Rádio Moçambique, Eduardo Vigorão, Joanesburgo.
0: Moçambicanos vítimas de ataques xenófobos no município de Mossel Bay, na África do Sul, congratulam a pronta resposta do governo que criou condições para o seu repatriamento para as zonas de origem. São agradecimentos feitos em Joanesburgo, onde fizeram hoje uma curta escala na viagem de regresso às províncias de Maputo, Gaza, Inhambane e Manica. 19:38, perto de 1000 salas de aula destruídas pelo ciclone Idai em 2019 na província de Sofala ainda aguardam por uma intervenção. A situação coloca mais de 105 mil alunos a estudarem em salas sem cobertura ou mesmo ao relento. Benícia Faiano.
7: Este assunto mereceu uma especial atenção no 6º Fórum Provincial de Parceiros de Cooperação do Setor de Educação, realizado esta terça-feira na cidade da Beira. Falando na abertura do evento, o governador de Sofala, Lourenço Bulha, pediu aos parceiros mais apoio para a educação, vincando o papel do setor no desenvolvimento.
8: Ainda temos salas que precisam de intervenção, fazem parte das 2.713 salas que foram severamente fustigadas pelo ciclone Idai. Apelamos para que as ações dos parceiros estejam cada vez mais alinhadas ao plano do governo. Vamos continuar a trabalhar para que as nossas crianças não se sentem no chão durante as aulas através da aquisição de mais carteiras escolares e outras soluções locais.
7: Por sua vez, o representante dos parceiros de cooperação do setor da educação em Sofala, Américo Boaz, prometeu a continuidade de apoio para a melhoria das condições de ensino.
9: Reforçar medidas efetivas de governação e coordenação intersetorial para prevenir, combater a todas as formas de abuso, negligência e violação dos direitos da criança. Renovamos nossa inteira disponibilidade para continuar a cooperar com o Conselho Executivo Provincial e com a Direção Provincial de Educação na construção de uma educação mais inclusiva, segura e de qualidade para todas as crianças em Sofala.
7: Palavras de representante de parceiros de cooperação do setor da educação. Da cidade da Beira, Benícia Faiani.
0: Mais de 105 mil alunos continuam a estudar em salas sem cobertura, ou mesmo ao relento após passagem do ciclone Idai pela província de Sofala em 2019. São perto de 1000 salas de aula que continuam a aguardar por uma intervenção. Esposa do Presidente da República assegura que arrancam ainda este ano os trabalhos de reabilitação do infantário Josina Machel no posto administrativo de Nzawiz, no distrito de Mavago, no Niassa. Nas instalações passarão a funcionar o Instituto de Formação Profissional Margarida Mutsuembo.
10: Com este trabalho, o gabinete da Primeira-Dama da República pretende que os jovens desta região possam beneficiar de formação técnico-profissional nas áreas de corte e costura, construção civil, mecânica, agricultura e pecuária, para que possam impulsionar o empreendedorismo. O anúncio foi feito no comício que realizou com a população do posto administrativo de Nsawiz, distrito de Mavago, no âmbito da visita que realiza a esta província.
11: Um instituto profissional para que os nossos jovens consigam aprender alguma profissão. Moços, que os nossos jovens aprendam a ser eletricistas. Queremos que os nossos jovens aprendam a ser carpinteiros. Queremos que os nossos jovens aprendam a ser alfaiates. Queremos que os nossos jovens daqui de Moçambique também aprendam a ser uns bons pedreiros.
10: Na mesma ocasião, Guetta Chapo revelou que inicia igualmente este ano a atribuição de bolsas de estudo a 5 milhões de estudantes de cada escola pública no país, desde o nível primário até universitário. A primeira-dama pediu às crianças de Nsawiza desempenho na escola para que possam beneficiar destas bolsas.
11: Nossos jovens, nossas raparigas, devemos nos esforçar bastante para termos um bom rendimento para garantir que tenhamos a bolsa de estudo para dentro e fora do país. É preciso ter boas notas na escola. E queremos também enviar os nossos jovens daqui de Moçambique para irem estudar. Mas para isso, precisam de ter um bom rendimento pedagógico.
10: No posto administrativo de Moçambique, a primeira-dama ofereceu capulana às mulheres desta região, no âmbito da iniciativa do seu gabinete, que decorre no país. A partir de Moçambique, distrito de Mafago, Margarida Nchuampa.
0: Diferentes comunidades da província de Nampula continuam a enfrentar dificuldades para obter água potável. O secretário de Estado na província aponta a construção de furos e infraestruturas de retenção de água como solução para o problema. Júlio Moro.
12: Plácido Pereira confirma que atualmente a taxa de cobertura no que concerne ao abastecimento de água na província continua a quem te desejar, daí que a construção de mais barragens pode ser a alternativa à vista. Sobre a construção de barragens, Pereira referenciou-se de um projeto em curso que consiste em prover água potável às comunidades.
13: A taxa de cobertura da água de saneamento na província de Nampula é baixa. Está em curso um processo para a construção de uma nova barragem, mas é um processo que pode levar algum tempo, situada no rio Munapo, do lado de Rapal. Acho que o processo, os estudos de impacto ambiental já começaram, há equipes que já estiveram lá e que espera-se que com aquela barragem se resolve em definitivo o problema da água. E a aposta do governo nas zonas rurais é continuar a abrir mais furos para a população. Nas zonas urbanas, sistemas de abastecimento de água. No caso de Nacala, está em processo a expansão dali da barragem, do sistema de abastecimento de água.
12: Chefe do Conselho de Serviços Provinciais de Representação de Estado de Nampula, Plácido Pereira. A província de Nampula é a mais populosa do país, com cerca de 7 milhões de habitantes, e atualmente a taxa de cobertura de abastecimento de água potável situa-se em 45,11%, o que ainda constitui desafio para o governo e parceiros. A partir da cidade de Nampula, Júlio Maro.
0: A problemática de água potável em Nampula também afeta a cidade capital, o que leva os gestores autárquicos a reinventarem-se para prover a água à população local. A juntar-se a este problema está a gestão dos resíduos sólidos. Adérito Magaia, da nossa redação central.
14: O município de Nampula está a implementar novas medidas para melhorar o abastecimento de água potável e a gestão de resíduos sólidos. Dois dos principais desafios da autarquia face ao crescimento acelerado da população. Entre as ações, destaca-se a aquisição de um caminhão perfurador de furos de água que deverá permitir a abertura de novas fontes de abastecimento em vários bairros da cidade, reduzindo desta forma o atual déficit de cobertura da água. O presidente do Conselho Municipal de Nampula, Luís Jiquira, explica que o aumento populacional tem exercido forte pressão sobre os serviços básicos, sobretudo no setor da água.
15: A nossa cidade cresceu muito. Temos recebido vários dos nossos irmãos que têm se refugiado na cidade de Nampula, que têm saído para Cabo Delgado, Mbemba, Canovo, aquelas tentativas insurgentes, e eles todos vêm se fixar na cidade de Nampula. Então, só para lhe dar um exemplo, nós acho que crescemos duas vezes nos últimos 10 anos.
14: Além da questão da água, a autarquia introduziu também um novo sistema de recolha de resíduos sólidos com a implementação de períodos noturnos de limpeza devido à ocupação das vias públicas durante o dia por vendedores informais. Segundo o Edir, a medida visa garantir maior eficácia na limpeza urbana, aproveitando o período em que as ruas estão desocupadas.
15: Então, com esta nova política, é exatamente a altura em que eles saem das vias, nós possamos entrar e possamos tirar o lixo.
14: O município assegura que as novas medidas fazem parte de uma estratégia mais ampla para melhorar as condições de vida dos munícipes e responder aos desafios impostos pela expansão urbana da cidade de Nampula.
0: A cidade de Maputo conta desde hoje com um serviço de transporte funerário gratuito para apoiar as vítimas as famílias vulneráveis. A iniciativa insere-se nas medidas de assistência social promovidas pelo Conselho Municipal para garantir dignidade e apoio às famílias em situação de vulnerabilidade na capital do país. O edil de Maputo, Razak Manique, disse na entrega de uma viatura funerária que o novo meio de transporte vai reduzir custos que as famílias necessitadas enfrentam para a realização de funerais.
16: E entendemos como Conselho Municipal criar condições a título gratuito. Estamos a falar de famílias que não têm recursos, não têm condições, para não dizer que estamos perante pobreza, não é? E pobreza é esta que temos todos a responsabilidade de ir combatendo. É uma viatura que vai servir a todos os bairros. Há necessidade

0: Em Gaza, manifesta preocupação face ao crescente número de crianças envolvidas no comércio informal, sobretudo nas principais cidades e vilas da província. Segundo as autoridades, as crianças são aliciadas nas comunidades rurais com promessas de enquadramento no ensino, porém, já nos centros urbanos, os menores são submetidos à venda de diversos produtos nos mercados. O diretor provincial do Gênero, Criança e Ação Social em Gaza, diz que as crianças são obrigadas a vender todos os produtos como condição para regressarem à casa, daí que há muitos menores que circulam nas ruas à calada da noite. Jorge Jedge explica que, devido aos maus tratos, as crianças acabam abandonando as famílias, aumentando assim o número de menores que vivem na rua.
1: Algumas famílias chegam a estabelecer média. Sem esgotar as duas dúzias do ovo, não volta para casa. Daqui encontramos algumas crianças, depois das 18, 20 horas, ainda a girar na cidade com ovos. Isso é uma grande preocupação que temos. Alguns meninos, já fizemos um estudo no mercado Lipompo e no mercado grossista. Lá, as crianças, quando vêm, fazem trabalho de carrinha para carregar as trouxas das compras até os meios de transporte. E depois ganham alguma autonomia, saem daquele padrão, compram carrinha e fazem trabalho independente e passam a dormir nas varandas na cidade da Baixa. Então já nos apercebemos que essas crianças que vêm aqui para ficar contigo, devido a esses maus tratos, acabam parando na rua. E não queremos pedir aos pais, aqueles que pedem essas crianças, aqueles que dispensam as crianças, para terem um coração. O futuro do país, o futuro das famílias, depende desses meninos e depende dessas meninas.
0: Diretor Provincial do Gênero, Criança e Ação Social em Gaza, Jorge Jedge, falando do aumento de menores que vivem na rua devido aos maus tratos no seio das famílias. Rogério Maded, em Xaxai.
2: Está a acompanhar o Jornal da Noite da Rádio Moçambique, transmitido a partir da capital, Maputo. O Governo Provincial detectou e agendou para o mês de outubro do ano corrente a Conferência Internacional de Investimentos. Já são vários os países e organizações interessados em participar do evento. Orlando Cananecas.
3: Emirados Árabes Unidos, Bélgica, Quênia e Malawi são países cujos embaixadores contactaram ao governo da província ao evento que visa atrair investidores para catapultar o desenvolvimento socioeconômico desta região do país. Encarregados de negócios do Zimbábue, representante do Programa Mundial de Alimentação PMA, são outras entidades que manifestaram vontade de estar presentes na Conferência de Investimento em Tete. A informação foi partilhada esta terça-feira pelo governador da província de Tete durante a 7ª sessão ordinária do órgão que dirige. Domingos Viola disse que Tete tem neste evento uma oportunidade para exibir a sua gama de potencialidades em vários domínios.
4: O que temos que fazer é continuarmos a trabalhar para que a conferência seja materializada e traga-nos sucessos. Também tivemos o privilégio de receber o diretor financeiro da empresa Indorama Corporation. É uma multinacional, uma empresa com grandes capitais da Indonésia, em que também manifestou interesse de participar na nossa conferência. O importante é nós começarmos a mapear as oportunidades que Tete deve oferecer. E no âmbito da preparação do lançamento, nós orientamos os distritos para que apresentassem carteira de investimento, as oportunidades que cada distrito tem, e decidir fazer um detalhe de modo que isso possa aliciar os investidores.
3: Governador da província de Tete, Domingos Viola, falando da Conferência Internacional de Investimentos, agendada para o mês de outubro próximo. Da cidade de Tete, Orlando Cananecas.
2: Vamos agora à província de Maputo, onde há uma boa nova para os residentes do bairro Rumali, no município de Marraquene. Naquele ponto do país decorrem obras para a interligação da Estrada Nacional número 1, cujos trabalhos poderão terminar até o final deste ano. Verónica Sidum.
5: São 5 quilômetros de estrada que estão a ser intervencionados nesta via, dos quais 2 já concluídos. O empreiteiro das obras da estrada Arsênio Cruz aponta como principal desafio a existência de um lençol freático atravessando a via, fato que interfere no curso normal do trabalho.
6: As casas que estão a interromper o projeto vai ser um bocado difícil. Vamos ter aqui um projeto feito da parte hidráulica, mas não

0: Vamos escoar as águas até, porque essas águas têm que ir até o rio, maluco. Se não chega lá, não estamos a fazer nada. Este ano eu digo isso porque nós tivemos vários atrasos, que todos nós sabemos desde o tempo da greve geral. Temos as chuvas, também criamos problemas e nós vamos entregar.
1: O governador da província de Maputo, Manuel Tulle, que visitou as obras esta terça-feira, mostrou satisfação pelo decurso do trabalho, tendo recomendado aos gestores a encontrarem soluções para o escoamento das águas pluviais que interferem na construção da via.
2: Estamos a ver o trabalho que está a ser feito pela empreiteira, é um bom trabalho e acreditamos que pelos passos que está a dar, vai terminar dentro em breve e a população vai circular como deve ser. Portanto, é um trabalho técnico, eles vão fazendo de acordo com os estudos que fizeram aqui e vão fazendo a obra.
1: Governador da província de Maputo, Manuel Tulle, e o ponto de situação das obras da estrada que liga a Enio ao bairro Mali, no distrito de Marraquene. As obras de construção desta via estão orçadas em cerca de 75 milhões de meticais, fundo do Conselho Municipal de Marraquene. Da Matola, Verônica Sidumo.
3: O desporto. O governo entregou hoje o prémio de 100 mil meticais à Seleção Nacional de Futebol de Sub-17, os Mambinhas, na sequência da qualificação de Moçambique para o Campeonato do Mundo a realizar-se em finais deste ano no Catar. A cerimónia, que teve lugar na sede da Federação Moçambicana de Futebol, foi dirigida pelo Ministro da Juventude e Desportos. Caifa Din Manasse disse que este é o primeiro passo do cumprimento de uma promessa feita ao mais alto nível pelo Presidente da República, Daniel Chapo, que, para além dos 100 mil meticais, inclui a atribuição de títulos de direito de uso e aproveitamento de terra aos Mambinhas e à equipa técnica.
4: Encorajar para dar carinho a esses jovens que já se consideram uma idade de jovens, são crianças assim, mas adolescentes, que levaram Moçambique para bem alto.
3: Ministro da Juventude e Desportos, Caifa Din Manasse, na entrega hoje do prémio de 100 mil meticais à Seleção Nacional de Futebol de Sub-17, os Mambinhas, na sequência da qualificação de Moçambique para o Campeonato do Mundo a realizar-se em finais deste ano no Catar. Do desporto, a notas do estrangeiro, os casos confirmados de ébola na República Democrática de Congo e no Uganda aumentaram de 134 para 330. Segundo a Organização Mundial da Saúde, o aumento dos casos confirmados resulta de novos resultados laboratoriais obtidos nos dois países. Ao mesmo tempo, a Organização Mundial da Saúde reduziu de 906 para 116 o número de casos suspeitos após a revisão dos dados epidemiológicos. O atual surto já provocou 49 mortes confirmadas, enquanto 6 pessoas recuperaram da doença. Quase 2/3 das vítimas de tráfico humano em África são crianças, segundo um relatório das Nações Unidas que denuncia o recrutamento de menores por grupos armados em várias regiões do continente. Lilia Langa, da nossa redação central.
5: Quase 2/3 das vítimas de tráfico humano em África são crianças, segundo um relatório das Nações Unidas que denuncia o recrutamento de menores por grupos armados em várias regiões do continente. O documento indica que as crianças representam 62% das vítimas deste crime em África. Segundo o Escritório das Nações Unidas sobre Drogas e Crime, o recrutamento de menores foi registado em pelo menos 12 países africanos e afeta mais de 5 mil crianças. A Agência das Nações Unidas já refere que 80 e 90 grupos armados estiveram envolvidos no tráfico e exploração de crianças em operações relacionadas com conflitos durante o ano de 2023. De acordo com o relatório, a pobreza extrema, os deslocamentos forçados e a fragilidade dos sistemas de proteção infantil aumentam a vulnerabilidade das crianças à ação de traficantes. Os grupos armados recorreram ao recrutamento de menores para reforçar as suas fileiras e expandir a sua influência em zonas afetadas por conflitos, onde são obrigadas a transportar armas, recolher informações e combater nas linhas da frente. O relatório destaca ainda que a violência persistente dificulta a aplicação das leis internacionais de combate ao tráfico de seres humanos e reduz as denúncias de violações dos direitos das crianças. Perante este cenário, As Nações Unidas defendem o reforço dos mecanismos de proteção infantil e dos programas de reabilitação para crianças afetadas pelos conflitos armados.
3: Lilia Langa, da nossa redação central. Estamos a chegar ao fim desta edição do Jornal da Noite. O tempo à cidade de Tete poderá restar amanhã. 34 graus centígrados de temperatura máxima, seguida por Nampula com 31 graus. Beira prevê-se a máxima de 30 graus. Maputo, Pemba, Quilimane, Xai-Xai, 29. Inhambane, Vilanculo, 28. Chimoio, 26. Lixinga, 23 graus centígrados de temperatura máxima. Os assuntos, alguns assuntos que fizeram esta edição: 379 moçambicanos já abandonaram voluntariamente a África do Sul na sequência dos ataques xenófobos na cidade do Cabo e chegam esta noite ao país. O governo contabiliza cerca de 1.000 nacionais que serão repatriados. Perto de 1.000 salas de aula destruídas pelo ciclone Idai em 2019 na província de Sofala continuam a aguardar por uma intervenção. No estrangeiro, Nações Unidas denuncia o recrutamento de menores por grupos armados em várias regiões do continente africano. Fica por aqui esta edição. Recebo os cumprimentos de Nelson Moando na apresentação e Alves Macaia na sonorização. Boa noite.

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1: Ouvinte, saudações e seja bem-vindo ao Compacto sobre o Diálogo Nacional Inclusivo, um espaço informativo da Rádio Moçambique que dá voz aos diferentes segmentos da sociedade moçambicana sobre os passos considerados fundamentais para a consolidação da paz, da reconciliação e desenvolvimento sustentável do país. O Diálogo Nacional Inclusivo é um processo político e social de âmbito nacional institucionalizado pela Lei nº 1/2025, de 11 de abril, que visa recolher de forma participativa propostas de reformas estruturais diretamente dos cidadãos, organizações da sociedade civil, instituições académicas, confissões religiosas, partidos políticos e demais forças vivas da sociedade. Ao longo deste programa, iremos percorrer várias províncias do país para ouvir académicos, líderes políticos, religiosos, representantes da juventude, mulheres, empresários e outros atores sociais sobre os desafios e as expectativas em torno deste importante processo de construção coletiva do futuro de Moçambique. A produção e apresentação são de Ignácio Gamay, com a sonorização de Cândido João. Fique conosco e não troque de canal. O Diálogo Nacional Inclusivo é descrito por diversos segmentos da sociedade moçambicana como um importante instrumento de unidade nacional por resgatar as experiências de paz, reconciliação e negociação que marcaram diferentes momentos da história do país, desde a luta de libertação nacional até aos sucessivos processos de pacificação e consolidação da democracia. Para muitos observadores, trata-se de uma oportunidade ímpar para fortalecer a coesão social e promover uma participação mais ampla dos cidadãos na definição das reformas consideradas essenciais para o futuro de Moçambique. Em Teta, o jurista e analista político Castro Ntemansaka considera que o país vive um momento singular da sua história política. Segundo Ntemansaka, pela primeira vez, um processo de diálogo nacional procura alcançar todos os moçambicanos, independentemente da sua filiação partidária, posição social, convicções ideológicas ou localização geográfica.
2: Nós fomos em busca da paz em 1974, fomos às negociações com o colonialismo português. Em 92, fomos às negociações entre o governo da Frelimo e a Renamo. Aqui no meio houve entretanto e fomos continuando, mas este diálogo procura efetivamente trazer à escala nacional, nunca antes tinha havido, todos os mais de 100 distritos do nosso país receberam o diálogo, conversaram, deram os seus pontos de vista de como querem que o país ande em paz, em segurança e em tranquilidade. Isso é importante. Portanto, é uma iniciativa fenomenal. Se eu não fui à reunião, mas se o meu vizinho foi, esse vizinho foi buscar aquilo que é a realidade do nosso local e colocou. E hoje, parece que não, só pelo facto dos moçambicanos estarem a falar, a trazerem propostas, a harmonia começa a aparecer, a reconciliação começa a aparecer, o conhecimento mútuo começa a aparecer. E isso que é importante.
1: O jurista e analista político entende que o caráter inclusivo do processo constitui o seu maior diferencial por permitir que cidadãos residentes em todo o território nacional e na diáspora possam contribuir com ideias e propostas para o aperfeiçoamento da governação, da justiça, da administração pública e de outras áreas consideradas estratégicas para o desenvolvimento do país. Na perspectiva de Castro Ntemansaka, a iniciativa representa uma oportunidade para reforçar a cultura de diálogo, tolerância e participação cívica, elementos que considera fundamentais para a construção de uma paz duradoura e de uma sociedade cada vez mais democrática e inclusiva.
2: Eu acredito que o governo do dia não vai passar por cima do que os moçambicanos propuseram, querem ver um país melhor. Por isso, o futuro é radiante, eu acredito. Porque as propostas foram fundamentais, foram muito assertivas. E isso não vai ser deitado água abaixo. Portanto, os nossos legisladores que estão aí à espera, aqueles que vão harmonizar, vão fazê-lo com mestria, com sabedoria e com inteligência, eu acredito que vamos ter um futuro promissor.
3: Então, como olha para esta abertura do Presidente da República de fazer com que todos se sintam úteis para este processo?
2: Aqui está a genialidade deste processo. Nunca houve antes isso. Sua Excelência Presidente tem consciência de que, por uma e outra razão, uma franja considerável de moçambicanos pode não ter tido a oportunidade. Ou porque não estavam, ou porque estavam ocupados, ou porque estavam de cama, ou porque estavam de viagem. Mas tem ideias e o processo está a andar. Então é preciso dar mais um tempo para que as opiniões desses moçambicanos que não estavam e não puderam estar nas mesas redondas, ainda assim as suas ideias possam valer. Por isso é a genialidade. É um processo sui generis.
1: O jurista e analista político acrescenta que a principal diferença entre o atual processo e outras iniciativas semelhantes realizadas no passado reside na amplitude dos mecanismos de participação colocados à disposição dos cidadãos. Segundo Ntema Ntsaka, o Diálogo Nacional Inclusivo abre espaço para que todos os moçambicanos possam apresentar os seus pontos de vista e contribuir para as reformas em discussão, quer através da participação presencial nas sessões de auscultação pública, quer por intermédio de plataformas digitais e outros canais criados pela Comissão Técnica do Diálogo Nacional Inclusivo. Para o analista, esta diversidade de mecanismos de participação demonstra a vontade de garantir que nenhuma voz seja excluída do processo, independentemente da localização geográfica, condição social ou disponibilidade dos cidadãos, para participar presencialmente nos encontros promovidos em diferentes pontos do país.
2: Nunca houve antes esta recolha de opiniões, esta recolha de propostas para que os moçambicanos, de uma vez por todas, se entendam, se compreendam e que se aceitem uns aos outros, diferentes, mas pertencem ao mesmo país. O pensar diferente faz bem ao país.
3: E que mensagem deixa aos moçambicanos?
2: Vamos nos entendendo. Vamos aproveitar a oportunidade que tivemos para que construamos um país mais seguro, mais próspero, um país de paz.
1: Castro Ntema Ntsaka, jurista e analista político residente em Tete, abordando as perspectivas que se abrem para o país com a compilação das contribuições dos cidadãos recolhidas no âmbito do Diálogo Nacional Inclusivo e a sua transformação em reformas e instrumentos legais capazes de responder às aspirações dos moçambicanos. Ainda na província de Tete, o distrito de Cahorabassa viveu momentos considerados marcantes durante as sessões de auscultação pública realizadas no âmbito do Diálogo Nacional Inclusivo. Desde as sessões realizadas na sede distrital até as promovidas nos postos administrativos, registou-se uma participação ativa de líderes religiosos, comunitários, representantes de organizações da sociedade civil, jovens, mulheres e outros atores sociais que aproveitaram a oportunidade para apresentar as suas preocupações, expectativas e propostas sobre os desafios que o país enfrenta. O elevado nível de adesão e envolvimento dos cidadãos é visto pelas autoridades distritais como um sinal de confiança da população no processo e da vontade coletiva de contribuir para a construção de um futuro mais inclusivo e harmonioso. Quem assim o considera é Mendes Cardoso, administrador do distrito de Cahorabassa, para quem as auscultações públicas decorreram num ambiente de civismo, respeito mútuo e elevado sentido de responsabilidade por parte dos participantes.
4: Nós, como distrito de Cahorabassa, recebemos a equipa do Diálogo Nacional Inclusivo, onde vieram fazer o trabalho. Primeiro, a primeira fase foi a nível do distrito, foi na sede distrital. Tivemos uma participação ativa de todos os estratos sociais, incluindo comerciantes, líderes religiosos, líderes comunitários, agentes polivalentes, funcionários e acadêmicos, onde participaram de forma ativa. A sala esteve muito cheia, houve um debate muito aberto e onde cada um dos estados tiveram a oportunidade de poder apresentar aqui sua proposta para que o país continuemos a viver em paz e que o Moçambique continue a desenvolver. A segunda fase foi ao nível das localidades, em que para nós o sítio foi realizado na localidade de Chicoa Nova, concretamente no povoado de Xinhanda, onde também tivemos uma participação ativa da nossa comunidade, onde todos os intervenentes lá apelavam na componente da paz, e que a única coisa que nós temos para que este país desenvolva, em particular o sítio de Caurabás, é vivemos em paz.
1: O dirigente destacou que a maior parte dos cidadãos presentes nas sessões públicas aproveitou a oportunidade para apresentar os seus pontos de vista e sugestões voltadas para a consolidação da paz, o reforço da unidade nacional e a promoção de um desenvolvimento inclusivo. Segundo Mendes Cardoso, as contribuições recolhidas refletem o desejo comum dos participantes de ver Moçambique prosseguir no caminho da estabilidade, do diálogo permanente e da convivência pacífica entre todos os seus filhos.
4: Ao receber este movimento, liderado pelo Excelência Presidente, no governo do sítio, a população em geral e vários tratos que estiveram lá receberam isso com grande agrado. Por isso que a aderência que tivemos a nível dos encontros, quer na localidade assim como no sítio distrital, mostrou claramente que o objetivo principal que nós queremos é que este movimento culmine mesmo com aquilo que são as pretensões da nossa comunidade. E a população espera que aquilo que são as contribuições que foram dando a nível dos encontros, estas contribuições sejam refletidas lá e analisadas em trabalhos que a comissão tem que estar fazendo e devolvido isto à comunidade e seja ouvida a voz da comunidade. É o que o presidente quer para que a população seja o vetor da contribuição daquilo que são as suas ideias para que este movimento de confusão que nível no nosso país, as desinformações que acontecem no nosso país não possa acontecer. E Caurabás também estará isento deste movimento de desinformação a nível do distrito. Para quem quiser ter uma informação adicional daquilo que foi apresentado no dia das escutações, para poderem fazer por escrito, submeter junto das sedes localidades, sede dos postos administrativos, sede da Secretaria Distrital, de onde que o cidadão sentir-se que é mais próximo dele. Por sua vez, nós como governo faremos chegar a informação onde também a equipa DEGA deixou lá o correio eletrônico, também querendo a pessoa podia submeter a informação.
1: Mendes Cardoso, administrador do distrito de Caurabassa, e a participação dos cidadãos nas auscultações públicas do Diálogo Nacional Inclusivo, um processo que continua a mobilizar diferentes segmentos da sociedade moçambicana em torno da construção de consensos para um futuro de paz, unidade nacional e desenvolvimento sustentável. Na província de Inhambane, o Diálogo Nacional Inclusivo é encarado por diferentes segmentos da sociedade como uma plataforma credível para ultrapassar os desafios decorrentes das tensões pós-eleitorais, que em determinados momentos culminaram na destruição de infraestruturas sociais e económicas, com impactos negativos no desenvolvimento das comunidades. Para muitos cidadãos, o atual processo representa uma oportunidade de promover a reconciliação, fortalecer a confiança entre os moçambicanos e criar mecanismos que permitam prevenir conflitos futuros através do diálogo e da participação ativa da população. É nesta perspectiva que o académico Ernesto Macaringa considera as sessões de auscultação pública realizadas nos diferentes distritos da província de Inhambane como um ganho significativo para o país. Daniel Fayala.
5: De facto, Gamay, o académico e professor universitário Ernesto Macaring, desafia aos jovens a apropriarem-se da iniciativa do Presidente da República como forma de dar o seu contributo através do diálogo no processo de governação e pacificação do país. Segundo Ernesto Macaring, os jovens devem, a partir desta iniciativa do Presidente da República, dar a sua contribuição para o bem-estar de todos os moçambicanos. Além do sistema de governação, há espaço para propor ideias que podem fortificar a unidade nacional, preservação da paz e também lutar contra os conflitos pós-eleitorais.
6: Por iniciativa da Presidência da República, decorre em todo o território nacional o diálogo nacional. Todos nós estamos a acompanhar este processo, que acho que este processo está a decorrer da forma como é possível no nosso país. O diálogo nacional Ele resultou depois do ambiente que deixou o país completamente paralisado. Avaliou-se tudo o que aconteceu e concluiu-se que era necessário promover-se o diálogo nacional, com vista a se ouvir as diferentes vozes sobre que rumos o país deve seguir em todos os domínios, quer seja no domínio dos processos de eleições, na economia, nas atividades econômicas, nos aspectos sociais. Esta iniciativa é de salutar. A Constituição da República atribui essas competências ao Presidente da República. O Presidente da República promoveu isso. E achamos nós que há necessidade de se mexer alguns aspectos da Constituição da República. E pelo fato de haver necessidade de se mexer alguns aspectos da Constituição da República, todos nós somos convocados para participarmos deste diálogo, apontando aquilo que são nossas preocupações, apontando os pontos de saída, como é que podemos encontrar soluções dos nossos problemas. Então, este eu acho que é um ganho para o país termos chegado a esta conclusão de que o país, a Constituição de 2004, ela foi útil até um determinado momento. Neste momento, há aspectos que devem ser mexidos. Isso é fundamental. A economia deve ter um outro dinamismo. E para isso, é importante, no meu entender, os jovens tomarem protagonismo. A população moçambicana, a forma como nós estamos a gerir os recursos naturais, a forma como se gere a educação, a forma como se gera o comércio, a forma como o país está a seguir o seu rumo para a independência econômica, acho eu que são aspectos que devemos todos dar o nosso contributo aonde nós achamos que nos cabe ou temos condições para dar a nossa opinião. É isso que se pode dizer em relação ao diálogo nacional. Neste momento, o diálogo nacional decorre ao nível dos distritos, segue os outros passos ao nível subsequente, de acordo com o calendário que está lá elaborado, está sendo seguido pela comissão que está a coordenar o processo. Achamos nós que é importante nós, em todas essas fases, onde nós somos chamados a participar, para darmos o nosso contributo.
5: Ernesto Macaringue, acadêmico e professor universitário, desafiando os jovens para darem a sua contribuição no processo de desenvolvimento socioeconômico do país a partir do diálogo inclusivo em curso no país. Daniel Faela, a partir da cidade de Inhambane.
1: Os parlamentos dos países membros da Comunidade dos Países da Língua Portuguesa, CPLP, pretendem revitalizar a Assembleia Parlamentar da organização com o objetivo de reforçar a sua capacidade de intervenção e promover uma governação cada vez mais transparente, participativa e resiliente. A revitalização da Assembleia Parlamentar da CPLP figura entre os principais temas que estarão em debate durante a 15ª sessão ordinária do órgão, agendada para o final do próximo mês de julho em Angola. Os detalhes da informação com o jornalista Cláudio Duane.
7: E esta segunda-feira teve lugar em Maputo, em formato híbrido, a primeira reunião ordinária dos presidentes dos grupos nacionais da Assembleia Parlamentar da Comunidade dos Países de Língua Portuguesa. O presidente do órgão, Felipe Silvio, disse que a reunião de Maputo serviu para harmonizar a agenda da 15ª sessão da Assembleia Parlamentar da CPLP.
8: É uma reunião formal que se realiza antecedendo a Assembleia Geral, onde foram aprovados vários documentos que irão nortear a realização da 15ª sessão, que terá lugar entre os dias 22 e 24 de julho nas instalações da Assembleia Nacional da República de Angola, na cidade de Luanda. Foi aprovado igualmente o tema desta Assembleia Geral e também o lema. Esses documentos foram aprovados por unanimidade, incluindo o projeto da ordem do dia, que irá nortear os trabalhos. E o lema, como sabemos, depois da apreciação da proposta, houve uma sugestão que veio por parte da nossa colega de Angola e foi adotada pela reunião, mas o tema manteve-se o mesmo, porque percebe-se que é um tema atual, que tem a ver com governação, mas também integridade e fortalecer a democracia nas instituições da CPLP. Estes são os documentos que foram aprovados e serão submetidos à Conferência dos Presidentes antes da realização da 15ª sessão da Assembleia Parlamentar da CPLP. Nós temos uma ordem do dia composta por mais de 10 pontos, mas uma das questões fundamentais que foi aqui aflorada é o funcionamento do Secretariado Executivo, porque assumimos que há passos que devem ser dados, mas enquanto não tivermos uma institucionalização do nosso Secretariado Executivo, algumas questões podem não ganhar o ritmo que nós pretendemos. Então faz parte também da ordem do dia, acho que vamos discutir sobre isso, além dos outros pontos como este que colocaram da livre circulação. Temos a questão da governação a nível dos nossos países, a democracia, a integridade. Então, são vários pontos que estarão na ordem do dia para esta 15ª sessão ordinária.
7: Feliz Silvia fez saber que a questão da livre circulação dos países da CPLP fará parte da agenda dos trabalhos da 15ª sessão da Assembleia Parlamentar da CPLP.
8: Bem, tem sido um tema que domina as atenções da Comissão 1, primeira comissão, e da reunião, última reunião que tivemos em São Tomé, foram dados alguns passos, mas era preciso que pudéssemos ser um pouco mais céleres na implementação deste acordo, e queremos acreditar que a Assembleia Geral irá se pronunciar sobre esta livre circulação das pessoas a nível da comunidade. Naturalmente, é um ponto que constará das discussões que teremos, está previsto na nossa ordem do dia. A agenda é comum, as preocupações são as mesmas dos países que compõem a comunidade e queremos acreditar que Moçambique, como presidente, também tem um manifesto eleitoral que foi aprovado na 14ª sessão, iremos passar em revista para ver, mas queremos acreditar que estamos a dar passos muito significativos para o fortalecimento da nossa comunidade, como assembleias parlamentares.
7: O Brasil voltou a ausentar-se da primeira reunião ordinária dos presidentes dos grupos nacionais da Assembleia Parlamentar da Comunidade dos Países de Língua Portuguesa. A comunidade está preocupada com as frequentes ausências do Brasil nas reuniões do órgão. O presidente dos grupos nacionais da Assembleia Parlamentar da CPLP, Felipe Silvio, explicou que um grupo de parlamentares da comunidade deverá deslocar-se ao Brasil para perceber as razões das ausências daquele país.
8: Na última sessão foi recomendada a criação de um grupo composto pelos deputados, incluindo a presidência da PCPLP, para deslocar ao Brasil para poder compreender junto àquele parlamento as razões que norteiam essas ausências, e isso está em seguimento.
7: Quanto ao Guiné-Bissau, recorde-se que os últimos acontecimentos pós-eleitorais obrigaram a CPLP a suspender este país da organização.
8: Nós, como Assembleia Parlamentar da CPLP, temos as nossas obrigações, que é garantir o funcionamento, a integridade das instituições parlamentares, e tomou-se a decisão, a nível dos presidentes dos parlamentos, de suspender o Guiné-Bissau da comunidade parlamentar da CPLP, enquanto não regularizar a questão que nós todos vivenciamos, que sucedeu após as eleições.
7: A 15ª sessão da Assembleia Parlamentar da CPLP vai decorrer sob o lema a Governação Democrática, a Segurança e Integridade, fortalecendo a resiliência institucional na CPLP.
1: Enquanto isso, deputados da 3ª Comissão da Assembleia da República encontram-se na província de Tete para monitorar e avaliar as atividades desenvolvidas pelos órgãos de governação descentralizada provincial, com enfoque nos projetos e ações que produzem impacto direto na vida da população. A missão parlamentar abrange os distritos de Xangara, Angónia, bem como a cidade de Tete, onde os deputados irão inteirar-se do nível de implementação de programas governamentais nas áreas de desenvolvimento econômico e social, prestação de serviços públicos e melhoria das condições de vida das comunidades. Durante a visita, os membros da comissão deverão manter encontros com dirigentes locais, representantes das comunidades e outros atores relevantes, com vista a recolher informações sobre os progressos alcançados, os desafios existentes e as perspectivas para o fortalecimento da governação descentralizada. Falando à imprensa, Aristides Novella, relator da terceira comissão e chefe da delegação parlamentar, destacou os avanços que a província de Tete tem vindo a registrar em vários setores de atividade, com particular enfoque para áreas de saúde, juventude e emprego. Segundo o deputado, os dados preliminares recolhidos pela comissão apontam para indicadores encorajadores nestes setores, refletindo os esforços empreendidos pelas autoridades e pelos diversos parceiros de desenvolvimento na melhoria das condições de vida da população.
9: Tocamos também a questão dos projetos que o Estado tem, estamos a falar de FAIS, estamos a falar do FIDEL. Então, procuramos saber até que ponto a província se beneficiou desses serviços, quantos projetos financiados e como é que a província avalia o grau de implementação dessas atividades. Procuramos também saber se os que se beneficiaram desses projetos ou desse valor estão realmente reembolsando o valor de modo com que outros jovens possam se beneficiar. Na questão de saúde, preocupou-nos a questão também do número elevado de pacientes com malária, estamos a falar também de diabetes, que também percebemos que é uma grande preocupação da parte do Executivo responder a essa questão relacionada a essas situações. Preocupou-nos também a questão do número de jovens consumindo álcool, de outras substâncias, estamos a falar de cannabis sativa, que também não é uma novidade. E procuramos também deixar aqui alguns conselhos do modo em que a província continua trabalhando na sensibilização, do modo em que os jovens não adiram a drogas, reduzam o nível de consumo de álcool e procurem mais se concentrar nesses projetos que aqui nós falamos, que o país está procurando dar aos jovens a oportunidade de ajudar ou contribuir no crescimento econômico do país e no próprio desenvolvimento dos jovens em si. Então, ainda há um fraco reembolso por parte dos jovens que se beneficiaram, mas acreditamos nós, segundo o relatório que vimos, que realmente está-se a trabalhar do modo como os que se beneficiaram possam reembolsar e que os que não se beneficiaram possam ter essa oportunidade de se beneficiar do valor.
1: Assim, estimado ouvinte, chegamos ao fim de mais uma edição do Compacto sobre o Diálogo Nacional Inclusivo, o espaço informativo da Rádio Moçambique que dá voz aos diferentes segmentos da sociedade moçambicana sobre os caminhos a seguir na construção de um futuro assente na paz, na unidade nacional, na reconciliação e no desenvolvimento sustentável. Ao longo deste programa, acompanhamos opiniões e reflexões de cidadãos de diferentes proveniências e sensibilidades, unidos pelo desejo comum de ver Moçambique consolidar a paz e transformar em realidade os anseios de prosperidade e bem-estar para todos. Que as vozes ouvidas ao longo deste processo se transformem em ações concretas e contribuam para o fortalecimento da confiança entre os cidadãos, as instituições e as lideranças nacionais, em benefício das gerações presentes e futuras. Despedem-se Ignácio Gamay na produção e apresentação e Cândido João na sonorização. Até a próxima.
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0: 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São 20 horas e 30 minutos.
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2: Caro ouvinte, receba as nossas saudações. 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
1: 23 horas e 30 minutos. E também está metido na antena nacional, que vai com o último jornal, o Inicê de Genene.
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3: Ouvinte, boa noite e bem-vindo ao último jornal. São destaques desta edição: 379 moçambicanos interessados em regressar ao país devido aos ataques contra imigrantes na África do Sul. Detidos em Nampula, três funcionários do Hospital Central da província indiciados na tentativa de roubo de material médico cirúrgico. No estrangeiro, o grupo Hezbollah recusa um cessar-fogo parcial com Israel. Acompanhe já a seguir o desenvolvimento destas e outras notas da atualidade nacional e internacional. Tomás Buruma está na sonorização e Júlio Mavota na edição e apresentação. Uma vez mais, boa noite e votos de uma ótima audição. O presidente da República efetua a partir desta quarta-feira uma visita de trabalho de 3 dias à província de Manica no âmbito da presidência aberta e inclusiva. Em Manica, Daniel Chapo vai visitar os distritos de Barue, Guru, Makati e Vanduzi, bem como a cidade de Chimoio, onde, entre outras atividades, vai manter contactos com as comunidades e orientar comícios. O chefe de Estado vai ainda orientar as sessões de trabalho com os órgãos de governação provincial e distrital destinadas à avaliação dos principais desafios e oportunidades de desenvolvimento da província. Nesta visita de Daniel Chapo a Manica, está ainda previsto um encontro com mulheres da província com o objetivo de auscultar as suas preocupações, desafios e contribuições para o desenvolvimento socioeconômico do país. Acompanham o presidente da República nesta missão os ministros da Administração Estatal e Função Pública, Inocêncio Impissa, da Agricultura, Ambiente e Pescas, Roberto Mito Albino, e do Trabalho, Gênero e Ação Social, Iveta Lani. O Conselho de Ministros esteve hoje reunido em mais uma sessão ordinária do órgão. Dos assuntos debatidos, consta o processo de repatriamento dos moçambicanos que sofrem ataques xenófobos na vizinha África do Sul. Leopoldo Agapito.
4: 379 moçambicanos manifestaram interesse de regressar da África do Sul no contexto de ataques contra imigrantes residentes naquele país. Este grupo de moçambicanos foi inscrito no consulado de Durban e faz parte de um grupo de 1000 nacionais que serão repatriados da África do Sul numa primeira fase. Esta informação foi partilhada nesta terça-feira em Maputo pelo porta-voz do Conselho de Ministros em conferência de imprensa que marcou o final da reunião semanal do Executivo. O CNIS referiu que 884 moçambicanos estão afetados pela violência contra estrangeiros na África do Sul e 580 foram acolhidos em centros de abrigo comunitário.
5: Estão de regresso ao nosso país, por meios próprios, cerca de 300 pessoas, com previsão de chegada através da fronteira de São Garcia no final do dia de hoje, dia 2 de junho. É de lamentar e com muita tristeza a morte de 9 moçambicanos, sendo 5 assassinados no local, 2 atropelados quando tentavam fugir e 2 na sequência de um acidente de viação quando viajavam em viatura particular de regresso a Moçambique. Queremos aproveitar esta oportunidade, este momento como governo, prestar o nosso sentido de pesar e solidariedade às famílias enlutadas.
4: O CNIS explicou que os regressados vão receber na fronteira de Ressan Garcia um kit alimentar para uso imediato e outro para uso no destino. O porta-voz do Conselho de Ministros anotou que o governo vai fazer uma comunicação diária para atualizar a situação de moçambicanos vítima de violência contra estrangeiros na África do Sul. Ainda na sessão desta terça-feira, foi aprovada a proposta de lei que estabelece o regime jurídico do funcionamento colaborativo a submeter à Assembleia da República.
5: Esta proposta de lei estabelece o quadro legal aplicável à atividade de financiamento colaborativo, de forma a diversificar as fontes de acesso ao financiamento para as pessoas singulares, para micro, médias empresas e contribuir para o crescimento económico do país. Vai trazer uma alternativa e eficiência para as pequenas e médias empresas e é uma nova modalidade de financiamento para alavancar a nossa economia.
4: Porta-voz do Conselho de Ministros, o CNIC. Nesta terça-feira, o Executivo apreciou igualmente a informação sobre a preparação do Festival Nacional dos Jogos Desportivos Escolares em Inhambane 2026 e o relatório da Revisão Nacional Voluntária 2025 sobre os Objetivos de Desenvolvimento Sustentável.
3: Arrancam ainda este ano no Niassa as obras de reabilitação e transformação do infantário Josina Machel em Instituto de Formação Profissional no posto administrativo de Nzawizi, distrito de Mavago. A garantia é da esposa do presidente da República, Guetta Chapo, tal como reporta Margarida Anchoembo.
6: Com este trabalho, o gabinete da Primeira-Dama da República pretende que os jovens desta região possam beneficiar de formação técnico-profissional nas áreas de corte e costura, construção civil, mecânica, agricultura e pecuária, para que possam impulsionar o empreendedorismo. O anúncio foi feito no comício que realizou com a população do posto administrativo de Nsawiz, distrito de Mavago, no âmbito da visita que realiza a esta província.
7: Um instituto profissional para que os nossos jovens consigam aprender alguma profissão. Queremos que os nossos jovens aprendam a ser eletricistas. Queremos que os nossos jovens aprendam a ser carpinteiros. Queremos que os nossos jovens aprendam a ser alfaiates. Queremos que os nossos jovens daqui de Nsawiz também aprendam a ser uns bons pedreiros.
6: Na mesma ocasião, Guetta Chapo revelou que inicia igualmente este ano a atribuição de bolsas de estudo a 5 milhões de estudantes de cada escola pública no país, desde o nível primário até universitário. A primeira-dama pediu às crianças de Nsawiz desempenho na escola para que possam beneficiar destas bolsas.
7: Nós jovens, nós as raparigas, devemos nos esforçar bastante para termos um bom rendimento para garantir que tenhamos a bolsa de estudo para dentro e fora do país. É preciso ter boas notas na escola. E queremos também enviar os nossos jovens daqui de Nsawiz para irem estudar. Mas para isso, precisam de ter um bom rendimento pedagógico.
6: No posto administrativo de Nsawiz, a primeira-dama ofereceu capulana às mulheres desta região, no âmbito da iniciativa do seu gabinete, que decorre no país. A partir de Nsawiz, distrito de Mafago, Margarida Anchoembo.
3: Perto de 1000 salas de aula destruídas pelo ciclone Idai em 2019 na província de Sofala ainda aguardam pela sua reabilitação. Benícia Fayane.
8: Como resultado disso, mais de 105 mil alunos estudam em condições precárias. Este assunto mereceu uma especial atenção no 6º Fórum Provincial de Parceiros de Cooperação do Setor de Educação, realizado esta terça-feira na cidade da Beira. Falando na abertura do evento, o governador de Sofala, Lourenço Bulha, pediu aos parceiros mais apoio para a educação, vincando o papel do setor no desenvolvimento.
9: Ainda temos salas que precisam de intervenção, fazem parte das 2.713 salas que foram severamente fustigadas pelo ciclone Idai. Apelamos para que as ações dos parceiros estejam cada vez mais alinhadas ao plano do governo. Vamos continuar a trabalhar para que as nossas crianças não se sentem no chão durante as aulas, através da aquisição de mais carteiras escolares e outras soluções locais.
8: Por sua vez, o representante dos parceiros de cooperação do setor da educação em Sofala, Américo Boaz, prometeu a continuidade de apoio para a melhoria das condições de ensino.
10: Reforçar medidas efetivas de governação e coordenação intersetorial para prevenir, combater a todas as formas de abuso, negligência e violação dos direitos da criança. Renovamos nossa inteira disponibilidade para continuar a cooperar com o Conselho Executivo Provincial e com a Direção Provincial de Educação na construção de uma educação mais inclusiva, segura e de qualidade para todas as crianças em São Paulo.
8: Palavras de representantes de parceiros de cooperação do setor da educação. Da cidade da Beira, Benícia Faiani.
3: Autoridades em Nampula buscam apoio junto de parceiros para a abertura de mais fontes de abastecimento de água em diferentes comunidades da província. Júlio Moro.
11: O secretário de Estado de Nampula é quem facultou o facto e disse que os esforços nesse sentido surgem por ainda estar a verificar-se que há comunidades que continuam a percorrer longas distâncias à procura de água e muitas das vezes não segura para o consumo humano. Plácido Pereira confirma que atualmente a taxa de cobertura no que concerne ao abastecimento de água na província continua a quem te desejar, daí que a construção de mais barragens pode ser alternativa à vista. Sobre a construção de barragens, Pereira referenciou-se de um projeto em curso que consiste em prover água potável às comunidades.
12: A taxa de cobertura da água de saneamento na província de Nampula é baixa. Está em curso um processo para a construção de uma nova barragem, mas é um processo que pode levar algum tempo, situada no rio Munapo, do lado de Rapala. Mas que o processo, os estudos de impacto ambiental já começaram, há equipes que já estiveram lá e que espera-se que com aquela barragem se resolva em definitivo o problema da água. E a aposta do governo nas zonas rurais é continuar a abrir mais furos para a população, nas zonas urbanas, sistemas de abastecimento de água. No caso de Nacala, está em processo a expansão dali da barragem do sistema de abastecimento de água.
11: Chefe do Conselho de Serviços Provinciais de Representação de Estado de Nampula, Plácido Pereira. A província de Nampula é a mais populosa do país, com cerca de 7 milhões de habitantes, e atualmente a taxa de cobertura de abastecimento de água potável situa-se em 45,11%, o que ainda constitui desafio para o governo e parceiros. A partir da cidade de Nampula, Júlio Maro.
3: Está para breve a conclusão das obras de construção da estrada que liga a Estrada Nacional número 1 ao bairro Mali, no município de Marraquém, em Maputo. Verônica Sidumo.
13: São 5 quilômetros de estrada que estão a ser intervencionados nesta via, dos quais 2 já concluídos. O empreiteiro das obras da estrada Arsênio Cruz aponta como principal desafio a existência de um lençol freático atravessando a via, fato que interfere no curso normal do trabalho.
14: As casas que estão a interromper o projeto vai ser um bocado difícil. Vamos ter aqui um projeto feito da parte hidráulica, mas não temos como escoar as águas até, porque essas águas têm que ir até o rio, mano. Se não chega lá, não estamos a fazer nada. Este ano eu digo isso porque nós tivemos vários atrasos, que todos nós sabemos desde o tempo da greve geral. Temos as chuvas, também cria-nos problemas, e nós vamos entregar.
13: O governador da província de Maputo, Manuel Tulle, que visitou as obras esta terça-feira, mostrou satisfação pelo decurso do trabalho, tendo recomendado aos gestores a encontrarem soluções para o escoamento das águas pluviais que interferem na construção da via.
15: Estamos a ver o trabalho que está a ser feito pelo empreiteiro, é um bom trabalho e acreditamos que pelos passos que está a dar, vai terminar dentro em breve e a população vai circular como deve ser. Portanto, é o trabalho técnico, eles vão fazendo de acordo com os estudos que fizeram aqui e vão fazendo a obra.
13: Governador da província de Maputo, Manuel Tulle, e o ponto de situação das obras da estrada que liga a Enio ao bairro Mali, no distrito de Marraquém. As obras de construção desta via estão orçadas em cerca de 75 milhões de meticais, fundo do Conselho Municipal de Marraquém. Da Matola, Verônica Sidumo.
3: A Assembleia Provincial de Gaza aprovou esta terça-feira o reajuste em 35% o preço de tarifas de transporte semicoletivo de passageiros interdistritais. Francisco Simbini.
16: Este órgão fiscalizador das ações do governo diz estar ciente das dificuldades que poderão advir do incremento do custo da vida da população, mas o aumento é em resposta à conjuntura nacional e externa e visa regular e harmonizar os preços praticados por transportadores. Lixmia Pelembe, que apresentou a resolução que promulga as tarifas reajustadas no quadro da 4ª Sessão Ordinária da Assembleia Provincial de Gaza, que decorre em Xai-Xai, sublinhou que os novos preços de transporte interdistrital de passageiros entram em vigor imediatamente depois da sua aprovação.
17: Aprovadas as tarifas do transporte interdistrital de passageiro em anexo, fazendo parte integrante da presente resolução. A presente resolução entra em vigor na data da sua aprovação, aprovada pela Assembleia Provincial aos 2 de junho de 2026. Publique-se o presidente José Nsambi.
16: Por seu turno, Adinaldo Mabote, da Comissão da Gestão da Associação dos Transportadores Rodoviários de Gaza, Astrogaza, disse que as novas tarifas de transporte semicoletivo de passageiros vão dinamizar este serviço para o público.
18: Praticamente vai dar um pequeno incremento no seio do transporte, porque havia uma aflição enorme no seio dos transportadores. É de saudar a sessão e o governo de ter concedido essa aprovação. Foi a proposta nossa como transportadores que submetemos ao governo e assim o governo concedeu. De hoje em diante, tomamos a umbrella Direção dos Transportes para melhor fiscalizar e trazer um melhor dinamismo no seio daquilo que foi aqui acordado.
16: Adinaldo Mabote, da Comissão de Gestão da Associação dos Transportadores Rodoviários de Gaza, Astrogaza, e o reajuste em 35% do preço de tarifas de transporte semicoletivo de passageiros interdistrital. De Xai-Xai, Francisco Simbini.
3: Procurador-chefe provincial da Zambésia, Fred Jamal, reconhece a existência de esquemas de desembarcamento e venda clandestina de combustíveis em Kilimani. Jornalista Caetano Alberto.
19: Segundo o procurador-chefe da Zambésia, a prática é protagonizada por alguns trabalhadores de postos de abastecimento de combustíveis. Fred Jamal falava esta terça-feira em Kilimani, na reunião com retalhistas de combustíveis.
20: Eu também já vi algumas bombas que para o público não tem combustível, mas temos visto viaturas abastecerem. As bombas têm a marca de que não tem combustível. Tem os cones, mas temos visto viaturas abastecer. E eu vou ser mais atento, por acaso até tenho fotografia também de uma bomba, não vou mencionar aqui qual é. E eu acho que isto é desumano. Se não temos combustível para todos, não devemos ter para alguns. E já constatamos, e para não aumentarmos o caos, preferimos até interagir com os serviços de infraestruturas, por forma a não pôr em alarme as próprias bombas. Tem um jovem que todos os dias vende combustível. Todos os dias. Todos nós vimos aqui.
19: Fred Jamal, procurador-chefe provincial da Zambésia. Na mesma ocasião, António Zefanias, um dos participantes do encontro, acusou agentes da Polícia da República de Moçambique de envolvimento num esquema de venda clandestina de combustíveis.
20: Eu já vi agentes da Polícia da República de Moçambique a irem abastecer motorizadas e depois ir drenar combustível. Para que finalidade? Eu não sei. Se é para vender, se é para... Mas eu não sei. Mas eu estou a falar daquilo que eu vi. Então é uma oportunidade também para que a nossa polícia seja verdadeiramente uma polícia do Estado. Uma polícia que se preocupa, não é, em colocar ordem. Aqueles agentes da polícia que muitas vezes ficam nos postos de reabastecimento tem outras práticas ilícitas que prejudicam o cidadão. E isto não é segredo para ninguém, porque todos os dias são as mesmas motorizadas, por vezes até viaturas, acho que saímos das motorizadas já viaturas. Tenho fotografias que encontrei pessoas na marginal a drenarem combustíveis para os galões.
19: Reagindo à acusação, o comandante da Polícia Costeira Lacustre Fluvial, Xambane Albino, promete averiguar a situação.
21: Tem alguns polícias que se fazem passar de clientes nas bombas, depois vão drenar o combustível, se calhar para revender. Acredito que é um caso isolado, mas já tomamos nota. Vamos ver se podemos tomar medidas necessárias.
19: Comandante da Polícia Costeira Lacustre Fluvial na Zambésia, Xambane Albino. Kilimani, Caetano Alberto.
3: Detidos em Nampula, 3 funcionários do Hospital Central da província, indiciados na tentativa de roubo de quantidades não especificadas de material médico cirúrgico. Otávio Fonseca.
22: O facto foi confirmado esta terça-feira pelo porta-voz daquela unidade sanitária, António Carlos, o qual avançou que a neutralização destes funcionários foi graças à pronta intervenção da segurança local. António Carlos informou que depois da segurança do hospital ter se apercebido da existência de uma viatura não institucional no interior do hospital transportando material médico cirúrgico com destino duvidoso, decidiu bloquear todas as saídas desta unidade sanitária, culminando com a revista e apreensão da viatura com os insumos médicos. O porta-voz do Hospital Central de Nampula informou que a polícia está a investigar a situação para apurar como teria sido retirado o material médico cirúrgico do armazém e qual seria o real destino.
0: Então, mais uma vez, apelar a todos os colegas aqui do hospital e à sociedade em geral também para estarmos atentos a este tipo de práticas, a denunciarmos imediatamente a direção do hospital e a qualquer pessoa que trabalha aqui no hospital, no sentido de imediatamente poderem ser tomadas medidas, no sentido de que esse tipo de práticas não prevaleça a nível da nossa unidade, porque, afinal de contas, o nosso maior valor é a vida e se começa a ver este tipo de práticas, o hospital vai ficar sem medicamentos e quem sofre no final do dia somos todos nós.
22: Porta-voz do Hospital Central de Nampula, António Carlos,

0: ambiente saudável para o crescimento da criança. A secretária de Estado refere que uma criança que recebe um acompanhamento regular desenvolve comportamentos que no futuro poderão contribuir de forma positiva nos diversos setores da vida.
1: Esta nossa criança, para que cresça com saúde, com amparo e proteção, não só dos pais, mas também da sociedade em geral, e que ela, nessa proteção, esteja fora e longe dos perigos. A criança, quando cresce bem, ele acaba trazendo paz na família, porque pela alegria da inocência que ela traz consigo, fomenta ao nível da família uma forma de ser e estar simples. Nós, como Estado, como governo, vamos continuar a proteger os seus direitos, os seus deveres e criar, sobretudo, melhores condições e de qualidade de educação para que ela cresça com muita sabedoria, com muita ciência, para o bem dela própria.
0: Secretária de Estado na província de Inhambane, Bendita Lopes, e a necessidade da proteção da criança. Alexandre Matsimpe, Inhambane.
2: E na vizinha província de Gaza, setor de gênero, criança e ação social manifesta preocupação face ao crescente número de crianças envolvidas no comércio informal, sobretudo nas principais cidades e vilas da província. Rogério Madede.
3: Segundo as autoridades, as crianças são aliciadas nas comunidades rurais com promessas de enquadramento no ensino, porém, já nos centros urbanos, os menores são submetidos à venda de diversos produtos nos mercados. O diretor provincial do Gênero, Criança e Ação Social em Gaza, diz que as crianças são obrigadas a vender todos os produtos como condição para regressarem à casa, daí que há muitos menores que circulam nas ruas à calada da noite. Jorge Djedje explica que, devido aos maus tratos, as crianças acabam abandonando as famílias, aumentando assim o número de menores que vivem na rua.
4: Algumas famílias chegam a estabelecer média. Sem esgotar as duas dúzias do ovo, não volta para casa. É daí que encontramos algumas crianças, depois das 18, 20 horas, ainda a girar na cidade com ovos. Isso é uma grande preocupação que temos. Alguns meninos, já fizemos um estudo no mercado Lipompo e no mercado grossista. Lá, as crianças, quando vêm, fazem trabalho de carrinha para carregar as trouxas das compras até aos meios de transporte. E depois ganham alguma autonomia, saem daquele padrão, compram carrinha e fazem trabalho independente e passam a dormir nas varandas na cidade da Baixa. Então já nos apercebemos que essas crianças que vêm aqui para ficar contidas, devido a esses maus tratos, acabam parando na rua. E não queremos pedir aos pais, aqueles que pedem essas crianças, aqueles que dispensam as crianças, para terem um coração. O futuro do país, o futuro das famílias, depende desses meninos e depende dessas meninas.
3: Diretor Provincial do Gênero, Criança e Ação Social em Gaza, Jorge Djedje, falando do aumento de menores que vivem na rua devido aos maus-tratos no seio das famílias. Rogério Madede, em Xaxai.
2: Vem aí a Conferência Internacional de Investimento de Tete. Neste momento, tende a crescer o número de países e organizações internacionais interessados em participar no evento agendado para outubro próximo. Orlando Cananecas.
5: Emirados Árabes Unidos, Bélgica, Quênia e Malawi são países cujos embaixadores contactaram ao governo da província ao evento que visa atrair investidores para catapultar o desenvolvimento socioeconômico desta região do país. Encarregados de negócios do Zimbábue, representantes do Programa Mundial de Alimentação PMA, são outras entidades que manifestaram vontade de estar presentes na Conferência de Investimento em Tete. A informação foi partilhada esta terça-feira pelo governador da província de Tete durante a 7ª sessão ordinária do órgão que dirige. Domingos Viola disse que Tete tem neste evento uma oportunidade para exibir a sua gama de potencialidades em vários domínios.
6: O que temos que fazer é continuarmos a trabalhar para que a conferência seja materializada e traga-nos sucessos. Também tivemos o privilégio de receber o diretor financeiro da empresa Indorama Corporation. É uma multinacional, uma empresa com grandes capitais da Indonésia, em que também manifestou interesse de participar na nossa conferência. O importante é nós começarmos a mapear as oportunidades que Tete deve oferecer. E no âmbito

0: preparação do lançamento, nós orientamos os distritos para que apresentassem carteira de investimento, as oportunidades que cada distrito tem, e decidir fazer um detalhe de modo que isso possa aliciar os investidores.
1: Governador da província de Tete, Domingos Viola, falando da Conferência Internacional de Investimentos, agendada para o mês de outubro próximo. Da cidade de Tete, Orlando Canenecas.
2: Na atualidade internacional, as autoridades ucranianas ordenaram esta terça-feira a saída de mais de 7 mil pessoas de várias localidades da região de Kharkiv, junto à fronteira russa, face ao receio de um avanço das forças da Rússia. As autoridades ucranianas ordenam regularmente a deslocação de civis no leste do país, onde se concentra a maior parte dos combates. O exército russo controla faixas de terreno com várias dezenas de quilômetros quadrados ao longo da fronteira nas regiões de Kharkiv e na vizinha Sumy, embora o principal esforço militar esteja concentrado noutras regiões. O grupo Hezbollah diz que não aceitará um cessar-fogo parcial com Israel. A informação foi avançada esta terça-feira por um responsável do movimento pró-iraniano, ameaçando com uma retaliação caso Israel ataque Beirute ou os subúrbios do sul. O ministro da Defesa israelita, Israel Katz, afirmou que os Estados Unidos validaram o princípio segundo o qual Israel atacará os subúrbios do sul da capital libanesa, bastião do Hezbollah, caso o movimento vise o território israelita. O tempo. A cidade de Tete poderá registrar esta quarta-feira 34 graus centígrados de temperatura máxima, seguida por Nampula com 31 graus. Para Beira, prevê-se uma máxima de 30 graus centígrados, Maputo, Pemba, Climane e Xaixai 29, Inhambane e Vilanculo 28, Chimoio 26 e, por fim, Lixinga, 23 graus centígrados de temperatura máxima. Momentos finais do último jornal, espaço para recordar alguns dos assuntos de destaque nesta edição. 379 moçambicanos interessados em regressar ao país devido aos ataques contra imigrantes na África do Sul. Detidos em Nampula, três funcionários do Hospital Central da província indiciados na tentativa de roubo de material médico cirúrgico. No estrangeiro, o grupo Hezbollah recusa um cessar-fogo parcial com Israel. Está completa a informação no último jornal. Despedem-se Júlio Mavota e Tomás Buruma. Boa noite e até a próxima.
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Uma das músicas de registro desta senhora da música moçambicana, Mingas, com o seu Redondo. Para trás ouvimos Isabel Novella no seu Let's Dance. Mais para frente, vamos ouvir Rukia de Jimo Mendes, tema extraído então do trabalho discográfico Moçambique.

0: Este é um dos legados do músico das terras de Sofala, chama-se David Mazembe, do qual ouvimos Ndongwe. Para trás também a Tchalendo, um dos temas dos Maçucos.
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Correr a Correr é um dos temas que ficou registado com a voz de Zena Bacar, da banda Eu Puro. Na voz de Chacaz ouvimos Vou Te Amar e ficou ainda também o tema de Zé Pires, interpretado por Cisaquel e Pauleta Mulov, Ana.

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1: Estamos a caminhar para a hora 1. Quando lá chegarmos, vamos atualizar para si o essencial da informação. Do disco Cucavata dos Goruana, vamos ouvir Ferido Regresso, que vai fechar a primeira hora deste nosso encontro de hoje.

0: referindo o regresso dos Goruana no fecho desta primeira hora, aqui deste nosso encontro na Antena Nacional.
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1: Boa noite. As notícias apresentadas por Jacinta Nhamitambo. O governo afirma que está a tudo fazer para prover uma recessão condigna a cerca de 1000 cidadãos moçambicanos afetados pelos ataques xenófobos na cidade sul-africana do Cabo. O executivo já desmobilizou o transporte terrestre para todos os afetados que terão como entrada a fronteira de Ressano Garcia, na província de Maputo. O fato foi avançado esta terça-feira pelo ministro da Saúde, o CNS.
2: O governo fará uma comunicação oficial com periodicidade diária para atualizar a informação atinente a esta situação. Numa primeira fase, o governo prevê o repatriamento de cerca de 1000 cidadãos moçambicanos. Entretanto, até o momento, a informação de que dispomos indica que cerca de 884 cidadãos moçambicanos estão afetados pela situação, tendo sido acolhidos temporariamente em centros de abrigo comunitários cerca de 584 pessoas. Estão de regresso ao nosso país, por meios próprios, cerca de 300 pessoas, com previsão de chegada através da fronteira de Ressano Garcia no final do dia de hoje. É de lamentar a morte de 9 moçambicanos.
1: Ministro da Saúde, o CNIS, falava no final de mais uma sessão do Conselho de Ministros. O Presidente da República efetua a partir desta quarta-feira uma visita de trabalho de 3 dias à província de Manica, no âmbito da Presidência Aberta e Inclusiva. Em Manica, Daniel Chapo vai visitar os distritos de Barue, Guru, Makati e Vanduze, bem como a cidade de Chimoio, onde, entre outras atividades, vai manter contactos com as comunidades e orientar comícios. O chefe de Estado vai ainda orientar as sessões de trabalho com os órgãos de governação provincial e distrital, destinadas à avaliação dos principais desafios e oportunidades de desenvolvimento da província. Nesta visita de Daniel Chapo a Manica, está ainda previsto um encontro com mulheres da província com o objetivo de auscultar as suas preocupações, desafios e contribuições para o desenvolvimento socioeconômico do país. Acompanham o Presidente da República nesta missão os ministros da Administração Estatal e Função Pública, Inocêncio Impissa, da Agricultura, Ambiente e Pescas, Roberto Mito Albino, e do Trabalho, Gênero e Ação Social, Ivete Alane. A Assembleia Provincial de Gás aprovou esta terça-feira o reajuste em 35% o preço de tarifas de transporte semicoletivo de passageiros interdistritais. O órgão fiscalizador diz estar ciente das dificuldades que poderão advir para a população, mas o aumento é em resposta à conjuntura nacional e externa e visa regular e harmonizar os preços praticados pelos transportadores. Laxímia Pelembe, que apresentou a resolução que promulga as tarifas reajustadas no quadro da 4ª Sessão Ordinária da Assembleia Provincial de Gaza, sublinhou que os novos preços de transporte interdistrital de passageiros entram em vigor imediatamente.
3: Aprovadas as tarifas do transporte interdistrital de passageiros em anexo, fazendo parte integrante da presente resolução. A presente resolução entra em vigor na data da sua aprovação, aprovada pela Assembleia Provincial aos 2 de junho de 2026. Publique-se o presidente José Nsambi.
1: Por seu turno, Adinaldo Mabote, da Comissão da Gestão da Associação dos Transportadores Rodoviários de Gaza, disse que as novas tarifas de transporte semicoletivo de passageiros vai dinamizar o serviço para o público. Até ao final deste ano, estarão concluídas as obras de construção da rodovia que liga a Estrada Nacional número 1 ao bairro Mali, no município de Marraquene, província de Maputo. São 5 quilômetros de estrada que estão a ser intervencionados, dos quais 2 já concluídos. O governador da província de Maputo, Manuel Tuli, que visitou as obras esta terça-feira, manifestou satisfação tendo recomendado aos gestores a encontrarem soluções para o escoamento das águas pluviais que interferem na construção da via.
4: Estamos a ver o trabalho que está a ser feito pela empreiteira, é um bom trabalho e acreditamos que pelos passos que está a dar vai terminar dentro em breve e a população vai circular como deve ser. Portanto, é o trabalho técnico, eles vão fazendo de acordo com os estudos que fizeram aqui e vão fazendo a obra.
1: Governador da província de Maputo, Manuel Tulli, e o ponto de situação das obras da estrada que liga a N1 ao bairro de Mali, no distrito de Marraquene. O município de Nampula está a implementar novas medidas para melhorar o abastecimento de água potável e a gestão de resíduos sólidos, dois dos principais desafios da autarquia face ao crescimento acelerado da população. Entre as ações, destaca-se a aquisição de um caminhão perfurador de furos de água que deverá permitir a abertura de novas fontes de abastecimento em vários bairros da cidade, reduzindo desta forma o atual déficit de cobertura da água. O presidente do Conselho Municipal de Nampula, Luiz Jigira, explica que o aumento populacional tem exercido forte pressão sobre os serviços básicos, sobretudo no setor da água.
5: A nossa cidade cresceu muito. Temos recebido vários dos nossos irmãos que têm se refugiado na cidade de Nampula, que têm saído para Cabo Delgado, Mbemba, Canovo, aquelas tentativas insurgentes, e eles todos vêm se fixar na cidade de Nampula. Então, só para lhe dar um exemplo, nós acho que crescemos duas vezes nos últimos 10 anos.
1: Além da questão da água, a autarquia introduziu também um novo sistema de recolha de resíduos sólidos com a implementação de períodos noturnos de limpeza, sobretudo a ocupação das vias públicas durante o dia por vendedores informais. Na atualidade internacional, o grupo Hezbollah diz que não aceitará um cessar-fogo parcial com Israel. A informação foi avançada esta terça-feira por um responsável do movimento pro-iraniano, ameaçando com uma retaliação caso Israel ataque Beirute ou os subúrbios do sul. O ministro da Defesa israelita, Israel Katz, afirmou que os Estados Unidos validaram o princípio segundo o qual Israel atacará os subúrbios do sul da capital libanesa, bastião do Hezbollah, caso o movimento vise o território israelita. O tempo. A cidade de Tete poderá registrar esta quarta-feira 34 graus centígrados de temperatura máxima, seguida por Nampula com 31 graus. Para Beira prevê-se uma máxima de 30 graus, Maputo, Pemba, Quelimane, Xaixai 29, Inhambane e Vilanculo 28, Chimoio 26 e, por fim, Lixinga 23 graus centígrados de temperatura máxima. 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
6: Ele disse mais de uma vez, em 72, 73, eu sou um intelectual revolucionário. E essa natureza, por ele reclamada, destoa da imagem gráfica que temos difundido e que ele próprio difundiu sobre si. Na forma, as fardas, o culto físico, na palavra, a recordação dos feitos, e ele recordava também, através da palavra, na forma, as fardas. E na palavra, a recordação dos feitos guerreiros de seus antepassados, e na honra, comandante vitorioso da guerra, um comandante de homens e líder incomparável. Não que essas diversas qualidades sejam compatíveis, mas o espírito comum tende a fixar uma imagem inicial e não sair dela, no que essa de Queiroz designou por caturrice, que é a persistência teimosa de uma primeira impressão. Portanto, o Samora é o comandante militar para a maior parte das pessoas.
7: Professor Oscar Monteiro, no simpósio Samora, o intelectual e revolucionário.

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4: Atualizamos então para si o essencial da informação. Entramos para Hora 1 nesta madrugada, onde vamos ter a música para fazer-nos companhia. Vamos começar por ouvir Abram Alas, do saudoso Chico António.

Das terras de Sofala ouvimos Kwame Nimbane de Cambezo e ainda Sem Sapatos de Casimiro Nussi. A música que se segue é de Rodália Silvestre com o seu Amuchado.

0: Na voz de Ancha ouvimos um dos clássicos da música moçambicana, Avassati Valumu. De Selma Wamus, o tema Mati e ainda a Muchado de Rodália Silvestre.
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0: Seguimos agora com o single de Kaliza, este intitulado Ninka Kupereka, a caminho das duas horas.

Mabassa, tema de registro do saudoso Oliver Mtukudzi. Para trás ficaram ainda os K10 com o tema Gonani. Estamos no fim da Hora 1 aqui na Antena Nacional, mas vem aí Salif Keita com o tema Baba. E mesmo para fechar esta hora, o guinense Mori Kanté no seu Banquero. Lembrando que logo depois do sinal das 2 horas, vamos então ter outras propostas também aqui para este seu canal de rádio.

0: Moricante no seu banqueiro a fechar a hora 1 aqui na Antena Nacional.
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0: Já a seguir, vamos chamar a sua atenção à transmissão das notícias. São 2 horas em Moçambique.
3: Boa noite. As notícias apresentadas por Jacinta Nhamitambo. O governo afirma que está a tudo fazer para prover uma recessão condigna a cerca de 1000 cidadãos moçambicanos afetados pelos ataques xenófobos na cidade sul-africana do Cabo. O executivo já desmobilizou o transporte terrestre para todos os afetados que terão como entrada a fronteira de Ressano Garcia, na província de Maputo. O fato foi avançado esta terça-feira pelo ministro da Saúde, o CNS.
4: O governo fará uma comunicação oficial com periodicidade diária para atualizar a informação atinente a esta situação. Numa primeira fase, o governo prevê o repatriamento de cerca de 1000 cidadãos moçambicanos. Entretanto, até o momento, a informação de que dispomos indica que cerca de 884 cidadãos moçambicanos estão afetados pela situação, tendo sido acolhidos temporariamente em centros de abrigo comunitários cerca de 584 pessoas. Estão de regresso ao nosso país, por meios próprios, cerca de 300 pessoas, com previsão de chegada através da fronteira de Ressano Garcia no final do dia de hoje. É de lamentar a morte de 9 moçambicanos.
3: Ministro da Saúde, o CNIS, falava no final de mais uma sessão do Conselho de Ministros. O Presidente da República efetua a partir desta quarta-feira uma visita de trabalho de 3 dias à província de Manica, no âmbito da Presidência Aberta e Inclusiva. Em Manica, Daniel Chapo vai visitar os distritos de Barue, Guru, Makati e Vanduze, bem como a cidade de Chimoio, onde, entre outras atividades, vai manter contactos com as comunidades e orientar comícios. O chefe de Estado vai ainda orientar as sessões de trabalho com os órgãos de governação provincial e distrital, destinadas à avaliação dos principais desafios e oportunidades de desenvolvimento da província. Nesta visita de Daniel Chapo a Manica, está ainda previsto um encontro com mulheres da província com o objetivo de auscultar as suas preocupações, desafios e contribuições para o desenvolvimento socioeconômico do país. Acompanham o Presidente da República nesta missão os ministros da Administração Estatal e Função Pública, Inocêncio Impissa, da Agricultura, Ambiente e Pescas, Roberto Mito Albino, e do Trabalho, Gênero e Ação Social, Ivete Alane. A Assembleia Provincial de Gaza aprovou esta terça-feira o reajuste em 35% o preço de tarifas de transporte semicoletivo de passageiros internacionais.